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1: Bom dia. As notícias apresentadas por Mohamed Jânio. O presidente da República trabalha este sábado na província da Zambézia, onde vai visitar os distritos de Mukuba e Nyukwadala, no quadro das ações do governo de promoção do desenvolvimento econômico, emprego e empreendedorismo. Um comunicado da presidência da República indica que em Mukuba, Daniel Chapo vai orientar a cerimônia de inauguração do edifício do Centro de Negócios de Mukuba, uma plataforma destinada a facilitar o acesso a serviços e promover oportunidades de negócios para o setor privado. Ainda em Mukuba, o chefe de Estado vai proceder ao lançamento do programa Jobs Now, iniciativa do governo com apoio do Banco Mundial, que visa acelerar a criação de empregos, promover o empreendedorismo e fortalecer as micro, pequenas e médias empresas. Em Nyukwadala, o presidente da República vai dirigir a cerimônia de apresentação pública dos beneficiários do programa Acredita Emprega, iniciativa do governo e parceiros. E esta sexta-feira, o presidente da República participou no lançamento do livro do Major-General Mariano Matinha, com o título No Pedestral dos que Ousaram Lutar. Na ocasião, Daniel Chapo disse que uma nação que não preserva a sua história perde a sua memória. O chefe de Estado disse que falar de Mariano Matinha é percorrer páginas da história contemporânea do país.
2: Enquanto a memória permanecer apenas naqueles que viveram os seus acontecimentos, ela pode partir com eles, mas quando é recolhida, registada, estudada e transmitida, transforma-se em património. Falar de Mariano Matinha é percorrer páginas fundamentais da história contemporânea de Moçambique. O testemunho do presidente Joaquim Alberto Chissano, que consta da obra, recorda-nos que antes do Major-General que hoje conhecemos, houve um jovem de Nezam que dançava Xigubo. Eu até perguntei a ele, vindo de Tete, o normal seria dançar Nhau. Disse, tive que aprender. Praticava ginástica e, juntamente com outros jovens africanos, começava a despertar para a consciência nacionalista.
1: Por sua vez, o Major-General e combatente da luta Armada de Libertação Nacional, Mariano Matinha, disse que o livro exalta os homens e mulheres que lutaram pela liberdade. O ministro da Administração Estatal e Função Pública exige dos funcionários do aparelho do Estado ações concretas para reduzir a burocracia e aproximar os serviços públicos ao cidadão. Inocêncio Impissa refere que para a concretização deste objetivo, os funcionários públicos devem se rever nas iniciativas inseridas na reforma da administração pública.
3: Cabe, por isso, a cada um de nós concretizar a visão de construir uma unitária na sua essência, mas centralizada na sua materialização, aproximando naturalmente o cidadão. Descentralizar é um mecanismo que visa aproximar os órgãos de decisão ao cidadão. De igual modo, modernizar tem o fito de simplificar processos de procedimentos, desenvencilhando a burocracia excessiva, porque esta influencia no tempo de tomada de decisão e, naturalmente, na satisfação do cidadão.
1: O governante falava na localidade da Macaneta, província de Maputo, no encerramento do 12º Conselho Coordenador do Ministério da Administração Estatal e Função Pública. O presidente do Conselho de Administração do IGEP exige transparência na gestão das empresas públicas participadas pelo Estado. Danilo Nalá afirma que a gestão das empresas públicas participadas não deve ser associada a casos de má gestão e ineficiência administrativa.
4: Existe, de facto, uma percepção de que algumas empresas não são transparentes, não são eficientes. E nós queremos mudar isso. Queremos garantir que, quando olhem para nós, olhem para empresas transparentes, empresas eficientes e empresas fortes. Nós pretendemos um setor empresarial forte que consiga contribuir para o crescimento deste país, consiga contribuir para os cofres do Estado.
1: O PCA do IGEP falava esta sexta-feira num painel de reflexão sobre o reposicionamento institucional do IGEP no âmbito da 61ª edição da Feira Internacional de Maputo. A primeira-ministra, bem-vinda a Levi, orienta este sábado a cerimónia oficial de encerramento da 61ª edição da Feira Internacional de Maputo. Trata-se de uma plataforma que reúne empresas, investidores, instituições públicas e outros atores econômicos nacionais e internacionais para oportunidades de negócio, investimento, parcerias e intercâmbio comercial. Antes do encerramento, a primeira-ministra vai participar no evento sobre o Dia de Moçambique no recinto da FACIM em Ricatla, distrito de Marraquene, a decorrer sob o lema Transformação Digital e Energética rumo a uma economia sustentável. Entre os momentos de destaque do programa, consta o ato de galardoação dos melhores expositores desta edição da FACIM, que vai distinguir os participantes que mais se destacaram na presente edição da feira. Na atualidade internacional, a União Europeia manifestou esta sexta-feira a sua oposição a qualquer plano para retirar palestinianos da faixa de Gaza, após o ministro da Segurança Nacional israelita ter proposto a saída de cerca de 2 milhões de pessoas do território em 7 anos. Na conferência de imprensa diária da Comissão Europeia, o porta-voz do Executivo para os Negócios Estrangeiros, Christian Wiegand, indicou que a União Europeia rejeita qualquer tentativa de promover mudanças demográficas ou territoriais na faixa de Gaza. Esta reação da Comissão Europeia surge depois de, na quinta-feira, o líder do Partido Poder Judaico e ministro da Segurança Nacional, Itamar Ben, ter apresentado um plano que promove a retirada de pessoas da faixa de Gaza em 7 anos. O tempo. A cidade de Tete pode chegar este sábado aos 37 graus centígrados de temperatura máxima, seguida de Nampula com 33 graus, Quelimane 31, Beira e Pemba 30, Inhambane, Vilanculo e Chimoio 28, Lixinga 27 e, por fim, Maputo e Xaxai 23 graus centígrados de temperatura máxima. Apresentamos as notícias.

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0: E vamos às notícias a esta hora, apresentadas por Jacinta Nhamitambo. Bom dia.
1: Bom dia, Olga da Glória. Bom dia, ouvinte. O Presidente da República trabalha hoje na província da Zambézia, onde vai visitar os distritos de Mucuba e Nicuadala, no quadro das gestões do Governo de Promoção do Desenvolvimento Econômico, Emprego e Empreendedorismo. Um comunicado da Presidência da República indica que, em Mucuba, Daniel Chapo vai orientar a cerimônia de inauguração do edifício do Centro de Negócios de Mucuba, uma plataforma destinada a facilitar o acesso a serviços e promover oportunidades de negócios para o setor privado. Ainda em Mucuba, o chefe de Estado vai proceder ao lançamento do programa Jobs Now, iniciativa do governo, com o objetivo do Banco Mundial, que visa acelerar a criação de empregos, promover o empreendedorismo e fortalecer as micro, pequenas e médias empresas. Em Nicuadala, o Presidente da República vai dirigir a cerimônia de apresentação pública dos beneficiários do programa Acredita Emprega, iniciativa do governo e parceiros. E ontem, o Presidente da República participou no lançamento do livro do Major-General Mariano Matinha, com o título No Pedestral dos que Ousaram Lutar. Na ocasião, Daniel Chapo disse que uma nação que não preserva a sua história perde a sua memória. O chefe de Estado disse que falar de Mariano Matinha é percorrer páginas de história contemporânea do país.
2: Enquanto a memória permanecer apenas naqueles que viveram os seus acontecimentos, ela pode partir com eles. Mas quando é recolhida, registada, estudada e transmitida, transforma-se em património. Falar de Mariano Matinha é percorrer páginas fundamentais da história contemporânea de Moçambique. O testemunho do presidente Joaquim Alberto Chissano, que consta da obra, recorda-nos que antes do Major-General, que hoje conhecemos, houve um jovem de Nezam que dançava Xigubo. Eu até perguntei a ele, vindo de Tete, o normal seria dançar Nhau. Disse, tive que aprender. Praticava ginástica e, juntamente com outros jovens africanos, começava a despertar para a consciência nacionalista.
1: Por sua vez, o Major-General e combatente da Luta de Libertação Nacional, Mariano Matinha, disse que o livro exalta os homens e mulheres que lutaram pela liberdade. O ministro da Administração Estatal e Função Pública exige dos funcionários do aparelho do Estado ações concretas para reduzir a burocracia e aproximar os serviços públicos ao cidadão. Inocêncio Impissa refere para a concretização deste objetivo, os funcionários públicos devem se rever nas iniciativas inseridas na reforma da administração pública.
3: Cabe, por isso, a cada um de nós concretizar a visão de construir uma administração pública que seja simultaneamente unitária na sua essência, mas centralizada na sua materialização, aproximando naturalmente o cidadão. Descentralizar é um mecanismo que visa aproximar os órgãos de decisão ao cidadão. De igual modo, modernizar tem o fito de simplificar processos de procedimentos, desenvencilhando a burocracia excessiva, porque esta influencia no tempo de tomada de decisão e, naturalmente, na satisfação do cidadão.
1: O governante falava ontem na localidade de Macaneta, província de Maputo, no encerramento do 12º Conselho Coordenador do Ministério da Administração Estatal e Função Pública. A primeira-ministra, Bem-vinda Levi, orienta hoje a cerimônia oficial de encerramento da 61ª edição da Feira Internacional de Maputo. Trata-se de uma plataforma que reúne empresas, investidores, instituições públicas e outros atores econômicos nacionais e internacionais para oportunidades de negócio, investimento, parcerias e intercâmbio comercial. Antes do encerramento, a primeira-ministra vai participar no evento sobre o Dia de Moçambique no recinto da FACIM, em Ricacha, distrito de Marraquém, a decorrer sob o lema Transformação Digital e Energética rumo a uma economia sustentável. Entre os momentos de destaque do programa, consta o ato da galardoação dos melhores expositores desta edição da FACIM, que vai distinguir os participantes que mais se destacaram na presente edição da feira. Na atualidade internacional, a União Europeia manifestou ontem a sua oposição a qualquer plano para retirar palestinianos da faixa de Gaza, após o ministro da Segurança Nacional israelita ter proposto a saída de cerca de 2 milhões de pessoas do território em 7 anos. Na conferência de imprensa diária da Comissão Europeia, o porta-voz do Executivo para os Negócios Estrangeiros indicou que a União Europeia rejeita qualquer tentativa de promover mudanças demográficas ou territoriais na faixa de Gaza. O tempo. A cidade de Tete pode chegar hoje aos 37 graus centígrados de temperatura máxima, seguida de Nampula com 33 graus, Quelimane 31, Beira e Pemba 30, Inhambane, Vilanculo e Chimoio 28, Lixinga 27 e, por fim, Maputo e Xaixai 23 graus centígrados de temperatura máxima. 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
1: O que a vovó está a cozinhar hoje?

0: 7 horas na 58 minutos em Ocuva Rádio Moçambique, Copeni. 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
3: Saudações. Acompanhe as notícias a esta hora em língua oficial portuguesa apresentadas por Maria Estrela. O secretário de Estado em Sofala, Manuel Rodrigues, exige celeridade na construção das 90 casas para as famílias reassentadas no âmbito da segunda fase do projeto de construção de valas de drenagem e bacia de retenção na cidade de Beira. As 60 habitações em construção estão ainda longe de ficarem prontas, com o nível de execução das obras a situar-se em 21%. Manuel Rodrigues recomendou ao empreiteiro a acelerar o ritmo e garantir término da empreitada antes do pico da época chuvosa. Em Machanga, a produção de sal volta a ganhar força depois dos prejuízos causados pelas inundações de março. O distrito espera alcançar este ano aproximadamente 165 mil toneladas de sal. Embora as inundações tenham devastado várias salinas, as autoridades mostraram-se confiantes no cumprimento da meta traçada. O administrador de Machanga, José Lopes, fez saber que, devido às intempéries, a produção de sal chegou a estar suspensa durante um período até as condições permitirem a retoma da atividade. Para terminar, Sofala já contabiliza 7 medalhas na modalidade de ginástica na 16ª edição dos Jogos Desportivos Escolares que decorrem na província de Inhambane. Uma medalha de ouro, 2 de bronze e 4 de prata na ginástica, a província obteve até agora 7 medalhas arrecadadas. Nesta modalidade. As conquistas são de atletas com deficiência que têm demonstrado talento, determinação e capacidade competitiva nas especialidades de corrida e salto duplo. Lidas que foram as notícias a esta hora em língua oficial portuguesa, acompanhe as mesmas em Xicena e Xindau.
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2: A sua atenção às notícias já está hora apresentadas por Jacinta Nhamitambo. Bom dia.
3: Bom dia, Olga da Glória. Bom dia, ouvinte. O Presidente da República trabalha hoje na Zambésia, onde vai visitar os distritos de Mocuba e Nequadala, no quadro das ações do Governo de promoção do desenvolvimento econômico, emprego e empreendedorismo. Detalhes com o jornalista Hamilton António, posicionado no aeródromo de Quelimane. Bom dia.
4: Viva, muito bom dia. Respondemos aqui do aeródromo de Quelimane, numa altura em que o Presidente da República acaba de desembarcar na cidade de Quelimane. Aconteceu sensivelmente 5 minutos. O Presidente da República vai neste momento saudando as diferentes individualidades que se dirigiram aqui ao aeródromo de Quelimane para o recebê-lo. Depois daqui, o Presidente da República segue via aérea ao distrito de Mocuba, uma viagem que se espera dure mais ou menos 30 minutos. No distrito de Mocuba, o Presidente da República vai ainda esta manhã orientar a cerimónia de inauguração do edifício do Centro de Negócios, uma plataforma destinada a facilitar o acesso a serviços e promover oportunidades de negócios para o setor privado e não só. E no período da tarde, o Presidente da República orienta a cerimónia de apresentação pública dos beneficiários do programa Agora Emprega, cerimónia que terá lugar no distrito de Nequadala, a marcar, portanto, o ponto final da agenda do chefe de Estado à província da Zambésia. As atividades terminam ainda hoje aqui do Presidente da República na província da Zambésia. Neste momento, como fiz referência, o Presidente da República vai saudando as diferentes individualidades que ocorreram aqui ao aeródromo de Quelimane. Deste mesmo ponto vai, portanto, seguir viagem ao distrito de Mocuba para continuar com as atividades programadas para este sábado na província da Zambésia. É tudo por hora, a partir aqui do aeródromo de Quelimane, Milton António. Muito bom dia.
3: Bom dia. E ontem o Presidente da República participou no lançamento do livro do Major-General Mariano Matinha, com o título No Pedestral dos que Ousaram Lutar. Na ocasião, Daniel Chapo disse que uma nação que não preserva a sua história perde a sua memória. O chefe de Estado disse que falar de Mariano Matinha é procurar páginas da história contemporânea do país.
5: Enquanto a memória permanecer apenas naqueles que viveram os seus acontecimentos, ela pode partir com eles. Mas quando é recolhida, registada, estudada e transmitida, transforma-se em património. Falar de Mariano Matinha é percorrer páginas fundamentais da história contemporânea de Moçambique. O testemunho do presidente Joaquim Alberto Chissano, que consta da obra, recorda-nos que antes do Major-General que hoje conhecemos, houve um jovem de Nezam que dançava Xigubo. Eu até perguntei a ele, vindo de Tete, o normal seria dançar Nhau.
3: Por sua vez, o Major-General e combatente da Luta Armada de Libertação Nacional, Mariano Matinha, disse que o livro exalta os homens e mulheres que lutaram pela liberdade. A Primeira-Ministra Benvinda Levi orienta hoje a cerimônia oficial de encerramento da 61ª edição da Feira Internacional de Maputo. Trata-se de uma plataforma que reúne empresas, investidores, instituições públicas e outros atores económicos nacionais e internacionais para oportunidades de negócio, investimento, parcerias e intercâmbio comercial. Antes do encerramento, a Primeira-Ministra vai participar num evento sobre o Dia de Moçambique no recinto da FACIM em Ricaita, distrito de Marraquém, a decorrer sob o lema Transformação Digital e Energética rumo a uma economia sustentável. O sexto dia da Feira Internacional de Maputo será marcado ainda pela realização de leilão de diversas espécies de gado, como nos dá conta o jornalista Domingos Macalane. Bom dia.
6: Muito bom dia, Jacinta Nhamitambo. Bom dia, ouvinte. O gado a ser leiloado hoje aqui na Facim é de espécies melhoradas no âmbito do fomento pecuário. O diretor provincial da Agricultura e Pesca, GEI Maputo, Paulo Coça, diz haver para o leilão 55 cabeças de gado bovino de diferentes espécies e 18 caprinos.
7: Temos aqui touros, touros esses de raça melhorada, de diversas espécies, onde todos aqueles que são criadores, através do leilão que nós iremos realizar, poderá, com seu bolso, escolher qual é a espécie que se adapta à sua região. Então, esse aí que é o mais forte, porque criamos oportunidades para um ambiente de negócio, criamos uma oportunidade para aquele que é o criador, principalmente, não só de gado bovino, mas também temos caprinos, falando especificamente do leilão, que há de ser mais para caprinos e bovinos. Então, teremos disponibilidade de qualquer que seja o criador adquirir o touro da melhor espécie, o touro, que irá se adaptar às suas condições climáticas da sua região.
6: 21 graus centígrados é a temperatura que se faz sentir neste momento aqui no recinto da Feira Internacional de Maputo, num dia de chuvisco. Mesmo assim, já há registro de alguns visitantes que querem aproveitar o sexto dia da Feira Internacional de Maputo. Jacinta Nhamitambo.
3: Na atualidade internacional, a União Europeia manifestou ontem a sua oposição a qualquer plano para retirar palestinianos da faixa de Gaza, após o ministro da Segurança Nacional israelita ter proposto a saída de cerca de 2 milhões de pessoas do território em 7 anos. Na conferência de imprensa diária da Comissão Europeia, o porta-voz do Executivo para os Negócios Estrangeiros indicou que a União Europeia rejeita qualquer tentativa de promover mudanças demográficas ou territoriais na faixa de Gaza. O tempo. A cidade de Tete pode chegar hoje aos 37 graus centígrados de temperatura máxima, seguida de Nampula com 33 graus, Quelimane 31, Beira e Pemba 30, Inhambane e Vilanculos 28, Lixinga 27, por fim Maputo e Xai-Xai 23 graus centígrados de temperatura máxima. Foram as notícias das 9, escutas próximas às 11 horas.

0: O nosso gás natural não deve ser apenas exportado. Deve também alimentar fábricas, criar indústria e gerar emprego. O nosso grafite não deve ser apenas minério. Deve tornar-se parte de baterias e de novas cadeias industriais no país e em África. Queremos que o algodão moçambicano se transforme em vestuário produzido por mãos moçambicanas e que os nossos produtos agrícolas atravessem fronteiras, levando consigo uma nova marca de qualidade e confiança made in Moçambique. Esperamos exportar mais produtos transformados, atrair mais investimento produtivo, criar empresas mais competitivas e desenvolver Moçambique, aproveitando plenamente as oportunidades da Zona de Comércio Livre Continental de África. E esta visão inspira a agenda econômica do nosso governo.
1: Presidente da República, Daniel Chapo.

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4: 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São 9 horas e 10 minutos. 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

0: A todos que nos escutam, muito bom dia. Bem-vindos à Linha Direta deste sábado, 5 de setembro de 2026, no qual nos propomos avaliar o grau de execução do Plano Económico e Social e Orçamento do Estado referente ao primeiro semestre deste ano. Dados divulgados pelo Governo indicam que de janeiro a junho o Estado arrecadou 183,2 mil milhões de meticais em receitas. As despesas se situaram em 182,2 mil milhões de meticais, 5 mil milhões de meticais acima da receita coletada. Dos 127 indicadores previstos, 78 tiveram desempenho positivo, 27 foram parcialmente cumpridos e 22 tiveram um desempenho negativo. Vamos, ao longo deste programa, avaliar o impacto da implementação deste instrumento que define os principais objetivos económicos e sociais e de política financeira do Estado. Para efeito, temos como convidados o Diretor Nacional de Monitoria e Avaliação no Ministério da Planificação e Desenvolvimento, Jair de Madeira, a Diretora de Planificação, Estatística e Cooperação no Ministério da Educação e Cultura, Antuia Soverano, Diretora de Planificação e Políticas no Ministério da Agricultura, Ambiente e Pescas, Nilza Pound, e o economista e comentador residente da Rádio Moçambique, Derek Mulatinho. Na segunda hora deste programa, vamos contar com a participação dos nossos ouvintes por via telefónica. Leonalda Matimel está na sonorização e Cristina Xavier na apresentação. Diretor Madeira, bom dia. Começo por si. Que metas foram estabelecidas no setor da planificação e desenvolvimento para este ano e qual foi o desempenho nos primeiros 6 meses?
1: Obrigado, bom dia. Em primeiro lugar, cumprimentar aqui o painel, agradecer o convite que nos é formulado para vir partilhar um bocado daquilo que foi o balanço do governo neste período do primeiro semestre. Bom, mas antes de falar das metas, segundo semestre, primeiro semestre, antes de falar das metas, quero primeiro aqui enquadrar em que contexto é que o PESOE foi implementado. Como devem imaginar, o país, o mundo esteve a viver ou está a viver um contexto geopolítico bastante desafiante. Temos estado a ver conflitos a nível global, por exemplo, a Rússia e a Ucrânia. E mais recentemente Israel e o Irão, Estados Unidos, que tem afetado um bocado a cadeia de logística e que tem afetado os países importadores, Moçambique é um deles. Mas também a nível nacional, deve-se recordar que o país iniciou com cheias, chuvas na região centro e sul, que também trouxeram uma fatura bastante pesada para o Estado e para a sociedade como geral, para não falar de um país que já vinha com uma situação financeira bastante complexa e por aí fora. Portanto, 2026, na verdade, o plano foi, as metas eram para estabilização política, como devem imaginar. Esta tem sido uma das grandes agendas de Sua Excelência Presidente da República, manter a unidade nacional, manter a estabilidade para que o país possa atingir a tal independência econômica através da transformação estrutural da economia e, por via disso, o país poder progredir. E dentro desta agenda da estabilização, tem estado a promover o diálogo nacional inclusivo, a questão de alguma assistência e atenção em relação ao terrorismo a nível da região norte de Moçambique, a questão dos raptos, que era um problema estrutural que tínhamos em Moçambique, mas que tem estado a conhecer dias diferentes, mas também alguma concentração em medidas de prevenção do país em relação aos eventos climáticos. Moçambique tem estado a ser ciclicamente afetado e sempre com efeitos sobre aquilo que são os planos. sobretudo sobre esses recursos que já são escassos. E, por fim, a questão da retoma económica. Esta tem sido uma das grandes agendas, a reforma económica do país, apostando mais a nível das zonas rurais, e todas as medidas, todas as políticas visam exatamente reativar, dinamizar este setor produtivo para que depois possam lançar as grandes bases para o desenvolvimento nacional. Então, essas seriam, em linhas gerais, as grandes linhas de intervenção em 2026. Obrigado.
0: Muito obrigada. Vamos agora procurar perceber qual foi o desempenho do setor de educação e cultura nos primeiros 6 meses deste ano, sobretudo na componente de expansão da rede escolar, rácio professor-aluno, carteiras escolares e alfabetização de adultos. Diretora Antuia Soverano, bom dia.
2: Então, muito bom dia. Queria também agradecer esta oportunidade que temos de poder partilhar e em relação ao desempenho do nosso setor, nós também queríamos bem saudar o trabalho que os professores têm estado a realizar na base, mesmo nas condições, como disse o doutor Jair, da situação macroeconómica do país. Em termos de desempenho do setor, o nosso setor tem registado um crescimento em termos de rede e efetivos escolares. Para 2026, nós contamos com uma rede de cerca de 15.600 escolas e instituições, entre escolas primárias, escolas básicas, escolas do ensino secundário e também das instituições do ensino técnico profissional, instituições do ensino superior, bem como instituições do ensino de educação artística. E com um efetivo de cerca de 12 milhões de alunos e estudantes.
0: Em vários sistemas de ensino.
2: Sim, dos quais 10 milhões estão na educação geral e 7,7 estão só no ensino primário. Apesar de estarmos a registrar este crescimento anual, por força de assegurar o acesso à educação a todas as crianças, felizmente, em termos de taxa líquida de escolarização aos 6 anos, nós já estamos acima de 100%, e bem como a taxa líquida de escolarização no ensino primário, que já estamos a cerca de 125%, significando que, em relação ao acesso ao ensino primário, nós já estamos a conseguir dar a cobertura. Mas, devido à elevada taxa de crescimento demográfico da população, que andamos cerca de 3%, anualmente nós temos uma matrícula de cerca de 1,6 milhões de crianças, o que vai impactar impactando na questão do rácio aluno-professor, que, em função daquilo que são os recursos, os limites para a contratação de professores, nós anualmente, nos últimos anos, temos contratado cerca de entre 2.300 a 2.500 professores, e por força disso o nosso rácio agora está a 75,1.
0: Vamos voltar a falar sobre o rácio com mais detalhes. Diretora Nilza, o PSOE 2026 prevê para o setor da agricultura, ambiente e pescas uma produção global estimada em 21,3 milhões de toneladas de diversos produtos. Que balanço pode fazer a esta altura do ano?
3: Bom dia, Cristina. Bom dia aos colegas de painel e bom dia aos estimados ouvintes. O setor da agricultura, ambiente e pescas, ao longo do primeiro semestre, registou alguns progressos. Mas, naturalmente, conforme foi aqui referido, o contexto geopolítico, a questão da subida dos combustíveis, a questão dos efeitos dos eventos climáticos extremos, trouxeram os seus impactos para o nosso setor. E se nós falarmos daquilo que são os eventos extremos, naturalmente o setor da agricultura é dos que mais se ressente dos efeitos dos eventos climáticos. e isto naturalmente trouxe áreas que foram afetadas, mas o setor prontamente entrou com algum processo de reposição para estabelecer aquilo que eram que são as capacidades produtivas dos produtores, mesmo para garantir que aquelas metas que foram estabelecidas para a campanha 2025-2026 sejam alcançadas.
0: Qual é a extensão da área afetada?
3: Nós tivemos cerca de 700 mil hectares afetados e destes 700 mil hectares afetados tivemos cerca de 460 mil que foram dados como perdidos. E isto naturalmente obrigou o setor a entrar com medidas de apoio aos produtores, mesmo para garantir que tivessem as condições mínimas de produção para garantirmos que aquelas metas que foram estabelecidas inicialmente fossem alcançadas. Neste momento nós estamos a fechar aquilo que é a campanha 2025-2026. Estamos no processo de consolidação dos resultados e acreditamos que dentro dos próximos dias teremos um balanço concreto. No entanto, as perspectivas iniciais que foram lançadas ao início da campanha são as que nós mantemos até ao momento.
0: Dérica, um latinho, que leitura se pode fazer das medidas adotadas pelo Governo no primeiro semestre para contornar ou minimizar os riscos económicos decorrentes dos eventos extremos e tensões geopolíticas no Médio Oriente, tal como foi feita aqui a contextualização?
4: Bom, saudações a si, Cristina, saudações aos colegas que me acompanham, ao vasto auditório da Rádio Moçambique, a equipe técnica que nos acompanha. Nós, ao olharmos para o resultado ou o balanço económico do plano económico-social do primeiro semestre, e comparar o nível de execução, o nível da despesa, quer seja das receitas, nós podemos olhar de forma imediata, dizer que o resultado tem estado a ser positivo, até olhar para os dados do produto interno bruto, que nós saímos, já estamos no terceiro trimestre consecutivo em que temos estado a registar índices de crescimento, ainda que os dados do produto interno bruto ainda não estejam aos níveis desejados, em que nós chegamos a estar a 3 até 7% neste momento. Os dados do segundo trimestre apontam para cerca de 1,7% do produto interno bruto. Isto quer dizer que foram conduzidas medidas bastante importantes, que elas resultaram aqui no aumento daquilo que é o nível da produção e também no na reanimação da própria atividade económica no país. Então, de uma forma de balanço, nós podíamos olhar até para os dados do relatório que é apresentado. Nós podemos compará-lo ao ano de 2025, do ponto de vista de receitas e de despesas, e também comparar o nível de execução de receitas e despesas no próprio ano corrente. Se nós fizermos essa comparação, chegamos à conclusão de que houve bastante evolução no nível de receitas. Houve um crescimento naquilo que está relacionado ao cumprimento das receitas, aquilo que o Estado conseguiu arrecadar em cerca de 6,7% face ao ano de 2025. Ou seja, o Estado conseguiu, nas medidas que está a adotar, apesar dos desafios que estão a ser enfrentados do ponto de vista de cheias, de ciclones que nós já conhecemos, também a olhar para os eventos que nós conhecemos, que destruíram parte do tecido económico que o país conhecia, que destruíram, houve cheias e inundações que afetaram cerca de 6 províncias. Que obrigou aqui a movimentação de pessoas e por aí em diante. Então, se nós estivermos a comparar o grau de crescimento em termos de colheita de receitas do ano 2025 comparativamente ao ano 2026, houve um crescimento de cerca de 6,7% face aos dois anos. Também,
0: só para elucidar aos ouvintes, Derek, deixa-me dizer que dados ilustrativos indicam que o Estado arrecadou no primeiro semestre deste ano 183,2 mil milhões de meticais em receitas. As despesas se situaram em 188,2 mil milhões de meticais,
4: com uma diferença de
0: 5 milhões de meticais que estiveram acima da receita.
4: Sim, eu já...
0: O que é que isso pode ter representado para o Estado?
4: Pronto, exatamente, é o que nós estávamos a dizer. Se nós estivermos a comparar o ano presente, nós podemos chegar a essa conclusão de que há um déficit comparativo de cerca de 5 mil milhões de meticais do lado da despesa, ou seja, o Estado gastou mais do que conseguiu receber. Mas a comparação correta que deve ser feita é para nós percebermos de que forma é que o país conseguiu atingir melhorias, do ponto de vista de gestão orçamental, é compará-lo ao ano 2025, numa primeira hipótese. Aí estávamos a dizer que houve um crescimento de cerca de 6,7% face ao ano 2025 e houve uma redução daquilo que é o volume de despesas no primeiro. Estamos a comparar períodos de despesas de cerca de 11,8%. Agora, se nós estamos a comparar aquilo que é o rácio de despesas e de receitas no ano corrente, nós aí chegamos à conclusão de que houve efetivamente um déficit de cerca de 5 mil milhões de meticais. Isto é consubstanciado por todos os pontos que aqui foram levantados, a questão dos combustíveis, a questão das cheias, dos ciclones, parte do tecido económico que também foi afetado. Se nós adentrarmos com mais detalhe a olhar para aquilo que é as subcontas das receitas e despesas, poderemos ver que boa parte das despesas estão a ser obtidas através dos impostos sobre o valor acrescentado. Existe uma camada económica que está a responder e que ajuda de alguma forma com que o Estado tenha este nível de execução. Entretanto, também chama a atenção que parte das receitas, se nós tivermos também a fazer a mesma comparação relativamente ao ano 2026, receitas que provinham do imposto sobre o rendimento, imposto, estamos a falar de pessoas coletivas e pessoas singulares, houve relativamente uma redução. Isto quer dizer que houve uma relativa redução sobre o nível de investimento produtivo que de alguma forma pode não estar a ajudar com que nós possamos crescer mais, aí onde existe um maior trabalho. Mas não podemos esquecer que foram tomadas medidas de recuperação económica, essas medidas de recuperação económica que também significaram, por exemplo, a redução do imposto de valor acrescentado do IVA de 17 para 16, e se nós estivermos a olhar para os resultados, estamos a ver que houve um crescimento das despesas do valor do imposto sobre o valor acrescentado. Então, as medidas de recuperação económica que foram adotadas, de alguma forma, poderão ter ajudado para uma situação relativamente positiva, se nós estivermos a comparar os anos. Agora, há naturalmente aqui questões que devem ser olhadas a mais detalhe. Olhamos para o facto de que este plano económico e social, ele começa já com um déficit de cerca de 113,7 mil milhões de meticais. Estamos a dizer que foram, para aquilo que eram as despesas que tinham sido orçamentadas, cerca de 406,97 e receitas de 520,103. Há ali um relativo desnível. Isso pode, de alguma forma, justificar os dados do primeiro trimestre. Se nós também estivermos a considerar o nível de execução, podemos chegar à conclusão de que, por exemplo, há uma execução linear do lado das receitas, aquilo que são os dados que chegaram. Nós estávamos a cerca de 45% até março em termos de colheita de receitas, e o do lado das despesas, no primeiro trimestre houve um relativo descumprimento, que pode ser justificado pelo facto de que no primeiro trimestre há ainda lançamento de concursos para execução de despesas, porque aí o Estado precisa de gastar recursos em investimento, parte de investimento e também despesas de funcionamento e por aí em diante. No início do ano, parte dessas despesas ainda não são concretizadas, porque ainda há lançamento de concursos, por exemplo, a construção de escolas, de hospitais, a aquisição de material que ainda não foi executado. Isto foi acelerado. Houve um aceleramento, como eu posso dizer, houve um alto crescimento já no segundo semestre que pode justificar esse déficit de cerca de 5 mil milhões de meticais, porque boa parte desses concursos já começaram a cair, o Estado começou a mobilizar recursos para o investimento e despesas de funcionamento.
0: Diretora Antuia, o plano prevê reduzir até 2029 o rácio para 55 alunos por professor através da admissão gradual de novos profissionais. Ao longo do quinquênio está prevista a contratação de 58.128 profissionais. Que passos estão a ser dados para que se alcance este objetivo? Já tinha começado a falar do rácio professor ou aluno-professor.
2: Então, muito obrigada. O rácio aluno-professor depende do número de professores que nós contratamos anualmente e existência versus o número de professores que já existem no sistema. devido à situação macroeconómica e social do país, que em princípio nós, para atingirmos a meta, nós devíamos ter uma contratação de cerca de 12 mil professores por ano, mas temos estado a contratar nos últimos dois anos entre 2.300 a 2.500, bem que para o próximo ano, em face de necessidade não só da questão da observância da meta do PQG, mas acima de tudo para assegurar e harmonizar as intervenções que estão a ser feitas com vista à melhoria da qualidade de ensino, há um trabalho para aumentarmos os níveis de contratação de professores para o próximo ano, para ver se reduzimos os atuais rácios que temos agora de 75 pelo menos para 60, e vamos fazendo a redução gradualmente nesses últimos anos que nos restam.
0: Que projetos existem em termos de aquisição de carteiras, livros escolar?
2: Em relação às carteiras, o setor tem, em termos de necessidade, uma necessidade de cerca de 658 mil carteiras, dados de 2025, e neste momento nós temos estado tanto com orçamento do Estado como com apoio de parceiros à aquisição de carteiras, e até o momento nós conseguimos neste primeiro semestre de 2026 adquirir cerca de 15.777 carteiras do plano também. Ele é feito em função dos recursos que temos. Tínhamos uma meta de 5.000 carteiras, mas com o apoio dos parceiros conseguimos adquirir 15.777 carteiras, e com isso fazer com que mais crianças, né, pudessem estão a aprender em melhores condições de aprendizagem. Em relação ao livro, foi distribuído o livro para as crianças, o livro de distribuição gratuita, que é da primeira à sexta classe. Tivemos um constrangimento em relação ao livro da quarta e quinta classe, por força da gráfica que foi contratada para imprimir os livros. Teve constrangimento e tivemos que rescindir o contrato e iniciar, mas estamos num processo de assegurar que para 2027 o livro chegue a tempo.
0: Portanto, até aqui a quarta classe ainda não tem livro escolar. Ou alguns livros?
2: Sim, são alguns livros. São duas disciplinas, de língua portuguesa e ciências sociais. Mas para comatar isso e também assegurar que o livro chegue antes do início do ano letivo, já temos parte do livro que já chegou, e também para agilizar os processos de distribuição, a partir do próximo ano, mas vamos começar, né, este ano, foram já descentralizados recursos para as direções provinciais de educação, para serem elas que passam a ter esta responsabilidade de fazer a distribuição do livro do armazém regional até o distrito. E foram também descentralizados recursos para os serviços digitais, para que os serviços digitais possam fazer a distribuição do livro do distrito para a escola. Este é um processo novo que as províncias estão vão fazer este exercício, porque também apelamos, né, ao apoio de todos, para apoiarmos as províncias para assegurar que o livro chegue a tempo e horas.
0: Diretor Madeira, dos 127 indicadores previstos, 78 tiveram um desempenho positivo, 27 foram parcialmente cumpridos e 22 tiveram um desempenho negativo. Em termos práticos, o que é que estes dados significam?
1: Bom, em termos práticos, o que estamos a pretender dizer é que, a nível do PSOE, foram planificados 230 indicadores anuais. Destes, neste período em concreto, foram avaliados apenas 127. Portanto, 78 deles tiveram 62%, uma boa execução, de 100%, quer dizer que todas essas ações foram concluídas com sucesso, boa parte delas são essas que estão aqui a ser relatadas. 27 também tiveram uma boa execução, tiveram uma percentagem de até 99%, quer dizer, em bom rigor, tanto as ações das 78 como as 27, elas podem ser somadas, pois os indicadores são olhados de forma acumulativa. As 22 são aquelas ações que não tiveram um bom desempenho, e é preciso aqui reconhecer que na implementação do PSOE e nem todas as ações foram cumpridas como se almejava. Algumas delas estão relacionadas com questões de seguridade do orçamento, algumas delas relacionadas com os eventos climáticos, algumas delas estão relacionadas até com alguns na região norte do país, em que não é possível, por causa das questões de insegurança, mas que de alguma forma estão a ser resolvidas, mas que não tiveram bom desempenho. E o governo está a reportar aquilo que não aconteceu. Exatamente. Então, em linhas gerais, seria isto. São as ações que não aconteceram, as 22.
0: Pois. Voltamos à diretora Mills, agricultura no país. Continua a ser uma atividade de subsistência. Que políticas existem para que este setor produza mais, empregue melhor e resista às variações climáticas?
3: Muito obrigada pela questão. Se nós olharmos para aquilo que são as estatísticas do setor da agricultura, nós temos cerca de 5,2 milhões de explorações, e destas, 99, mais de 99% são pequenas explorações. E neste número nós encontramos um grande número de produtores que produzem áreas bastante pequenas, de meio hectare, um hectare, e que são estes que várias vezes, quando nós temos situações de eventos extremos, são os que mais sofrem e que acabam entrando em situação até de ter necessidades de apoio para poder ter a própria comida. Portanto, o que o setor tem vindo a fazer mesmo para obter esta transição da agricultura de subsistência para uma agricultura mais comercial, tem sido olhar em primeiro lugar para a questão da assistência aos produtores. Nós temos a rede de extensão pública e também a rede de extensão privada, que tem neste momento uma cobertura de cerca de 35%. Ainda não é o desejável, mas é algo que o setor tem vindo a trabalhar, por forma a assistir de variadas formas a maior número de produtores. E isso aproxima os produtores daquilo que são as técnicas de produção, aquilo que é a informação relacionada ao clima. Isto permite, de facto, os produtores encontrarem a melhor fase para poderem fazer as suas sementeiras e também fazer a gestão da produção durante todo o ciclo produtivo.
0: Há alguma perspectiva para a elevação desta cifra em termos de extensão rural, extensionistas?
3: Nós conhecemos a conjuntura do país no que diz respeito ao processo de admissões. Por isso é que temos anualmente estado a admitir, não é um grande número, mas temos estado a crescer, a rede de extensão tem estado a crescer, não no nível desejado, mas ainda assim temos estado com admissões de 100, 200, é variado este número. Mas temos também estado a ver algum crescimento significativo por parte da rede de extensão privada. Isso tem, de facto, estado a apoiar aquilo que são os níveis de crescimento em termos de assistência. O outro ponto que está relacionado àquilo que são as ações com vista ao aumento da produção têm sido as ações do setor no sentido de alocar ou facilitar aquilo que é o acesso aos insumos, à semente, aos fertilizantes e também, naturalmente, o acesso, a facilitação do acesso ao crédito, porque, de facto, nós ainda temos uma baixa taxa de acesso ao crédito e o setor, dentro daquilo que foram as suas intervenções ao longo destes últimos 6 meses, um ano, trabalhou no sentido de identificar linhas de financiamento, de modo a facilitar o acesso a crédito aos produtores, mas também tem vindo naturalmente a facilitar alguns apoios através de subvenções comparticipadas, em que o Estado entra com uma determinada percentagem e o produtor também entra com parte da comparticipação, que normalmente para os pequenos produtores anda na ordem dos 80% da comparticipação do Estado e 20% da contribuição do beneficiário. Isto é mesmo para criar, digamos, almofadas, porque reconhecemos o risco que está associado à atividade agrícola, atividade pesqueira, principalmente face àquilo que são os efeitos das mudanças climáticas. São atividades que acabam tendo um certo risco e faz sentido que o Estado entre a apoiar. Portanto, as intervenções têm, no geral, estado, estão ligadas àquilo que tem sido a assistência, aquilo que tem sido o apoio em termos de insumos, em termos de acesso a crédito, mas naturalmente reconhecendo aquilo que é o grande número de explorações, ainda há muito trabalho a fazer-se para que consigamos efetivamente atingir uma larga percentagem dos nossos produtores.
0: Qual é o número, o universo de produtores beneficiários de financiamento do setor agrário?
3: Bem, este é um número que ainda carece de alguma consolidação, porque quando nós falamos de setor agrário, temos a componente da agricultura, temos a componente das pescas, temos também a componente dos pequenos exploradores florestais. E, em algumas vezes, o financiamento acaba indo para os médios produtores, que, por sua vez, trabalham também com os pequenos. Portanto, são números que, de facto, precisam ainda de alguma consolidação.
0: Como é que o país se apresenta em termos de mecanização agrária?
3: Em termos de mecanização agrária, para a campanha 2025-2026, o país contou com 2.055 tratores operacionais e estes tratores contribuíram para lavrar uma área de cerca de 263.280 hectares. Comparando com aquilo que é o universo de área em exploração, ainda é uma área bastante limitada, portanto há algum trabalho que ainda deve ser feito nesta

0: dos nossos agricultores e da grande predominância de pequenas explorações, que nem todo tipo de explorações carece de um trator. Portanto, precisamos de facilitar também o acesso àquilo que são máquinas de pequeno porte, mas que vão naturalmente facilitar aquilo que é o esforço físico que tem vindo a ser feito pelos nossos produtores.
1: Relativamente à situação de financiamento, temos a situação de Cabo Delgado. Sabe-se que vários projetos estão em curso naquela província para ocupação de jovens e geração de renda naquela província e não só, não é verdade? Diretora Madeira, qual o nível de execução destes projetos e até que ponto estão a responder à questão de emprego, sobretudo para jovens?
2: Obrigado. Bom, primeiro dizer que sim, na verdade não é só Cabo Delgado. É o país todo que tem estado a receber no âmbito desta nova abordagem de induzir desenvolvimento local várias linhas de financiamento. Posso aqui destacar algumas. Vale a pena dizer, por exemplo, que com o Fidel, primeiro com o Fidel, que tem sido uma das bandeiras, pelo menos deste quinquénio, tem de facto estado a financiar muitos projetos para jovens, porque é para jovens, em particular, como dizia aqui a diretora, na área da agricultura, são projetos que nós, enquanto Ministério da Planificação e Desenvolvimento, já estamos a monitorar e o que estamos a ver são bons sinais. Refiro-me a projetos de 2025, que estavam orçados em mais ou menos 824 mil milhões de meticais, mas devido à avalanche que houve em relação ao número de jovens que queriam empreender, o governo incrementou o orçamento para 1,5 mil milhões e este valor já começaram a ser desembolsado aos beneficiários e de facto estão a acontecer coisas bastante interessantes. Eu voltei de uma visita recentemente e vi jovens que de facto estão a fazer a sua parte. Mas também
1: Que
2: fazemos.
1: atividades essencialmente estão a
2: Sim.
1: desenvolver?
2: Bom, há muitas atividades. Eu visitei, por exemplo, da alfaiataria, projetos de agricultura, projetos de comércio, designadamente fotocopiadoras, pequenos negócios de estúdios, assim como eles chamam, estúdios, onde tiram fotos, fazem documentos. Visitei uma associação em Nampula, que se chama Jove, por acaso eles estão a fazer blocos, são blocos, são blocos temperados à base da argila e vendem para a comunidade e está a ter impacto grande na comunidade. Mas também visitei projetos de criação de frangos e por aí fora. Mas, paralelamente a essas iniciativas do Fidel, nós temos, através das agências de desenvolvimento do governo, a nível da Zona Norte, por exemplo, iniciativas como o RISE, que é um projeto para empoderamento daquelas comunidades que estão numa situação de deslocamento, para promover empregos, para dar kits de trabalho e de produção. É uma iniciativa que está afeta a DIN, de cerca de 27 milhões de dólares, que tem estado também a dinamizar todos aqueles distritos afetados, mas não só. Temos especificamente na região de Palma, que é uma das zonas que foi muito afetada, um projeto em parceria com a Total de 10 milhões de dólares. Também é um projeto muito interessante em que a comunidade recebe o financiamento, recebe o treinamento e produz para fornecer a Total. É um projeto que está a decorrer, com evidências e tudo, temos imagens e fotos, pode ser visitado, os próprios jovens estão lá. Também temos um projeto agora que vai acontecer a nível da cidade de Pemba, que é da abertura das vias de acesso, porque é importante para a dinamização da economia que hajam vias de acesso. Então, quem está a fazer esse trabalho são os jovens. E nós, enquanto governo, comprou-se equipamento, está lá para abrir as estradas, limpar e por aí fora. Posso também falar a nível da região centro, temos através da agência do Zambeze muitas iniciativas que apoiam o setor do agroprocessamento, agricultura, produção de semente, mas também...

0: treinamento de extensionistas, que trabalha muito perto com o Ministério da Agricultura, e que também tem estado com várias iniciativas. Só o FINOVA tem cerca de 45,5 bilhões de euros e que tem estado a ser financiado. Tem também o programa Manguana, que é exatamente para empoderamento do setor agrário. Temos o Fundo Catalítico e Demonstração, que também tem estado a investir em kits para jovens, em estágios para jovens, nas várias dimensões. E, recentemente, para diversificar esta oferta, devem ter acompanhado que foi aprovado o Fundo para a Mulher, que é também este para fortalecer as mulheres. E temos também algumas iniciativas que vão acontecer a nível da região centro, com a implementação do programa do Millennium Challenge Account, está orçado em cerca de 537 milhões, que vai para três componentes, que é conectividade rural e transportes, onde vai construir a ponte e a circular de Maputo, de Mocuba, que também vai dinamizar toda aquela zona e aquelas três províncias à volta, mas no fim do dia todo o país. Mas também vai trabalhar muito na questão costeira, por causa desta questão da resiliência e por aí fora. Entre outras iniciativas que estão a ser realizadas, recentemente também foi aprovado a Agência de Desenvolvimento do Sul, exatamente porque se reconhece que a região sul também é bastante vulnerável às questões climáticas, mas também temos desafios em termos de desenvolvimento das regiões, a nível da região sul. Então, essas seriam algumas das iniciativas que estão em curso. Poderia partilhar.
1: Obrigada, diretor Madeira. Diretora Madeira, dizia, Derek, tal como se pode depreender, o crescimento económico no país tem sido impulsionado pela agricultura, pelos serviços, pelo comércio, pela energia, por alguns projetos de mineração e hidrocarbonetos. Em que medida estas atividades estão a contribuir para a redução da pobreza, desigualdades sociais e o desemprego?
2: Bom, nós, quando olhamos para estudos internacionais, olhamos para o nosso cenário interno, nós chegamos à conclusão de que boa parte daquilo que é o crescimento económico ou os índices de redução ou das medidas que contribuem para a redução da pobreza são provenientes em investimentos em pequenas e médias empresas. Se nós formos a investigar, a olhar também para aquilo que é o nosso cenário interno, nós chegamos também à conclusão, sobre vários estudos que foram feitos e várias análises que apontam, por exemplo, investimentos no setor agrícola. Então, nessa perspectiva, nós podemos entender ou compreender que boa parte daquilo que são as medidas que podem, de alguma forma, potencializar ou ajudar a reduzir aquilo que é a pobreza, estão relacionadas com investimentos que são feitos no setor agrário, no setor agrícola, ou criação de pequenas e médias empresas relacionadas com o setor agrícola. Nessa perspectiva, nós podemos também compreender que foram desenvolvidas um conjunto de iniciativas do lado do governo, algumas com aprovação de fundos de desenvolvimento de iniciativas locais, como FDEL, alguns programas que estão também muito ligados a iniciativas locais que estão muito relacionadas com a agricultura. Mas isso tem de estar ancorado também com o ponto de situação que nós nos encontramos. Se nós estivermos a olhar, por exemplo, para os eventos climatéricos que nós estávamos a referir, para os conflitos na região norte, que de alguma forma demandam recursos ou investimentos públicos que podem justificar ou a situação atual que nós nos encontramos do ponto de vista de criação de postos de emprego ou investimentos que estão relacionados com a retirada de pessoas da linha da pobreza, que é para poder olhar para a questão que me está a colocar. Nessa perspectiva, nós podemos entender, olhar para o balanço do plano económico e social, que é o tema central que está aqui a colocar, nós podemos olhar para ele e compreender que o Estado gastou parte daquilo que são os recursos, por exemplo, em despesas de funcionamento. Estamos a dizer pagamento de salários, aquisição de medicamentos e por em diante. E não necessariamente, ou seja, dito de outra forma, parte desses recursos, cerca de 19, apenas 19% foram direcionados para o investimento. Neste momento, estamos numa situação em que o governo, por a manta ser pequena, é obrigado a questionar se vai direcionar recursos ou para a aquisição de medicamentos, a aquisição, construção, aliás, antes da construção de estradas, estamos a dizer, pagamento de salários de professores, médicos, ou se vai investir na construção de estradas e por aí em diante, porque o orçamento é exíguo. Mas as questões que estão relacionadas aqui à retirada das pessoas da linha da pobreza estão também ligadas à medidas que nós estávamos aqui a dizer. Aí nós olhamos para o envolvimento do setor privado, olhamos para a questão das medidas que o governo foi implementado. Nessa perspectiva, também iremos compreender que, logo no início do ano, o governo, pela via da CTA, esteve em interações com a CTA, e nessa perspectiva, a CTA fez referência, por exemplo, que aquilo que foi o trabalho de estabilidade macroeconómica que é conduzida pelo Banco de Moçambique não foi suficiente, por exemplo, para reduzir aquilo que são os custos operacionais que as empresas têm estado a enfrentar. Também indicou a questão dos atrasos no pagamento, que o governo também teve respostas. Estamos aqui primeiro a elencar as questões que o setor privado trouxe, que tipo de medidas e que o governo veio trazer em resposta a estas questões. Então, indicavam a questão da inflação, que não foi suficiente para reduzir os custos operacionais, atrasos de pagamento ao Estado e acesso às divisas. O governo, por sua vez, o que é que fez, que é para poder garantir que estas questões que foram apresentadas pelo setor privado tivessem uma resposta que nos conduzisse aos resultados positivos que estamos a conhecer neste momento, foi, primeiro, reserva de obras públicas para as pequenas e médias empresas. O governo interviu com esta componente, quis dizer cerca de 20% reservado às pequenas e médias empresas. Também trouxe questões que estão reservadas à cooperação com o setor agrário na disponibilização de recursos por aí em diante. Falámos também do pacote de aceleração económica que foi inaugurado logo no início do mandato atual. Falámos do Fundo de Desenvolvimento Económico. Olhámos para a questão do Fundo Mutuário, que foi também trazido, que é no sentido de responder parte das pressões que o setor privado tem estado a encontrar ao tentar encontrar financiamento para a sua atividade produtiva. Há uma iniciativa do Banco de Desenvolvimento que já tem instrumentos aprovados. Olhamos para a questão da CASP, que colocaram o governo e o setor privado em discussão sobre as questões que visam, de alguma forma, reduzir as dificuldades que o setor privado está a enfrentar. Aí, nós também incluímos a questão do IBAU, que também foi introduzido. Tudo isto quer dizer que, de alguma forma, estão a ser conduzidas medidas para que o setor privado seja responsável, de alguma forma, para resolver os problemas da empregabilidade, enquanto o governo se concentra nas questões que estão associadas à educação, à saúde e políticas agrícolas que, de alguma forma, vão ajudar a reduzir os índices de pobreza. Eu digo isto porque parte-se do princípio que o governo não é o único ator dentro da economia que deve ser responsável por criação de posto de emprego. Quem deve tomar a dianteira da criação de posto de emprego é o setor privado. Então, parte das políticas que foram todas elas conduzidas visam, de alguma forma, ajudar que o setor privado encontre condições ideais para investir, empregar parte da população, que inclui jovens e mulheres, que são a prioridade neste momento, para que, de alguma forma, possam reduzir as questões de pobreza que estão incluídas na questão que me colocou.
1: De uma forma geral, como é que olha esta interação entre o governo e o setor privado?
2: Eu penso que tem sido positiva. Nós temos estado a ver o setor privado a colocar as suas questões, a questão dos atrasos, e o governo, de alguma forma, até aprovar instrumentos e estratégias que visam cumprir com as obrigações que têm com o setor privado. Vimos questões que estão relacionadas com o IBAU, com o funcionamento dos baús. O governo implementou o IBAU eletrónico. Ou seja, há uma relação positiva que coloca os dois atores em mesa e há respostas às questões que estão a ser colocadas. Nós, ao olhar para cenários em outros locais, estamos a ver um conjunto de reformas que, de alguma forma, estão a trazer efeitos. Mas isto vai levar algum tempo. Estas medidas, ao serem implementadas, não produzem efeitos de imediato. Há efeitos que nós só poderemos conhecer já no segundo semestre e não necessariamente neste balanço.
1: Pois, vamos observar uma pausa para a transmissão do sinal horário das 10 horas e depois do sinal horário vamos abrir as nossas linhas telefónicas através dos números 87 17 54 901, repito, 87 16 54 91. 84-6500-342, 84-6500-344. Estamos a falar, melhor dizendo, estamos a avaliar o grau de execução do Plano Económico e Social e Orçamento do Estado referente ao primeiro semestre deste ano. Vamos, sim, observar o sinal horário das 10 horas.
3: Obrigada, Cristina Xavier. Esta é a Antena Nacional da Rádio Moçambique, transmite a partir dos estúdios em Maputo, em Moçambique, são precisamente 10 horas. E retomamos o programa Linha Direta. Bom dia, Cristina.
1: Muito bom dia, Helena Pitoro. Sim, retomamos o nosso programa. Já disse há pouco que a partir deste momento os ouvintes podem ligar para nós através dos números 87-16-54-901, 84-6500-342, 87-16-54-901, 84-6500-342. Hoje estamos a avaliar o nível de execução do Plano Económico e Social referente a 2026, designadamente do primeiro semestre deste ano. Continuaria com o Derek Mulatinho nesta segunda hora. Começaria por si. Que desafios ainda prevalecem na nossa economia?
2: Bom, os desafios que existem são estruturais. Boa parte deles estão ligados a... Passa aqui a repetição, que é conseguirmos fazer a ponte entre locais onde existe produção e os locais onde existe mercado para a nossa produção. Isto coloca-nos necessariamente ao desafio de estar relacionado com a construção de estradas. Boa parte dessa infraestrutura de estradas esteve envolvida ou destruída nas cheias e intempéries que nós conhecemos, principalmente a olharmos para aquilo que aconteceu na província de Gaza, que vai demandar boa parte dos recursos. Também está na criação de ambiente de negócios que pode, de alguma forma, a responder às pressões relacionadas com altos índices ou alto crescimento populacional, em que a economia de alguma forma tem estado a conhecer a entrada de cerca de 500 mil jovens a necessitar de empregos. Esses empregos de alguma forma precisam de ter um setor privado que está primeiro em condições de mobilizar postos de emprego e responder a estas pressões. Então nós poderíamos olhar para questões ligadas à infraestrutura, numa primeira perspectiva, olhar para as questões que estão relacionadas à construção de infraestruturas resilientes, de alguma forma, para que parte dos investimentos sociais que têm estado a ser conduzidos não estejam a ser destruídos de tempo em tempo.
1: Vou pedir para que mantenha o fio do seu pensamento. Vamos ao encontro do primeiro ouvinte. Bom dia, seu nome já está a participar. Ouvinte em linha, bom dia. Creio que mais uma insistência. Bom dia, caro ouvinte. Seu nome já está a participar no programa Linha Direta.
4: Sim, sim. Muito bom dia. Aqui fala o Sérgio Rafael, falo de Flangulo.
1: Sim.
4: Sim, sim. Primeiro queria saudar aos convidados, não é? Pela abordagem. Desde o início até agora estou a acompanhar atentamente o programa. É muito bom. Também saudar o governo, em nome do presidente da República de Moçambique. Bom, o crescimento do nosso país cada ano está a crescer. Quando cresce o país, também há muitos fenômenos naturais que em algum momento têm nos abalado. Então, isso falo na parte de infraestruturas que às vezes são destruídas depois de serem construídas. Então, o governo também deve olhar essas coisas, não é? Para que, às vezes, quando são construídas as escolas, quando as ervas ventanias não serem destruídas. Então, tirando isso aí também, e na parte dos livros escolares, em algum momento, os alunos nas escolas, isso fala nas escolas, no ensino primário, ou no ensino nas escolas primárias, muito mais. Às vezes, os alunos passam 2 semanas, 3 semanas sem livros escolares. Então, depois, não sei se o que está acontecendo, enquanto que o governo diz que temos todos os livros para as escolas, mas depois os alunos passam 2, 3 semanas sem livro. Então, não sei se o que está a falhar. Então, outra coisa, não é? Resumindo, na parte de Fidel também, é preciso olhar atentamente, não é? O Fidel, na verdade, está a ajudar bastante, não é? No nosso país, na parte dos jovens, mas é preciso ver mesmo os jovens, quem pode ter, não é? Aliás, não pode olhar os jovens, quem pode ter, muito mais deve olhar naqueles jovens que têm iniciativa, que estão a fazer algo, não é? Mas não é isso que está a acontecer, tem jovens que estão a fazer algo, mas que não estão a ter esse valor, então isso não devia acontecer, não é? Isso falo na minha zona, não conheço nenhum jovem que já tenha esse valor, mas nos anos, no ano passado, muitos jovens fizeram a entrega, não é? do curso, dos papéis, mas ninguém foi aprovado. Isso não deve acontecer. É preciso haver transparência, não é? Nas coisas. Muito obrigado, termino por aqui. Muito bom dia.
1: Obrigada, senhor Sérgio, mas antes de desligar, gostávamos de saber qual é a sua zona.
4: Sim, falo de Vilanculo mesmo, Alto Macassa. Não conheço nenhum jovem Alto Macassa, incluindo a mim também. Meti essas coisas, meti o projeto, mas não foi aprovado. Até que nem pelo menos, a resposta, porque o que inquieta não é que nós todos devíamos ter o valor, mas pelo menos haver resposta, que é o projeto não foi aprovado, porque sabemos que mesmo nas escolas, quando o aluno faz prova, mesmo se tira zero, tem informação de que é só prova, está aqui, mas não é isso que está a acontecer. Então, é isso só que está a falhar.
1: Obrigada, Sérgio Rafael. Ligamos a partir de Vilanculo. Vamos ao encontro de mais um ouvinte. Bom dia, seu nome, já está a participar. Bom dia. Creio que não é desta, portanto, este foi o contacto do primeiro ouvinte. Agora sim, bom dia, seu nome, já está a participar. Prevalecem algumas dificuldades, mas insistam, os nossos números são 87-16-54-901, 87-16-54-901 e 84-65-00-342, 84-65-00-342. Hoje estamos a avaliar o nível de execução do Plano Económico e Social e Orçamento do Estado referente ao primeiro semestre de 2026. Portanto, Derek pode concluir a sua dissertação.
2: Bom, questionava sobre...
1: Mas tem a indicação de termos mais um ouvinte em linha. Bom dia, seu nome, já está a participar.
5: Bom dia.
1: Com quem temos o prazer de falar?
5: Permite-me tomar um telefone.
1: Desculpa?
5: Permite-me tomar um telefone.
1: Sim. Pode colocar a questão. Tem um receptor por perto?
5: Não percebi?
1: Tem um rádio perto de si?
5: Não.
1: Pronto, pode avançar.
5: Sim. Primeiro, agradecer a oportunidade e saudar o seu painel de luz. Mas a minha inquietação, de tudo quanto possa se dizer, tem que ver com o modelo de planificação. Todos os anos nós ouvimos planificação, os resultados são positivos, mas existem distritos, existem regiões que mesmo esses resultados positivos que são tidos como o aproveitamento do plano que foi feito não se verificam. Eu não sei se o problema é o modelo de planificação, não sei, porque muitas das vezes o que acontece, planifica-se uma determinada, quer dizer, faz-se um determinado plano ao nível central e que esse mesmo plano não condiz com a realidade regional ou local, o que de alguma forma acontece algum contraste ali. Mesmo, por exemplo, a questão do FIDEL. É para, por exemplo, é um dos mecanismos para o desenvolvimento, neste caso. Mas se formos a ver, o FIDEL só beneficia aqueles jovens que, entre aspas, são elitistas, vamos assim dizer. Mas existem indivíduos que não têm capacidades intelectuais e acadêmicas para desenhar um projeto, mas eles têm uma capacidade de fazer uma determinada coisa. E muitas das vezes não se olha para essa parte. Já eu acho que há uma necessidade de se mudar a forma de fazer as planificações do desenvolvimento, porque existem duas realidades. Existem realidade, por exemplo, rural e realidade urbana. E muitas das vezes a realidade rural tem sofrido muitas coisas. Quer dizer, tem sofrido por não ter essa capacidade, muitas das vezes, das pessoas que sabem fazer, mas não tem como chegar a essa realidade. Eu, mais ou menos, nesse sentido que eu queria colocar a minha questão. E que talvez o modelo de desenvolvimento que está sendo feito não é consentâneo, porque as realidades do país são muito distintas. Muito obrigado.
1: Muito obrigada pela sua participação. Vamos ao encontro do terceiro ouvinte. Bom dia, seu nome, já está a participar no Linha Direta.
6: Bom dia.
1: Bom dia.
6: Primeiro, estou a agradecer o programa e agradecer o nosso camarada Daniel Francisco Chapo e agradecer a nossa convidada que está lá na Rádio Sandic. Eu primeiro está a ver que o país está a desenvolver cada ano, cada mês, cada semana, cada dia. Mas há uma falha que está a acontecer na realidade, principalmente nessa parte de FIDEL. Porque nós estamos aqui em Macuduva, acho que aqui nós estamos concentrados, porque aquele valor de FIDEL só está a receber aquele senhor que trabalha no governo. É a mesma pessoa que está aprovado o plano, o projeto. Não sei se que... Qual é a... Mas esse FIDEL está a andar de que maneira? Eu já não sei daí.
1: É tudo?
6: Sim, sim.
1: Seu nome, por favor.
6: Aqui é Rosário Albino Chipone.
1: Fala-nos
6: de distrito de Zavala, localidade de Mabuluva.
1: Obrigada, senhor Rosário. Sim. Bom fim de semana para si. Bom dia.
6: Obrigado.
1: Vamos atender mais um ouvinte. Bom dia, seu nome, já está a participar.
7: Bom dia, Rádio Mofundique.
1: Bom dia.
7: A todos os ouvintes. Saudações extensivas aos nossos convidados.
1: Muito obrigada.
7: Eu gostaria, infelizmente eu acabei encontrando o programa nos seus confins, não é? Mas fica aqui uma questão de acho que parece que um dos convidados acabou de frisar situações relacionadas ao pagamento de salários para professores, pagamento de salário para os enfermeiros, construção de edifícios resilientes, não é? Mas eu gostaria de saber uma situação. Por que que nós não conseguimos banir questões de horas extras para garantir com que o plano ou o valor que é aprovado ou o valor que existe nos cofres fechados que podem ser aprovados faça-se sentir as pessoas? Por quê? Não faz sentido dizermos que vamos aprovar um valor e este valor não poder suprir as despesas, não é, ou suprir as atividades que os funcionários públicos ou como é que posso dizer, a população moçambicana tem trabalhado. Não, por mim, a ideia seria pararmos com a questão de horas extras, assim como o governador da província de Zambeze em algum momento tinha frisado para os seus trabalhadores que não gostaríamos de ter as horas extras em educação, porque as nossas crianças já não estão a ter ensino. Os professores, se não são pagos as horas extras, automaticamente até a sua própria hora obrigatória já não faz com boa qualidade. Então, já não estamos a conseguir entender, já não estamos a conseguir separar o que devemos reclamar ou o que nós devemos fazer como o nosso próprio dever. Há necessidade de reparar-se nessa situação. E a outra questão, simplesmente não posso aqui muito alongar-me, porque não acompanhei o suficiente do programa. para poder deixar ficar muita coisa, mas queria assim agradecer pela oportunidade que a rádio deu e dizer que tenha um bom dia, a continuação de um bom programa e que Deus abençoe a todos. Obrigado.
1: Obrigada por deixar ficar o seu nome.
7: Eu deixei, provavelmente, eu acho que não. Peço minhas três desculpas. Aqui fala Chaf Abdul Jai, professor, exercício na província da Zambésia. Nesta altura encontro-me no distrito de Vilé.
1: Muito obrigada, Sr. Chaves, e continuação de um bom sábado. Vamos ao quinto ouvinte deste programa. Bom dia, seu nome, já está a participar.
8: Bom dia. Fala
1: bom dia.
8: Bans, a partir do posto administrativo de Stengel, distrito de Machacás.
1: Bom dia.
8: Obrigado. O primeiro, saudar o painel e agradecer tudo que se falou. Está um mundo doce. E eu penso, desculpa, o português que vai sair aqui não é de um acadêmico, é um português de um povo, da zona recôndita. Penso mesmo, desculpa mesmo. Olha, eu sou produtor de suíno, mais conhecido do porco, não é? Mas para levar para Xexai ou para Maputo, o chefe, controle de Zandamela, ou Xezavani, ou Incolani, está lá. Quero o documento da importação do porco. Quando vou ao meu distrito, não existe o documento. Isso já tem barba branca. Não existe o documento do porco. Mas a população de Maputo necessita tanto de carne de porco. Mesmo querendo te oferecer um suíno, Cristina, para dar os nossos convidados aí, não tem como chegar o porco Maputo. Porque o chefe vai levar. É a primeira questão. Nós produzimos muitos porcos de cabrito aqui, mas não temos como chegar nas cidades. Porque está lá o chefe. Falo do agente da agricultura. Produzimos amendoim, ananás, muita coisa. Isso não leva da machamba para a cidade para vender, não. Tem que sair daqui para ter um documento de zavala, vai e vem amanhã, volta amanhã. Quer dizer, é muito complicado para um povo que produz manga, amendoim, ananás, laranja aqui na nossa comunidade. Mas temos muito, está a apodrecer. A mandioca, temos muito, mas está a apodrecer. É a segunda questão. O Ministério da Educação fala-se muito de livro, caderno escolar. Eu estou a dizer, no meu posto administrativo de Xitengueme, a maioria das escolas não tem livro escolar. Eu tenho duas crianças aqui em casa que estou em conflito com eles. Tenho um de quarta e quinta. Não tem livro escolar. E não sabemos aonde eu vou encontrar. É muito complicado. Não estou a falar dos meus filhos, não. Estou a falar de população de Barramo. É muito complicado essa questão de livro. O meu chefe de posto encheu a cabeça para fazer TPC uma criança tem que andar volta todo canto aqui. É a terceira questão. A última questão, meus convidados, essa coisa de Fidel, sabe? Quando o meu chefe, presidente da República de Moçambique, que ele se esforça tanto para resgatar a economia deste país. Falou no discurso dele. Ele disse, escreve, vai submeter, vai ser respondido e você vem trabalhar. Nós movimentamos de um canto para o outro, para Majacaze. Eu daqui onde estou para Majacaze são 100 quilômetros, mas ter abatido um sofrimento sério mesmo. Corremos de um lado para lá, nós não sabemos escrever, fazer aquilo ali, corremos de um lado para lá. Para o fim, não temos resposta. Estamos a ouvir que aquele apanhou 30 mil, aquele que queria um pouco suíno, aquele ali que queria um pouco passarinho apanhou 25. Não temos a história real que o dinheiro não tem ou o dinheiro tem. Nós escrevemos a partir da base até o posto da localidade, até a localidade, até o posto administrativo, até Majacaze, que é distrito, que nós somos conhecidos, mas o dinheiro não sai. Nós estamos de qualquer maranguenque, parece um caminhão variado.
1: Muito obrigada, Isidro. Obrigada pela sua participação e tenha um resto de sábado agradável. Vamos atender a mais um ouvinte. Bom dia, seu nome, já está a participar.
9: Bom dia. Aqui fala o Alberto de Congolote. Vou ser muito breve, porque ele viu muito tempo na linha. E outra parte que eu queria falar, o meu amigo Bano, do Majacaz, já falou, existe o Bando, já falou. Agora, nós, para desenvolvermos este país, temos que trabalhar, mas eu tenho trabalho, mas muito forte nisso, reativar as nossas indústrias. Nós temos, graças a Deus, um governo que forma os nossos jovens. Temos jovens formados na agricultura, mas a maior parte da nossa comida vem de fora. Se estiver aí o delegado do Ministério da Agricultura, eu pergunto, quando é que vamos ter a nossa alimentação? Quando é que vamos produzir o alimento que chega para todo o moçambicano e parte para exportar? Quando é que é possível? E outra parte, fala-se muito disso da escola. Eu pergunto à pessoa aí da educação, será que até este momento não temos condições de produzir o livro aqui em Moçambique? E se não temos, quando é que vamos ter? Porque se a gente produzir muito e exportar pouco, aliás, exportar muito e importar pouco, vamos ter um desenvolvimento assinável. É nessa altura que nós vamos chegar no hospital, vamos ter medicamento. Por quê? Porque vamos importar pouca coisa. Hum? Agora, o que acontece aqui, se não vejamos, epa, temos, por exemplo, as minas, né? O nosso subsolo, é tudo mesmo que podemos fazer muitas minas, e graças ao nosso governo, há no alimento formas de óleo, físicos, químicos, mecânicos, e mais outros profissões, que podia desenvolver esse país por pouco tempo. Mas para até quando? E por que é que nós formamos as pessoas? Porque é muito bem para o bem desse povo. Essa é a minha preocupação principal. Se tenham ofendido os convidados, é a sociedade no seu todo. Peço desculpa mesmo. Mas a verdade é que temos que produzir muito, exportar muito e importar pouco. E tudo que é possível fazer aqui em Moçambique, fazermos aqui em Moçambique, não importar. Hoje em dia, mesmo sapatilha, vejamos, um pneu de bicicleta, importamos.
10: Obrigada, senhora Alberto. Muito obrigado. Obrigada, senhora Alberto. Vamos atender a mais dois ouvintes, só neste momento. 10 horas e 22 minutos. Este é o programa Linha Direta da Rádio Moçambique. Hoje estamos a falar, ou seja, a avaliar o nível de execução do Plano Económico e Social e Orçamento do Estado referente ao primeiro semestre deste ano. Para já não temos ninguém em linha. E Derek pode concluir?
2: Bom, nós falávamos sobre desafios económicos.
10: Pois.
2: E nessa perspectiva incluímos a questão relacionada com estradas.
10: Já tenho indicação de termos um ouvinte, mas vamos mesmo atender os últimos dois ouvintes. Bom dia, seu nome já está a participar.
11: Bernardino Augusto, a partir de Nampula.
10: Sim.
11: Exatamente, eu queria, antes de mais nada, soltar o painel. E a convidada, aliás, o nosso convidado. Eu agradecer também um ponto que eu acompanhei com um dos convidados aí, quando diz que a Corvo.
10: Perdemos o contacto. Senhor Bernardino, ainda está em linha? Parece que não. Mas temos indicação de termos outro ouvinte em linha. Bom dia, seu nome já está a participar. Vai ser o último.
12: Bom dia.
10: Bom dia.
12: Qualani, a partir de Macuzi, no distrito de Lemakura.
10: Sim, já está a participar.
12: Eu queria acrescer essa parte de Fidel. Terão é para os jovens, mas nós, os jovens, não estamos a beneficiar desse Fidel. Essa já é a minha primeira preocupação. A segunda... Fala-se na rádio, energia para todos. Agora, aqui onde eu estou é uma zona turística onde se encontra a praia de Museliwa. Agora, não temos iluminação, estamos a passar todos os anos assim. Onde é que podemos recorrer essa questão? Obrigado.
10: Muito obrigada e tenha um bom sábado. Portanto, fechamos assim as nossas linhas telefónicas. Tivemos aqui a participação de 12 ouvintes. Depois vamos dar resposta. Mas sim, agora pronto. Sim pode concluir.
2: Falando de desafios económicos que o país atravessa, eu elencava inicialmente a questão das estradas, que elencava a questão da melhoria do ambiente de negócios, infraestruturas mais resilientes em locais onde temos estado a ter efeitos, impactos climáticos de forma sistemática. Também irei olhar para aqui para a questão de mobilização de investimentos. É um desafio que o país tem enfrentado, tem de alguma forma encontrar alternativas que resolvam as questões de mobilização de investimentos, olhar também para o boom de recursos naturais que o país tem estado a conhecer. Eu também ia ligar estas questões à boa parte das questões que foram colocadas pelos ouvintes. Eu penso que há questões relativas ao FDEL que foram colocadas que, a meu ver, não estão relacionadas com a planificação. Mas eu aí seria o diretor que é para poder colocar. Eu entendo que são questões que têm a ver com a própria implementação e de que forma é que nós encontramos mecanismos mais transparentes que possam comunicar com o cidadão. Ouvimos aqui questões que foram indicadas às pessoas que concorreram e que não tiveram feedback. Eu penso que ao dia de hoje é possível ter mecanismos de como melhorar a comunicação com aqueles que participam destes concursos. Também olhar para a questão que foi também colocada aqui relativa a horas extras, que tem a ver com, por exemplo, em que dizia que se não era possível banir as horas extras. Eu penso que isto é resolvido com uma maior contratação de professores, maior contratação de médicos ou profissionais que compõem a máquina pública. Mas nós, neste momento, estamos numa questão de desafios em que é preciso apertar, os recursos são escassos, não é possível contratar a olhar para o orçamento disponível. Mas é algo que é de todo desejável que não se continue a planificar considerando as horas extras. Mas há dificuldades de orçamento, mas essas questões poderão ser melhor respondidas aqui. Em relação a questões que foram colocadas, por exemplo, por o ouvinte que falava da produção de suínos. Bom, esta é uma das dificuldades que nós temos visto internamente. Há questões sanitárias que eventualmente podem ser respondidas por o pessoal da saúde que pode ajudar a responder, mas era importante que nós olhássemos para iniciativas locais em que cada administração local pudesse olhar para o tipo de produção que tem e em função, por exemplo, se há um distrito que tem uma produção forte de suínos, por que não trabalhar de uma forma mais próxima com autoridades de saúde, do seu ponto de vista, de tratar documentos que facilitem com que esta produção de nacionais que se encontra nesses locais possam chegar aos principais centros de consumo, como é, por exemplo, a cidade de Maputo. Este é um desafio que deve ser colocado às administrações locais, aos administradores locais, para que eles possam olhar para aquilo que é o volume da produção local. O que é que se produz no distrito? Como é que nós podemos ajudar o cidadão a que ele consiga vender essa sua produção em caso de necessidade? E isto obriga uma maior criatividade. Também era importante incluir aqui o pró-jovem para a juventude que falou aqui, porque fala-se muito do FDEL, mas esquece-se que existem outros fundos que o governo aprovou, que é o pró-jovem, que seria necessário que as entidades que gerem esses fundos, essas iniciativas, pudessem de alguma forma divulgar os instrumentos, comunicar melhor com o cidadão para que ele saiba que existem outras alternativas que não é apenas o pró-jovem, que não é apenas o FDEL. Pronto, eu penso que terminaria por aí inicialmente.
10: Pois, diretora Antúlia, qual é o estágio do processo de alfabetização e educação de adultos?
13: Então, muito obrigada. Em relação à alfabetização, o nosso país ainda tem uma taxa de analfabetismo alta, de acordo com os dados do IOF publicados pelo INE em 2022, nós tínhamos uma taxa de 38,2%, mas quando vamos para a zona rural e principalmente olhando para a mulher, esta taxa pode estar acima de 60%. Daí que há um trabalho desenvolvido a nível do governo, através do Ministério e também em colaboração com os os parceiros para assegurar que mais jovens e adultos que não tiveram oportunidade de frequentar a escola possam participar nestes programas. Aqui temos notado uma grande participação das mulheres, tanto para o nível de alfabetização como para o nível de pós-alfabetização. E o grande desafio que nós temos aqui prende-se com a disponibilidade de livros. Estamos a trabalhar no sentido de assegurar que possamos também incluir dentro do processo normal de distribuição do livro, o livro para este subsistema de educação.
1: A nível do país, quantos centros existem implantados?
13: A nível do centro, neste momento nós contamos com cerca de 6 mil centros.
1: E funcionam regularmente?
13: Têm funcionado regularmente. Nós temos dois programas dois calendários, desculpa, para alfabetização. Temos um calendário normal, que é 38 semanas, que acompanha o calendário do subsistema de educação, do ensino primário, do subsistema de educação geral, mas temos também um calendário intensivo que é para permitir acompanhar a época agrícola, porque vimos que durante o período da colheita, aliás, da sementeira e também do período da colheita, havia muitas desistências. Então, este calendário vai de abril a setembro, que para outubro depois começa, né, a colheita, e em abril já fizeram o lançamento, né, da coisa da sementeira, e isto tem ajudado bastante e aumentado o nível de participação dos nossos jovens e adultos.
1: E qual tem sido normalmente o aproveitamento pedagógico?
13: Em termos de aproveitamento pedagógico, temos tido um bom aproveitamento pedagógico, tanto no nível de alfabetização e do ensino primário, que está ronda os 90%.
1: Diretor Madeira, o governo e organizações empresariais, como a Confederação das Associações Económicas de Moçambique, têm estado a reforçar a concertação, monitoria de leis de conteúdo local e realização de fóruns de negócios no âmbito do diálogo público-privado. Que resultados já foram produzidos desta iniciativa?
0: Bom, primeiro, se calhar, dizer que o diálogo com o setor privado é um diálogo permanente a todos os níveis. E agora, se for a reparar, nos últimos dias o governo aprovou, por exemplo, a lei de Minas. É também um dos grandes produtos daquilo que tem sido a contribuição do setor privado e de como é que estas áreas deviam ser exploradas. Mas recentemente foi aprovada também a lei de conteúdo local, exatamente para conformar todo este desafio que se pensa que para fortalecer o setor privado, sobretudo agora com o advento destes grandes projetos, há a necessidade de que os cidadãos, os nacionais, possam se beneficiar de todos estes recursos que vêm para se investir em Moçambique, para a exploração destes recursos. A lei de conteúdo local veio exatamente proteger os cidadãos nacionais. E penso por via disso vai ser possível, independentemente de onde o cidadão esteja, possa concorrer a estas oportunidades de negócio, de serviços, por aí fora, e penso que é o caminho que se deve seguir. É o caminho que se deve seguir. E, portanto, eu penso que eu faço um balanço positivo. Neste momento, penso que a lei está em processo de regulamentação, exatamente para ver aqueles casos específicos, tendo também a dimensão da realidade dessas empresas, desses investidores.
1: Diretora Nilza, pode começar a dar resposta aos nossos ouvintes, porque a agricultura é a base.
14: Muito obrigada. Eu iria começar pelo Sr. Isidro da Xidenguela, que colocou aqui a questão do transporte de suínos e outros produtos. Começar por referir que existem situações em que o setor da sanidade agropecuária e biossegurança tem que tomar algumas medidas e impor algumas limitações em casos que necessita de conter situações de propagação de doenças, e isto naturalmente acaba impedindo ou dificultando aquilo que é o transporte de produtos de um local para outro, mesmo para evitar que tenhamos surtos. No entanto, é algo que eu tenho que levar aos meus colegas, aquilo que foi aqui colocado, para poder perceber o que é que estará a acontecer. Então, fica aqui a informação para o Sr. Isidro, que nós vamos levar esta informação para o setor da sanidade agropecuária e biossegurança, para que possam dar uma resposta que atenda a esta solicitação que foi aqui colocada, no sentido de criar a facilidade que é esperada para o transporte de produtos de um local para o outro. Naturalmente que, se houverem situações de doenças associadas, isto também terá outras repercussões. No que diz respeito à questão que foi colocada aqui pelo Sr. Alberto, que falava de Congolote, em relação aos...
1: A diretora Nilza, vou pedir para que, infelizmente, vamos ter que parar por aqui, todos nós, porque... Ah, podemos continuar, podemos prosseguir.
14: Obrigada. Que falava da questão da produção de alimentos a nível nacional e o facto de não se... daquilo que é produzido não ser suficiente. Devo dizer aqui que o setor está concentrado, de facto, em garantir a produção de alimentos, principalmente os alimentos da cesta básica. Estamos a falar do arroz, do milho, do feijão, e também da proteína animal, frango, peixe, e também dos ovos, mesmo para garantir que, numa primeira instância, aquilo que são os alimentos básicos para alimentação sejam produzidos e que tenhamos a autossuficiência. Portanto, aquilo que são os esforços do setor, neste momento, estão concentrados nisto, e é por isso que o setor tem estado a olhar para todas as fases da cadeia de valor, mesmo para garantir que consigamos atingir a autossuficiência nestes alimentos. Mas, naturalmente, isto são ações que também passam por uma educação por parte dos nossos consumidores, e nós temos que ter a capacidade interna não só de produzir aquilo que nós consumimos, mas também de consumir aquilo que nós produzimos. E isto, de facto, vai contribuir para reduzirmos as importações e trazer algum equilíbrio para a balança comercial. Portanto, o setor está, sim, concentrado nisto, por isso é que tem estado a combinar uma série de fatores que vão desde a assistência, a provisão de insumos e também ao financiamento, mesmo para garantir que nós atinjamos os níveis que são necessários para termos a autossuficiência.
1: Obrigada, diretor Madeira. De uma forma sintética, pode dar resposta aos ouvintes.
0: Obrigado. Bom, de forma geral, falou-se muito do Fidel.
1: Pois.
0: E eu esperava que se fizesse estas questões. De facto, o Fidel está a ser uma iniciativa bastante interessante, e o Fidel, quando foi desenhado, foi feita antes uma ampla auscultação nacional a todos os níveis, e todo o processo do Fidel está a ser implementado a nível local. Quem faz a seleção dos projetos a nível local é uma comissão local, portanto, conhece a realidade local, conhece mais ou menos os processos, e eles é que fazem a seleção das iniciativas. Naturalmente que este processo todo provoca, há muito mais jovens interessados em concorrer e empreender, tanto que foi o triplo daquilo que se esperava. No entanto, penso que o que está provavelmente a emperrar todo este processo é que se calhar deve haver um problema de comunicação. provavelmente um problema também de apoio aos beneficiários, nesse caso aos que querem concorrer a iniciativas, porque um dos critérios era que os projetos fossem viáveis, mas no contexto local. Não estamos aqui a dizer de projetos muito elaborados, projetos muito estruturados, não estamos a dizer projetos simples, mas ideias de negócios consistentes, porque senão vamos entrar também num cenário de fazer redistribuição de recursos que logo de partida não tem reembolso, não tem sustentabilidade, e dias depois também temos problema porque não se está a fazer uso de recursos públicos para iniciativas concretas. Mas sinto que provavelmente a mensagem que eu retiro de boa parte dos comentários aqui é que é preciso ver de facto como é que estão a ser feitas a seleção dos projetos, quais são os jovens que estão a beneficiar-se. Dá a impressão que a expansão ainda é um desafio, mas também pode haver aqui um problema em alguns territórios e algumas zonas, determinados fóruns que devem estar a complicar ou a não facilitar o processo aos beneficiários. Mas é preciso entender que há regras, há critérios, se calhar, e esse é que tem sido a orientação. Mas também vale a pena referir que em muitos dos casos, em que há situações anormais, as comunidades têm estado a anunciar. Quando há situações de projetos que pessoas foram selecionadas sem passar por aquele crivo, mas as comunidades estão a denunciar. Mas também a comunidade e todos aqueles beneficiários do FIDEL, a comunidade sabe quanto é que recebeu, quando é que vai devolver, quanto é que está a reembolsar, e agora vale a pena dizer que também há beneficiários que já estão a reembolsar o seu recurso. E é com base nesses reembolsos que depois vai-se alocar a outros beneficiários. Vale a pena também aqui comentar um bocado a questão que o Derek colocou, desta questão dos vários fundos. Penso que o desafio vai ser, nos próximos tempos, integrar todos esses fundos, de maneira a não termos muitas iniciativas espalhadas, mas concentrar todas elas e concentrar toda a atenção nessas iniciativas. Em termos do modelo de planificação, o Governo desenhou a Estratégia Nacional de Desenvolvimento, que também foi um processo amplo da auscultação nacional, a todos os níveis, setor privado, sociedade civil, comunidades, a todos os níveis. Portanto, acho que o modelo como tal, penso que não há problema. O que temos que aperfeiçoar, provavelmente, são os processos, os mecanismos, que são muito relativos de um sítio para outro, mas que eu já anotei, vamos levar para aprimorar, para melhorar esses instrumentos, porque não são instrumentos fechados, eles vão sempre sofrer melhorias, vão sempre ser ajustados, porque o processo de desenvolvimento é assim, é um processo em constante construção. Obrigado.
1: Tivemos um ouvinte, o primeiro, Sérgio Rafael, que fala da necessidade de construção de infraestruturas resilientes, sobretudo infraestruturas de Estado. Não é a primeira vez que ouvimos isso.
0: Sim, não é a primeira vez. E o nosso processo de planificação atual é um processo que já prevê esta questão da planificação resiliente. Todas as infraestruturas que são erguidas hoje, quando elas já estão mesmo no processo de planificação, elas já trazem essa componente que tem que ser resiliente. As escolas, os hospitais, já trazem essa perspectiva. Já está nos planos, a todos os níveis, mesmo nos territórios, já se sabe que todas as infraestruturas são resilientes. O que acontece muitas das vezes é que, à medida que temos um fenómeno, é cada vez maior que o anterior. Então, quer dizer, é um processo que vamos nos ajustando, vamos melhorando, mas do ponto de vista de planificação, incluindo orçamentação, já há esta perspectiva de termos sempre salvaguardas, termos margens de que há fenómenos que, por vezes, põem em causa a essa estrutura. Mas é um fato que já está nos instrumentos de planificação.
1: Que comentário faz relativamente a esta questão de redução, ou seja, banição das horas extras? Há um ouvinte que diz que vê a necessidade de se banir as horas extras.
0: Sim, eu ouvi. O que eu penso é que o Ministério da Agricultura, se não baniu, da Educação, queria dizer, se não baniu até agora, é porque provavelmente há pressupostos por detrás disto. Porque não me parece que seja um processo simples de apenas banir. Acho que é uma questão conjuntural, que é preciso entender muito bem o que é que está a acontecer a nível do setor, qual é a dinâmica deste setor. Eu acredito, por exemplo, para aquelas escolas longínquas, para aquelas escolas dispersas, provavelmente não podem ter o mesmo tratamento que as escolas que estão nas cidades, perto dos centros metropolitanos e por aí fora. Então, eu penso que não é um problema tão simples como parece, porque o país é um país também bastante mixigenado, com várias realidades, várias experiências. Então, temos que olhar caso a caso, não se pode aplicar a mesma medida.

0: na recepção do livro. Nós já vamos iniciar já o processo da distribuição do livro e também para reduzir o tempo de distribuição, esta responsabilidade foi descentralizada, passou para as províncias, porque antes nós tínhamos concursos que eram avançados a nível central, onde tínhamos os transportadores, isso acabava levando algum tempo e coisa, e vimos que havia necessidade também de assegurar que cada província, de forma também a haver maior responsabilização e compromisso, que a distribuição do livro passa a ser da responsabilidade da província, e acreditamos que com esta abordagem nós iremos assegurar que o livro esteja a tempo e horas em todas as escolas. Em relação à questão das horas extras, para confirmar e concordar com o que disse o Dr. Jair, porque nós temos realidades realmente dispas. Nós temos uma escola de 60 alunos, estou a falar de uma escola da primeira a sexta, mas também temos a escola com 6 mil e 7 mil alunos. Então temos realidades completamente diferentes, onde o trabalho que nós estamos a fazer, de facto, é de reduzir as horas e banir, acredito que vai dar algum tempo, porque há uma necessidade de assegurar também que este professor complete a carga horária. Então, como temos realidades diferentes, então, em vez de estarmos a contratar um professor, provavelmente este irá poder complementar e pode ter uma ou 2 horas que, em termos de rentabilidade, poderá reduzir. Mas há, como disse antes, é um trabalho que está a ser feito de forma a assegurar que passamos a pagar as horas extras dentro do período devido.
1: E
0: Obrigada.
1: que comentário gostaria de fazer relativamente à questão de planificação, os modelos de planificação no Estado? Vocês todos aqui são diretores de planificação.
0: Em termos de modelos de planificação, só comentando também o que disse o Dr. Jair, há um exercício que foi feito com o processo da elaboração da ENDE. Neste momento, nós temos os instrumentos, eles estão ajustados a esta estratégia macro, que foi.
1: Desculpa, diretora, o ouvinte sugeria que tivesse em consideração a realidade de cada região.
0: Sim, é para aí também que vou. Então, nós agora temos um exercício. Antes nós tínhamos o PG e tínhamos um PSOE que, em termos da. Tinha um alinhamento, mas tínhamos que fazer um exercício para assegurar. Mas hoje, felizmente, com a ENDE, o PQG, já temos o PQG organizados em programas e subprogramas. Então, este é o exercício que está a ser feito também a nível dos setores. Quando elaboramos o PSOE, também fazemos a planificação em função de programas. Neste momento, estamos também já no exercício, os setores da educação e saúde são pilotos mesmo da planificação e orçamentação por programa. E nós temos tido em conta a realidade do país, mesmo em termos da distribuição
1: Muito
0: de
1: obrigada,
0: professores.
1: diretora
0: Obrigada.
1: Antuia. Vamos interromper a realização deste programa para dar lugar à cobertura da visita do Presidente da República à província da Zambésia. Deste modo, caro ouvinte, termina o programa Linha Direta de hoje, no qual avaliamos o grau de execução do Plano Económico e Social e Orçamento do Estado no primeiro semestre deste ano. Tivemos como convidados o Diretor Nacional de Monitoria e Avaliação no Ministério da Planificação e Desenvolvimento, Jair de Madeira, a Diretora de Planificação, Estatística e Cooperação no Ministério da Educação e Cultura, Antuia Soverano, Diretora de Planificação e Políticas no Ministério da Agricultura, Ambiente e Pescas, Nilza Paunde, e o economista e comentador residente da Rádio Moçambique, Derek Mulatinho. Leonalda Matimel esteve na sonorização e Cristina Xavier na moderação. Bom dia.
2: 10 horas e 50 minutos. O Presidente da República escala este sábado os distritos de Mocuba e Nacala no quadro de ações do Governo de Promoção do Desenvolvimento Económico, Emprego e Empreendedorismo. E é para Mocuba que seguimos. Bom dia.

São 10 horas e 52 minutos. Vamos acompanhar a par e passo toda a informação à volta da visita do Presidente da República, que a partir de hoje escala Niquadala e Mucuba, no quadro das ações do Governo de Promoção do Desenvolvimento Económico, empreendedorismo e emprego. Na cobertura deste evento estão os nossos colegas posicionados, portanto, em Mucuba neste momento, a partir da Zambézia, e aguardamos a qualquer momento o retomar desta transmissão.

0: O jovem pode gerar renda para alimentar a sua família. É ou não é? O jovem, com a criação da empresa, vai fazer negócio, vai gerar renda, vai pagar imposto, vai criar emprego para outros jovens, vai pagar salário aos outros jovens. É ou não é? Por isso, nós não estamos a apostar só naquelas grandes empresas, em grandes projetos de areias pesadas, de gás, de grafite, de carvão. Estamos a apostar também em pequenas e médias empresas para jovens, porque são estes que criam muito emprego para os outros jovens. Juventude, oi! Mulher moçambicana, oi! Combatente, oi! Povo moçambicano, oi! Esta é a primeira atividade que nós viemos fazer aqui. Um centro de negócio onde um jovem chega, encontra todas as condições criadas para poder criar a sua empresa. Onde vai encontrar o balcão de atendimento único para tratar toda a documentação, se quer tratar no IT. E também, como sabem, nós como governo decidimos que temos que fazer uma campanha da atribuição de BI à população BI Mahala. Povo moçambicano, oiê! Porque com o bilhete de identidade, a pessoa vai abrir a sua conta, vai abrir a sua empresa, vai ter o seu NUIT, vai tratar todos os documentos que precisar. É ou não é? Nós viemos fazer aqui, isso aqui em Mucumba, porque Mucumba, queremos transformar a cidade de Mucumba numa das grandes cidades do país. Quando passamos aqui a fazer a campanha eleitoral, nós dissemos que em Moçambique nós vamos fazer uma descentralização, isto é, criarmos capitais temáticos. Dissemos que Inhambane ia ser a capital turística de Moçambique. Isso não quer dizer que as outras partes do país não vão desenvolver turismo. Mas temos que ter um ponto que vamos nos concentrar para podermos desenvolver o nosso turismo. Dissemos que Niassa vai ser a capital agrícola. Isso não quer dizer que os outros pontos não vão fazer agricultura. Mas os principais investimentos vamos colocar em Niassa. E dissemos, na altura que passamos aqui a fazer campanha, que vamos transformar Mucumba em capital parlamentar de Moçambique. Mucumba, oi! Porque é aqui onde os caminhos se cruzam e Moçambique... Onde os caminhos se cruzam e Moçambique... Se abraça. Por isso nós viemos trabalhar hoje na Zambésia, porque é muita coisa que temos a fazer aqui em Zambésia. É muita coisa que estamos a fazer aqui na província da Zambésia. E durante a visita presidencial, não havíamos de conseguir fazer tudo. Por isso, hoje viemos inaugurar o centro de negócio, viemos fazer a entrega do dinheiro aos jovens para abrir as suas empresas e fazer os seus negócios. Mas, brevemente, voltaremos a Mucumba para virmos fazer o lançamento da primeira pedra para a construção do Parlamento em Moçambique. Mucumba, oiê! Portanto, brevemente, voltaremos a Mucumba para fazer o lançamento da primeira pedra para a construção do Parlamento aqui em Mucumba, para que nos próximos anos todos os deputados da República de Moçambique não se reúnam em Maputo, mas se reúnam aqui, na cidade de Mucumba. Mucumba, oiê! Zambésia, oiê! Brevemente, também voltaremos à província da Zambésia para fazermos o lançamento da primeira pedra para a construção da nova ponte que vai ligar a nossa cidade de Quelimane a cidade de Mucumba, uma nova ponte que vamos construir no rio Lukungu. e também uma nova estrada para ligar Mocuba. Mocuba, oiê! Zambésia, oiê! E queremos transformar a Zona Econômica Especial de Mocuba num dos maiores polos de desenvolvimento de Moçambique. Por isso, estamos hoje a vir inaugurar o centro de negócio. Voltamos brevemente a Mocuba para fazer o lançamento da primeira pedra para a construção do Parlamento da República de Moçambique em Mocuba. E nós voltamos para construir a ponte sobre o Rio Lucungo, aqui na província da Zambésia. Estamos a trabalhar dia e noite para materializar o sonho de construirmos aqui na província da Zambésia o porto de Macuse, que vai ser muito importante para a província da Zambésia. Zambésia, oiê! Mocuba, oiê! E ainda brevemente voltaremos à nossa província da Zambésia, porque vamos começar com obras da construção do terminal de combustível no porto da cidade de Quelimane. Aqui na província da Zambésia. Zambésia, oiê! Aqui na província da Zambésia, o combustível acaba custando um pouco mais caro do que o preço do combustível na Cala, do que o preço do combustível na Beira e do que o preço do combustível em Maputo, principalmente na cidade de Maputo. Porque Maputo, Beira e Nacala têm terminais de combustível. Mas para o combustível chegar aqui a Mocuba ou na província da Zambésia, tem que vir ou do porto da Beira ou do porto de Nacala. E o transporte deste combustível, quem acaba pagando é aquele que está a viver na província da Zambésia. Por isso, com a construção, vamos arrancar brevemente do novo terminal de combustível na cidade de Quelimane, no porto de Quelimane, o preço do combustível vai baixar na Zambésia e o custo de vida vai baixar na Zambésia. Zambésia, oiê! Moçambique, oiê! Unidade Nacional, oiê! A paz, oiê! Diálogo Nacional Inclusivo, oiê! Reconciliação Nacional, oiê! Mocuba, oiê! Muito obrigado, Mocuba!
1: Discurso do Presidente da República na saudação à população da cidade de Mocuba aqui no aeródromo desta cidade, marcando assim então o início das atividades programadas para hoje aqui na cidade de Mocuba. O presidente dirige-se neste momento ao Centro de Negócios de Mocuba, onde vai proceder à inauguração desta infraestrutura e depois lançar o projeto Jobs Now. Nós voltaremos à antena para outra etapa destas atividades e devolvemos o sinal ao estúdio da Rádio Moçambique. Até já.
2: Até já, muito obrigada. 11 horas e 1 minuto.
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0: caro ouvinte, acompanho a atualização de informação já a seguir com a apresentação de Jacinta Nhamitambo. Bom dia, Jacinta.
1: Bom dia, Rosa Maciel. Bom dia, ouvinte da Rádio Moçambique. O Presidente da República já se encontra no distrito de Mocuba, onde vai proceder ao lançamento do programa Jobs Now, iniciativa do governo com o apoio do Banco Mundial, que visa acelerar a criação de empregos, promover o empreendedorismo e fortalecer as micro, pequenas e médias empresas. A sua chegada à cidade de Quelimane, Daniel Chabo falou sobre os objetivos da sua deslocação à Zambésia.
2: Nós hoje viemos trabalhar na Zambésia, mais concretamente em Mocuba e Nicuadala. Temos três atividades principais. A primeira é inaugurar um centro de negócios na cidade de Mocuba, na zona econômica especial de Mocuba. Porque temos muitos projetos para o desenvolvimento da nossa província da Zambésia e achamos que é muita coisa que a fazermos só durante a visita presidencial vai ser difícil acabar tudo. Por isso viemos adiantar, primeiro, para o projeto Acredita Emprega, dos jovens, conectar negócios, que vamos entregar aos jovens.
1: Já no distrito de Nacuadala, o Presidente da República vai dirigir esta tarde a cerimónia de apresentação pública dos beneficiários do programa Acredita Emprego, iniciativa do Governo e parceiros. A Primeira-Ministra, bem-vinda, Levi, orienta hoje a cerimónia oficial de encerramento da 61ª edição da Feira Internacional de Maputo. Este é um assunto que queremos abordar daqui a pouco. Para já, a empresa Eletricidade de Moçambique, em Iambane, assegura o cumprimento da meta de eletrificar até o fim deste ano mais de 8 mil casas em vários distritos da província. Detalhes com o jornalista Horácio Romão.
3: Neste momento, os técnicos da EDM esmeram-se na colocação de postes, instalação de postos de transformação e lançamento de cabos de transporte da corrente elétrica. A operação está inserida na segunda fase do Programa Energia para Todos, que visa garantir o acesso universal da corrente elétrica, um recurso que constitui o motor de desenvolvimento. Com a eletrificação das mais de 8 mil casas este ano, o número de famílias a beneficiarem de energia elétrica passará dos atuais cerca de 195.200 para mais de 200 mil ligações domiciliárias. Horácio Romão, Inhambane.
1: O Gabinete Provincial de Combate à Corrupção no Niassa deteve ontem o diretor da escola secundária Eduardo Montani, na cidade de Lixinga, por suspeitas de crimes de peculato, abuso de cargo e falsificação de documentos. Detalhes com o jornalista Raimundo Matola.
4: O diretor da escola secundária Eduardo Montani, na cidade de Lixinga, por suspeitas de crimes de peculato, abuso de cargo e falsificação de documentos. Uma nota do Gabinete Provincial de Combate à Corrupção, no Miaça, indica que Simão Capinga é indiciado no caso de gestão danosa dos fundos da escola, avaliados em mais de 2 milhões e 300 mil meticais. No decurso das diligências, foram encontrados na residência do acusado mais de 91 mil meticais, refere a nota. Investigações continuam para o esclarecimento do nível de envolvimento de Simão Capinga neste caso, com vista à sua responsabilização criminal. A partir de Lixinga, Raimundo Matola.
1: A Primeira-Ministra, bem-vinda, Levi, orienta hoje a cerimônia oficial de encerramento da 61ª edição da Feira Internacional de Maputo. A FACIN decorre em Ricalta, distrito de Marraquém, sob o lema Transformação Digital e Energética rumo a uma economia sustentável. O sexto dia da Feira Internacional de Maputo será marcado ainda pela realização da leilão de diversas espécies de gado. E na FACIN está posicionado o colega Dino Kassamo. Bom dia.
5: Bom dia, Jacinta. A dizer que a Primeira-Ministra acaba de chegar no recinto da Feira Internacional de Maputo, onde neste momento está a ser recebido para depois presidir a cerimónia de encerramento do evento e também visitar alguns pavilhões. Entretanto, ontem o dia foi marcado pelo Fórum de Negócios, onde Moçambique convidou os Emirados Árabes Unidos a investir em áreas prioritárias da economia nacional, com destaque para indústria, turismo, agricultura, energia, gás natural, infraestruturas e logística. O convite foi feito pelo secretário de Estado do Turismo, Fredson Bakar, durante o Fórum Empresarial Moçambique Emirados Árabes Unidos, realizado no âmbito da 61ª edição da FACIM em Marrakech. Fredson Bakar disse que, apesar do crescimento das relações económicas entre os dois países, há espaço para ampliar a parceria e explorar mais oportunidades de investimentos em Moçambique. De Rekaka, Dine Kassam.
1: Apresentamos as notícias das 11, escutas próximas quando for 12h30 no Jornal da Tarde. Hoje a ser transmitido a partir da FACIM em Rekaka. Bom dia.

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0: deixam-me estudar. Estimado ouvinte, muito boa tarde. São 12 horas em Moçambique.
1: Caro ouvinte, muito boa tarde. É a altura de conhecer os destaques do jornal desta tarde com a editora Adérito Lipang. Boa tarde, Adérito. Quais são os tópicos?
2: Boa tarde, Rosa Maciel e ouvinte. Em destaque, 5 pessoas morrem em acidente de viação envolvendo 2 motorizadas no posto administrativo de Amatongas, no distrito de Gondola, em Manica. Presidente da República, em visita à província da Zambésia, reitera que será construído um terminal de combustíveis na cidade de Kilimane para aliviar o custo de vida na região. No estrangeiro, a ANC pondera avançar para o Tribunal Eleitoral para garantir a inscrição dos candidatos rejeitados pela Comissão Eleitoral Sul-Africana. São apenas os destaques do Jornal da Tarde deste sábado, penúltimo dia da 61ª edição da FACIM, que decorre em Recaca, no distrito de Marraquene, província de Maputo. E esta será uma edição especial do Jornal da Tarde, pois é a partir daqui do recinto da FACIM. Quando forem 12 horas e 30 minutos, vamos desenvolver estas e outras notas da atualidade. Até já.
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0: E às 12h05 iremos transmitir o noticiário provincial de Sofala. Muito boa tarde.

A linda voz do Bob Love nesta canção em nova roupagem, Tissuo, quer dizer saudades. Daqui a pouco as notícias da província de Sofala, às 12h30, Jornal da Tarde em Cadeia Nacional.

Saudações. Acompanha as notícias a esta hora em língua oficial portuguesa apresentadas por Maria Estrela. O secretário de Estado em Sofala, Manuel Rodrigues, exige celeridade na construção das 90 casas para as famílias reassentadas no âmbito da segunda fase do projeto de construção de valas de drenagem e bacia de retenção na cidade de Beira. As 60 habitações em construção estão ainda longe de ficarem prontas, com o nível de execução das obras a situar-se em 21%. Manuel Rodrigues recomendou ao empreiteiro a acelerar o ritmo e garantir término da empreitada antes do pico da época chuvosa. Em Machanga, a produção de sal volta a ganhar força depois dos prejuízos causados pelas inundações de março. O distrito espera alcançar este ano aproximadamente 165 mil toneladas de sal. Embora as inundações tenham devastado várias salinas, as autoridades mostraram-se confiantes no cumprimento da meta traçada. O administrador de Machanga, José Lopes, fez saber que, devido às intempéries, a produção de sal chegou a estar suspensa durante um período até as condições permitirem a retoma da atividade. Para terminar, Sofala já contabiliza 7 medalhas na modalidade de ginástica na 16ª edição dos Jogos Desportivos Escolares que decorrem na província de Inhambane. Uma medalha de ouro, 2 de bronze e 4 de prata na ginástica, a província obteve até agora 7 medalhas arrecadadas nesta modalidade. As conquistas são de atletas com deficiência que têm demonstrado talento, determinação e capacidade competitiva nas especialidades de corrida e salto duplo. Ngondime Chindau.

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2: Manedum? 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
4: 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Sempre que possível, não é? Para ficarem fortes e com mais energia. Especialmente tu, Maria, agora que estás grávida. Ah.
3: Podes ver o que está disponível e acessível no mercado. Hoje, por exemplo, eu fiz a minha caldeirada de peixe especial. 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
4: 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Consegues encontrar peixe congelado durante todo o ano. E é saboroso, porque congelar conserva tudo de bom do peixe.
3: Agora vou te explicar como fazer. Já sabes que antes de cozinhar, sempre lavamos as mãos e os alimentos que vamos usar com água limpa.
4: Sim.
3: Quando o peixe estiver descongelado, limpa e cobre para manter as moscas afastadas, tá bom? Numa panela, adiciona um pouco de óleo fortificado, cebola, tomate, cenoura e alho cortados aos pedaços. E refoga até todos os legumes ficarem macios.
2: Okay.
3: Depois, adiciona a mandioca cortada às fatias, mexe bem e põe água. Fecha a panela e deixa cozinhar por cerca de 10 minutos até a mandioca estar quase pronta. Junta os pedaços de peixe, um pouco de repolho cortado, sal iodado e deixa cozer.
4: Sim.
3: Depois de 7 minutos, o prato já está pronto.
4: Dá para acompanhar com chima. Fica muito bom.
2: Sem fritar ou grelhar?
3: Sim.
2: E cozinhou o peixe cru no molho. Isto é diferente.
3: E também troquei batatas por mandioca. Ficou bom, não é?
2: Sim. Isso não parece ser muito difícil de fazer.
4: E para tornar este um verdadeiro favorito do dia a dia, podes fazer esta receita com ovos cozidos ou com pedaços de galinha em vez de peixe. Funciona com o que tiver disponível, Maria.
2: Ok. Então não é prato especial de festa. 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

0: Ah, ainda bem que já chegamos na esquadra. Hoje vais ficar presa aqui.
1: Mas marido, eu não fiz nada de errado.
2: Ei. Silêncio. Silêncio. Sentem-se. Digam-me, o que é que se passa?
0: Senhor polícia, esta minha mulher tem que ser presa. Comeu as minhas partes.
2: Eu? Comeu as suas partes?
0: 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No almoço, comi uma perna. Quando voltei para jantar, não encontrei a outra. Será que essa galinha andava com uma perna só? Hã?
2: Ah. Minha senhora, o que é que aconteceu com a outra perna?
1: Eu comi.
0: 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Está a ver, senhor polícia?
1: Eu estou grávida. Eu ouvi na unidade sanitária que preciso comer mais proteína animal para que o meu bebê possa crescer bem e para que eu possa ter uma boa saúde.
2: Entendi, meu senhor.
0: Uhum.
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2: Por que que ela não pode comer também as partes da galinha?
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2: Exatamente. Esse é o dever como chefe de família. 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
2: Afinal de contas, o senhor ama sua esposa ou não?
0: É claro que eu amo minha esposa.
2: Então, faça o correto.
0: Está bem, senhor. Minha esposa, imensas desculpas. A partir de agora, vou partilhar o frango contigo, para que tu e o bebê possam ficar fortes e saudáveis.
1: Obrigada, meu marido. Vais ser um bom pai. Faça como nós. 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
9: Manedum, vovó, eu deveria ter vindo para a cozinha da vovó há muito tempo. Este peixe está tão delicioso. 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
11: 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Tu e a tua família precisam incluir peixe seco, fresco, frango ou ovos nas vossas refeições. Sempre que possível, não é? Para ficarem fortes e com mais energia. Especialmente tu, Maria, agora que estás grávida. Ah.
10: Podes ver o que está disponível e acessível no mercado. Hoje, por exemplo, eu fiz a minha caldeirada de peixe especial. Com peixe congelado.
9: Com peixe congelado?
10: Sim.
11: Sim. Consegues encontrar peixe congelado durante todo o ano. E é saboroso, porque congelar conserva tudo de bom do peixe.
10: Agora eu vou te explicar como fazer. Já sabes que antes de cozinhar, sempre lavamos as mãos e os alimentos que vamos usar com água limpa.
11: Sim.
10: Quando o peixe estiver descongelado, limpa e cobre para manter as moscas afastadas, tá bom? Numa panela, adiciona um pouco de óleo fortificado, cebola, tomate, cenoura e alho cortados aos pedaços. E refoga até todos os legumes ficarem macios.
9: Okay.
10: Depois, adiciona a mandioca cortada às fatias, mexe bem e põe água. Fecha a panela e deixa cozinhar por cerca de 10 minutos até a mandioca estar quase pronta. Junta os pedaços de peixe, um pouco de repolho cortado, sal iodado e deixa cozer.
11: Sim.
10: Depois de 7 minutos, o prato já está pronto.
11: Dá para acompanhar com chima. Fica muito bom.
9: Sem fritar ou grelhar?
10: Sim.
9: E cozinhou o peixe cru no molho. Isto é diferente.
10: E também troquei batatas por mandioca. Ficou bom, não é?
9: Sim. Isso não parece ser muito difícil de fazer.
11: E para tornar este um verdadeiro favorito do dia a dia, podes fazer esta receita com ovos cozidos ou com pedaços de galinha em vez de peixe. Funciona com o que tiver disponível, Maria.
9: Ok. Então não é prato especial de festa. É prato especial do dia a dia.
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0: Ah, ainda bem que já chegamos na esquadra. Hoje vais ficar presa aqui.
1: Oh, mas marido, eu não fiz nada de errado.
2: Ei, ei, ei, ei, ei, ei. Silêncio. Silêncio. Sentem-se. Digam-me, o que é que se passa?
0: Senhor polícia, esta minha mulher tem que ser presa. Comeu as minhas partes.
2: Eu? Comeu as suas partes?
0: As partes do frango que eu pedi para ela cozinhar. No almoço, comi uma perna. Quando voltei para jantar, não encontrei a outra. Será que essa galinha andava com uma perna só? Hã?
2: Ah. Minha senhora, o que é que aconteceu com a outra perna?
1: Eu comi.
0: É, está a ver? Está a ver, senhor polícia?
1: Eu estou grávida. Eu ouvi na unidade sanitária que preciso comer mais proteína animal para que o meu bebê possa crescer bem e para que eu possa ter uma boa saúde.
2: Entendi, meu senhor.
0: Uhum.
2: A sua mulher tem razão.
0: Mas como?
2: Por que que ela não pode comer também as partes da galinha?
0: Porque eu sou homem da casa.
2: Exatamente. Esse é o dever como chefe de família. Cuidar da sua mulher grávida e do seu bebê.
0: Ei. Senhor polícia, eu não tinha pensado nisso dessa forma.
2: Afinal de contas, o senhor ama sua esposa ou não?
0: É claro que eu amo minha esposa.
2: Então, faça o correto.
0: Está bem, senhor. Minha esposa. Imensas desculpas. A partir de agora, vou partilhar o frango contigo, para que tu e o bebê possam ficar fortes e saudáveis.
1: Obrigado.
3: Estimado ouvinte, muito boa tarde. São 12 horas e 28 minutos. Passamos a transmitir em simultâneo com a antena nacional da Rádio Moçambique.
4: Coração do aquilo, sobretudo, que nós chamamos do evento produtivo da nossa província, uma província com enorme potencial agrícola, comercial, turístico e, sobretudo, humano. A Zambeja representa bem o Moçambique que queremos construir. Um país com recursos, um país com juventude, um país com criatividade, um país com capacidade de trabalho e vontade de vencer. O nosso dever é transformar este potencial em oportunidades reais para as famílias, para os jovens, para as mulheres, para os produtores e, sobretudo, para os empresários. Este ato não é, por isso, apenas uma inauguração, como dizia aqui o Ministro da Juventude e Desporto, nem apenas o lançamento de programas, é a afirmação de uma orientação política clara, que é aproximar o Estado dos cidadãos e das empresas. Um cidadão para criar uma empresa, um empresário para pagar imposto ou para criar condições para o seu negócio crescer, não precisa de fazer grandes distâncias. Por isso, é nosso objetivo como Estado criar condições para que o investimento floresça, apoiar quem produz, valorizar quem trabalha dia e noite para gerar emprego para o povo moçambicano, gerar renda, pagar salários, fazer crescer a nossa economia. E abrir caminhos para que mais moçambicanos participem ativamente na nossa economia nacional. Minhas senhoras e meus senhores, a prioridade central da nossa governação é acelerar o desenvolvimento socioeconómico de Moçambique, criando mais emprego para os jovens e as mulheres, principalmente, que são a maioria da nossa população, criar mais produção, mais empresas, principalmente as micro, pequenas e médias empresas, criar mais rendimento e melhores condições de vida para o povo moçambicano. Para o lançamento e o relançamento deste programa e para alcançarmos este objetivo, precisamos de um setor privado cada vez mais forte, de jovens mais capacitados, de empresas mais competitivas e de instituições públicas mais próximas dos cidadãos e com o objetivo de facilitar o setor privado, os cidadãos e os investidores. Sem complicar o setor privado, sem complicar os investidores, mas sim facilitar. É nesta visão que se enquadra a cerimônia de hoje, a inauguração do Centro de Negócios de Mucuba e o lançamento do programa Jobs Now, a operacionalização da nova etapa do Fundo Catalítico e o reforço do programa Emprega e a iniciativa Acredita Emprega fazem parte de uma mesma agenda nacional. Cada uma destas iniciativas tem objetivos próprios, mas todas convergem para um propósito comum, que é criar emprego, fortalecer empresas, aumentar a produção, qualificar jovens, transformar oportunidades económicas em melhoria concreta da vida do povo moçambicano. Queremos mais empresas micro, pequenas, médias, a crescerem para serem grandes empresas amanhã. Este é que é o nosso objetivo. Mas para isso temos que acarinhar estas empresas, facilitar essas empresas, criar condições para que os jovens possam crescer. E para que isso aconteça, é preciso que nós, como setor público, trabalhemos em desbloquear tudo aquilo o que bloqueia fazer negócio em Moçambique. Porque é o setor privado que gera renda para as famílias. É o setor privado que paga salário às famílias. É o setor privado que paga impostos. É o setor privado que paga tudo aquilo que nós achamos que vai crescer, fazer crescer a nossa economia. O setor público não gera lucro. O setor público não gera rendimento. O setor público é apenas para servir o setor privado, servir o povo com integridade, com responsabilidade, com competência, sem corrupção e sem complicar a vida do povo moçambicano.

Muito obrigado. É este país que nós queremos. E é este o motivo da nossa presença aqui na Zambézia. É este o motivo que nos levou a criar a Zona Econômica Especial de Mucuba. Porque quando fortalecemos as empresas, fortalecemos a economia nacional, criamos melhores condições de vida para as famílias moçambicanas e para o povo moçambicano. Quando apoiamos o empreendedorismo, abrimos caminho para mais emprego em Moçambique, que é o que a maioria da juventude está neste momento a reclamar. Quando ligamos produtores a fornecedores, transformadores, comerciantes e mercados, criamos cadeias de valor capazes de gerar riqueza dentro do nosso país. Esta é a lógica que deve orientar todos os instrumentos que hoje apresentamos. Minhas irmãs, meus irmãos, setor privado aqui presente, nós estamos neste momento com grandes investimentos na bacia do Rovuma. Os dois projetos da Eni, Coral Sul e Coral Norte, são 15 bilhões de dólares norte-americanos. O projeto da Total, que foi retomado, são 15 bilhões de dólares norte-americanos. Se tudo correr bem, no final deste mês ou princípios do próximo, vamos assinar a decisão definitiva de investimento com a Exxon, que é americana, 20 bilhões de dólares. Estamos a falar de cerca de 50 a 60 bilhões de dólares a ser investido nos próximos 5, 10 anos na bacia do Rovuma. Mas este investimento, sem envolvimento do setor privado moçambicano em fornecimento de bens, de serviços, para fazer com que uma parte deste capital que vai ser investido fique aqui, como moçambicanos, não vamos atingir o desenvolvimento que nós pretendemos. É por isso que nós estamos a criar novas leis. A nova lei de minas, a nova lei de petróleo, a nova lei de conteúdo local, a criação do Banco de Desenvolvimento. E tudo isso que nós estamos a fazer hoje aqui em Mucuba é exatamente para que o moçambicano tenha dinheiro. O moçambicano tem direito de ser rico, desde que seja com trabalho honesto, íntegro, lícito. Nós estamos aqui para apoiar. O governo tem consciência de que o crescimento econômico só se torna verdadeiramente desenvolvimento quando chega às comunidades, quando o dinheiro chega no bolso do povo, é que nós podemos falar de desenvolvimento. Quando cria emprego digno para a nossa juventude e a mulher moçambicana, quando aumenta o rendimento das famílias, que todos os dias precisam de comer, e quando permite que as empresas nacionais cresçam com sustentabilidade. Queremos que a política pública que estamos a traçar neste momento, nesta nova era, cada programa de financiamento, cada iniciativa de formação e cada infraestrutura pública esteja orientada para resultados concretos na vida do povo moçambicano. É por isso que nós temos dito que o setor privado é que é o motor do desenvolvimento, mas para isso precisamos de acarinhar o empresariado nacional. Precisamos de criar condições para que o empresariado nacional faça negócio sem constrangimentos, sem burocracia, sem corrupção, mas num ambiente em que todos nós nos sintamos que estamos a trabalhar juntos, setor público e setor privado, unidos para fazer crescer o nosso país. É por isso que com enorme satisfação procedemos hoje à inauguração deste Centro de Negócios de Mucuba, concebido para estar ao serviço de desenvolvimento empresarial da província da Zambézia e do nosso país. Este ato traduz de forma concreta o compromisso do governo que estamos a liderar em criar condições para que as empresas moçambicanas possam nascer, crescer, formalizar-se, estabelecer parcerias, atrair investimento e contribuir para a geração de emprego e riqueza para todos os moçambicanos. Como foi possível constatar durante a apresentação e a visita às instalações, trata-se de um centro moderno, devidamente mobilado e preparado para responder às necessidades das empresas e dos empresários, investidores nacionais e estrangeiros e instituições de apoio ao desenvolvimento empresarial. O edifício dispõe de condições adequadas para conferências, reuniões, trabalho temporário, atendimento institucional, serviços empresariais, atividade de promoção de negócios,
e apoio às organizações representativas do setor privado. Por isso, minhas senhoras, meus senhores, para facilitar ainda mais a atividade empresarial, funciona já neste centro de negócios o Balcão de Atendimento Único, conhecido por BAU, reunindo os serviços essenciais de apoio ao empresariado. Assim, o empresário poderá aqui registrar a sua empresa, tratar a documentação necessária e dispor de condições iniciais para poder começar o seu negócio e expandir a sua atividade. O Centro de Negócios de Mucuba foi concebido como uma infraestrutura estratégica de apoio ao setor privado. Mais do que um edifício moderno, representa uma plataforma integrada de facilitação empresarial, de aproximação entre o Estado e os agentes econômicos, da redução de distâncias administrativas e da melhoria de qualidade dos serviços prestados ao empresariado e ao público em geral. Daí que instamos a Agência de Desenvolvimento do Vale do Zambeze e demais entidades relevantes para que assegure a gestão desta infraestrutura com visão de sustentabilidade, conservação e utilidade pública. Queremos que se mantenha funcional, eficiente e capaz de servir com qualidade o setor privado e o empresariado nacional. Cada espaço deste centro deve estar colocado ao serviço da formalização dos negócios dos nossos investidores nacionais e estrangeiros, do apoio ao investimento, da facilitação administrativa e da dinamização da economia dessa que é a grande província da Zambézia. Com a inauguração deste centro de negócio, a cidade de Mucuba, em particular a província da Zambézia em geral, passam a dispor de um espaço de excelência para a realização, promoção e facilitação de negócios, principalmente aqui na Zona Económica Especial de Mucuba. Estamos convictos de que esta infraestrutura irá dinamizar o tecido empresarial da província, estimular parcerias entre os empresariados locais e nacionais, mas também empresariados estrangeiros. Nós queremos, mais uma vez, reforçar a capacidade da Zambézia de atrair investimento produtivo. Aos empresários de Mucuba, da Zambézia e de todo o país, deixamos uma mensagem clara. Este centro, minhas irmãs e meus irmãos, é vosso. Usem-no com sentido de pertença, zelo, responsabilidade e ambição. Nós estamos aqui para apoiar a crescerem. Que este espaço seja um espaço de florescimento de negócios, da construção de parcerias produtivas, da identificação de oportunidades, da construção de iniciativas capazes de gerar emprego, que só o setor privado é que terá. Por isso, o motor de desenvolvimento para nós da República de Moçambique é o setor privado, rendimento e desenvolvimento para as nossas comunidades. As instituições públicas aqui representadas, apelamos para que façam deste centro um verdadeiro espaço de prestação de serviços com qualidade. O cidadão, o empresário, o investidor, respostas claras, um atendimento humilde, atendimento célere, procedimentos simples e orientação efetiva. Só assim poderemos reforçar a confiança entre o Estado e o setor operário e consolidar um ambiente. Não podemos ter complicômetros só para complicar o setor privado. O setor privado, quando chega aqui, tem que encontrar um servidor público que explica-lhe com clareza o que é que precisa, qual é o caminho que tem que seguir e, sobretudo, com celeridade. Porque quem faz negócio, os ingleses dizem, the time is money, não é? O tempo é dinheiro. Então, o setor privado não tem muito tempo. É preciso atender com a eficiência necessária para ganharmos tempo. Por isso, o primeiro marco que deve orientar este centro é a sua plena utilização como ponto de apoio ao setor privado. O segundo marco é a prestação de serviços públicos e empresariais de forma célere, transparente e coordenada. O terceiro marco é a capacidade de transformar este espaço num verdadeiro centro de promoção de investimento, formalização de negócios, estabelecimento de parcerias
e acompanhamento das necessidades das empresas. Só assim esta infraestrutura cumprirá plenamente a missão para a qual foi concebida. Este centro ganha ainda maior significado quando o enquadrarmos no desafio maior que hoje mobiliza a nossa governação, a criação de emprego, sobretudo para a juventude e a mulher. É neste quadro que devemos olhar para o programa Jobs Now, que hoje também lançamos. O nosso país é jovem e tem uma população meritoriamente jovem. Esta é uma grande força nacional, mas também nos coloca perante uma responsabilidade histórica: criar oportunidades de trabalho, formação e rendimento para centenas de milhares de moçambicanos que todos os anos chegam ao mercado de trabalho com esperança e vontade de contribuir para desenvolver o seu país. É para responder a este desafio que lançamos hoje o programa Jobs Now, uma iniciativa orientada para acelerar a criação de emprego para a juventude, apoiar a empregabilidade dos jovens, fortalecer empresas, dinamizar setores com maior capacidade de absorver mão de obra e gerar rendimento. O Jobs Now terá como marcos orientadores a identificação dos setores com maior potencial de geração rápida de emprego e ligação entre a formação e oportunidades reais de trabalho.

Caros compatriotas, o JobsNow é a plataforma que organiza esta resposta, articula financiamento produtivo, formação, empreendedorismo, apoio ao setor privado e o fortalecimento das cadeias de valor. Ao seu lado, instrumentos como o Fundo Catalítico, o Programa Emprega, Fidel, Pró-Jovem, Pró-Mulher e a Iniciativa Acredita Emprega ajudam a transformar a visão do Governo da República de Moçambique em ação, ligando recursos a empresas jovens e oportunidades à produção e mercados. Portanto, estamos a lançar sementes para que daqui a sensivelmente 2, 3, 4 anos a economia moçambicana, estamos a falar de economia real, seja diferente, que haja circulação de dinheiro e dinheiro chegue no bolso do nosso povo. O que pretendemos é passar de iniciativas dispersas para uma resposta coordenada. Queremos que a formação do jovem esteja ligada às necessidades reais das empresas, que o financiamento chegue a quem tem capacidade de produzir e empregar, que os programas públicos dialoguem entre si e que os resultados sejam acompanhados com rigor, responsabilidade e sentido de missão. No quadro desta agenda, a 8ª edição do Fundo Catalítico surge como um instrumento de apoio direto ao setor privado. O seu papel é estimular empresas com capacidade de crescer, integrar produtores e, sobretudo, também fornecedores, cadeias de valor, aumentar a produção nacional e criar empregos formais. O Fundo Catalítico representa, neste contexto, mais do que um mecanismo de financiamento. Representa a confiança do Estado na capacidade transformadora das empresas moçambicanas. Representa a decisão de colocar recursos onde podem gerar produção, emprego, inovação e impacto económico. Representa, sobretudo, a convicção de que o setor privado nacional deve ocupar um lugar central na construção de uma economia mais robusta. Por isso, queremos aproveitar esta ocasião para agradecer ao nosso parceiro, o Banco Mundial, por este financiamento. Muito obrigado, Banco Mundial. Os marcos que devem orientar esta nova etapa do Fundo Catalítico são claros: apoiar empresas com projetos produtivos variáveis, estimular a expansão de produção nacional, promover a integração de fornecedores locais, reforçar cadeias de valor com impacto econômico e assegurar que o financiamento se traduza em emprego formal, rendimento maior e competitividade empresarial. Com esta nova edição do Fundo Catalítico, queremos colocar recursos ao serviço da produção, do emprego e da iniciativa empresarial nacional. Por isso, apostamos nos setores com elevado potencial de geração de emprego, como o agronegócio, o turismo sustentável, a produção alimentar e pesqueira, a construção civil, os serviços, a mecânica e a eletricidade de auto, a carpintaria, as ferragens, as pequenas indústrias, os transportes, o comércio, as oficinas, a costura, a manufatura e outras cadeias de valor relevantes que a economia local e nacional geram emprego. Ao priorizarmos estes setores, estamos a atratividade que existe nas nossas comunidades locais, que mobilizam mão de obra local, que podem integrar jovens e mulheres, que dinamizam mercados e que têm capacidade de criar ligações entre o campo e a cidade, entre a produção e o mercado. E nessas atividades que muitas famílias encontram o seu sustento e é nelas que devemos construir uma boa base produtiva mais forte para o nosso país. Queremos que este financiamento chegue a empresas sérias, comprometidas com a produção, com os trabalhadores, com a formalização e com o desenvolvimento local. O nosso propósito é assegurar que cada recurso mobilizado se traduz em mais atividade, mais empregos, mais salários, mais renda e mais economia dinâmica, mais emprego na esperança para muitas famílias moçambicanas. Por isso, distintos participantes, é esta que é a nossa coerência que queremos afirmar hoje. Nenhuma destas iniciativas é secundária. O Centro de Negócios cria condições e aproxima serviço. O JobsNow organiza a resposta nacional ao desafio do emprego. O Fundo Catalítico coloca o financiamento produtivo ao serviço das empresas.

0: setas. Cada instrumento tem a sua função e os seus marcos, mas todos caminham na mesma direção: fazer crescer Moçambique com mais produção, mais emprego, mais dignidade para o nosso povo, mais exportações e menos importações, que é o que nós queremos para o nosso futuro. E é isto que vai fazer parte da nossa independência económica. Por isso, a mensagem que hoje deixamos é de coordenação, responsabilidade e resultados. As instituições públicas devem facilitar, como dissemos, os parceiros devem alinhar os seus apoios às prioridades nacionais, as empresas devem investir, inovar e empregar. Os jovens devem qualificar-se e aproveitar as oportunidades que estamos a criar. E as comunidades devem participar ativamente neste processo de transformação que estamos a levar a cabo da nossa economia. Por isso, aos nossos empresários, deixamos também um apelo. Organizem-se, formalizem as vossas atividades, cumpram com as vossas responsabilidades e apostem na qualidade, na inovação e na criação de emprego digno. Um setor privado forte exige empresas responsáveis, transparentes e comprometidas com o desenvolvimento do país. A formalização não deve ser vista como obstáculo, mas como caminho para crescer com segurança, conquistar confiança, aceder a oportunidades como estas que estamos a lançar e participar de forma plena na economia nacional. Da nossa parte, como governo, reafirmamos o compromisso de Moçambique em simplificar serviços e procedimentos para melhorar o ambiente de negócios, continuar a fazer reforma das nossas leis, promover a formalização, apoiar a produção nacional e criar condições para que o investimento privado se traga emprego, rendimento e desenvolvimento local. Como Estado, não queremos substituir a iniciativa privada, mas sim estimular a iniciativa privada, apoiar a iniciativa privada, acompanhar a iniciativa privada e ajudar a crescer. Este é que é o nosso objetivo como governo. A terminar, dirigimos uma palavra de apreço à Agência de Desenvolvimento do Vale do Zambeze, aos parceiros de cooperação, em especial ao Banco Mundial, ao setor privado, aos jovens e mulheres empreendedores, aos produtores e a todos os atores que tornaram possível e tornaram possível esta agenda de transformação. Que o Centro de Negócios de Mocuba seja um espaço vivo de trabalho, inovação e investimento. Que o Jobs Now seja um instrumento de esperança e de resultados. Que o Fundo Catalítico contribua para o fortalecimento de empresas, qualificação da juventude, dinamização das cadeias de valor e criação de emprego digno para os moçambicanos. Com unidade, trabalho, humildade, disciplina, integridade, confiança, faremos de Mocuba e da província da Zambézia e de Moçambique exemplos de uma economia que produz mais, emprega mais, inclui mais e oferece mais dignidade ao nosso povo. Por isso, a nossa visão que prometemos durante a campanha eleitoral, que transformaremos Mocuba na capital parlamentar de Moçambique, brevemente voltaremos para Mocuba para fazer o lançamento da primeira pedra da construção do Parlamento da República de Moçambique, em Mocuba. Porque é aqui onde os caminhos se cruzam e Moçambique se abraça. E o Parlamento é casa do povo moçambicano. Queremos que a partir de Mocuba, todo o povo moçambicano se cruze e se abrace. Brevemente também voltaremos à Zambézia para fazer o lançamento da primeira pedra para a construção da ponte sobre o rio Lukungu, a nova estrada que faz o bypass. Brevemente voltaremos à Zambézia para fazer o lançamento da primeira pedra para a construção da terminal de combustíveis no porto de Quelimane e continuamos a trabalhar dia e noite para materializar o porto de Macuse, para que a Zambézia seja uma grande província que todos nós queremos. Por isso, com estas palavras, declaro inaugurado o Centro de Negócios de Mocuba e lançado o programa Jobs Now para a nossa juventude. Muito obrigado pela atenção e vamos trabalhar.
1: Muito obrigado,
2: Presidente da República de Moçambique, Daniel Chapo, pedindo responsabilidade do Centro de Negócios de Mocuba e para a Juventude. Daniel Chapo convida de modo a participarem ativamente neste processo. Também destacou a necessidade dos empresários organizarem-se, estruturar as ideias e formalizar as suas iniciativas. E desta forma também marcamos o fim desta transmissão aqui no Centro de Negócios de Mocuba. É uma transmissão garantida por Caetano Alberto, Sérgio Mamudo e Eliseu Salaquine, esteve na técnica. Muito obrigado e devolvemos o sinal aos estúdios centrais da Rádio Moçambique.
3: Obrigada, Caetano Alberto. Estivemos então a fazer a transmissão a partir de Mocuba, onde o Presidente da República procedeu ao lançamento do programa Jobs Now.
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3: Em Moçambique são precisamente 13 horas. 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

0: Boa tarde, estimado ouvinte. Bem-vindo ao Jornal da Tarde. Acidente de viação envolvendo duas motorizadas mata 5 pessoas no posto administrativo de Amatongas, distrito de Gondola, em Manica. O presidente da República reitera que será construído um terminal de combustíveis na cidade de Quelimane para aliviar o custo de vida na província da Zambésia, onde o chefe de Estado está em visita de trabalho. No estrangeiro, a ANC pondera avançar para o Tribunal Eleitoral para garantir a inscrição dos candidatos rejeitados pela Comissão Eleitoral Sul-Africana. Estes são apenas os destaques do Jornal da Tarde deste sábado, penúltimo dia da 61ª edição da FACIN, que decorre em Ricaca, no distrito de Marraquém, província de Maputo. E esta é uma edição especial do Jornal da Tarde, pois é a partir daqui do recinto da FACIN. Estevão Cavelo Júnior está na sonorização, eu sou Adair Itulipang, na edição e apresentação. A seguir os desenvolvimentos e ótima escuta. Começamos com esta triste notícia. Acidente de viação envolvendo duas motorizadas mata 5 pessoas no posto administrativo de Amatongas, no distrito de Gondola, em Manica. Esta triste notícia é trazida por Domingos Cadeado.
1: 5 pessoas morreram na noite desta sexta-feira em consequência de um acidente de viação envolvendo duas motorizadas na zona de Chihuahua, localidade de Inhambonda, posto administrativo de Amatongas, ao longo da Estrada Nacional número 6, no distrito de Gondola, em Manica. O sinistro do tipo choque frontal envolveu duas motorizadas que circulavam em sentido contrário. Testemunhas apontam o excesso de velocidade como uma das prováveis causas do acidente. Disseram ainda que os ocupantes das motorizadas não usavam capacete de proteção nem coletes refletores. O chefe do Banco de Socorros do Hospital Distrital de Gondola, em Manica, José Caravina, confirmou a entrada de 4 vítimas mortais naquela unidade sanitária. Caravina referiu que a quinta vítima deu entrada ainda com sinais de vida, mas acabou por perder a vida minutos depois.
2: De facto, o Hospital de Estado de Gondola no Banco de Socorro confirma 4 óbitos que entraram aqui no Banco de Socorro e um veio com sinais vitais, cujo o próprio esse que é o paciente que veio com sinais vitais ficou aqui a volta de só 15 minutos, também veio a perder a vida. Significa que o Banco de Socorro resistiu 5 óbitos naquele acidente que aconteceu no desvio de pipeline.
1: Contactada, a polícia prometeu avançar as circunstâncias exatas do acidente que causou a morte de 5 pessoas depois das investigações em curso. Da cidade de Chimoio, Domingos Cadeado.
0: Mudamos de página. Neste Jornal da Tarde, o presidente da República está em visita de trabalho à província da Zambésia, em Mocuba. Daniel Chapo reiterou que será construído um terminal de combustíveis na cidade de Quelimane para aliviar o custo de vida na província da Zambésia. O desenvolvimento por Salim Tepa.
3: Daniel Chapo garante que as obras de construção do terminal de combustível em Quelimane iniciam em breve. O presidente da República falava em Mocuba, onde inaugurou um centro de negócios. O terminal de combustível em Quelimane será financiado por concessionários do porto de Quelimane num investimento de cerca de 84 milhões de dólares, o equivalente a 5,3 mil milhões de meticais.
4: E ainda brevemente voltaremos à nossa província da Zambésia, porque vamos começar com obras da construção do terminal de combustível no porto da cidade de Quelimane. Aqui na província da Zambésia, o combustível acaba custando um pouco mais caro do que o preço do combustível em Nacala, do que o preço do combustível na Beira e do que o preço do combustível em Maputo, principalmente na cidade de Maputo. Porque Maputo, Beira e Nacala têm terminais de combustível, mas para o combustível chegar aqui a Mocuba ou na província da Zambésia, tem que vir ou do porto da Beira ou do porto de Nacala. E o transporte deste combustível, quem acaba pagando é aquele que está a viver na província da Zambésia.
3: O presidente da República disse, por outro lado, que brevemente será lançada a primeira pedra da cidadela parlamentar em Mocuba.
4: Vamos transformar Mocuba em capital parlamentar de Moçambique. Porque é aqui onde os caminhos se cruzam e Moçambique... Por isso nós viemos trabalhar hoje na Zambésia. Porque é muita coisa que temos a fazer aqui em Zambésia. É muita coisa que estamos a fazer aqui na província da Zambésia. e durante a visita presidencial não havíamos de conseguir fazer tudo.
3: Presidente da República, Daniel Chapo, falando esta manhã em Mukuba, na Zambésia. Kilimani, Salimu Tepa.
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0: Este sábado é o penúltimo dia da 61ª edição da FACIM, que decorre aqui em Ricaquia, no distrito de Marraquém, na província de Maputo, de onde fazemos esta edição do Jornal da Tarde, pois é a partir daqui, portanto, deste recinto da FACIM, onde transmitimos, conforme dizia este jornal, sendo que a primeira-ministra, bem-vinda a Levi, já se encontra a visitar os pavilhões onde estão expostos diversos produtos e serviços, e vamos de imediato às primeiras incidências com o jornalista Domingos Macalane. Boa tarde.
6: Muito boa tarde, Adérito Lipangue. Boa tarde, ouvinte. Neste momento, a primeira-ministra encontra-se a visitar alguns pavilhões instalados aqui na Feira Internacional de Maputo, visando se inteirar do discurso da exposição. Antes desta ação, bem-vinda a Levi, procedeu à abertura do 11º leilão de gado geneticamente melhorado. No evento, estão a ser leiloados 55 touros e 18 caprinos, entre outros animais. Na ocasião, a primeira-ministra desafiou aos criadores a apostarem em gado geneticamente melhorado, visando garantir a segurança alimentar dos moçambicanos.
7: Produzir gado geneticamente modificado constitui uma mais-valia, pois permite produzir gado mais adaptado à nossa realidade. Então, para não ser mais longa, sei que já estão muito ansiosos, vamos declarar aberto mais este leilão, na expectativa de que haja muito negócio e que também seja uma oportunidade para quem ainda não faz produção pecuária se inspire. E no próximo ano possamos ter aqui muitos mais produtores a venderem o seu gado e também a comprarem, certamente.
6: Primeira-ministra, bem-vinda a Levi, falando em instantes aqui na FACIM, onde continua a percorrer alguns pavilhões instalados no recinto.
0: E vamos então a outras notas neste penúltimo dia da FACIM com a jornalista Benícia Fayano. Benícia, muito boa tarde.
8: Boa tarde, Adérito Lipangue. Boa tarde, ouvinte. O Fundo de Fomento de Habitação vai investir cerca de 700 milhões de meticais para responder à falta de casas para a juventude. Trata-se de um projeto que vai abranger todas as províncias do país. Mais detalhes com a jornalista Ana Venila.
9: Para o efeito, a entidade assinou esta sexta-feira um memorando de entendimento com uma empresa da área de construção civil para edificação de casas modulares a um preço acessível para jovens. O presidente do Conselho de Administração do Fundo do Fomento para Habitação, Amorim Manuel, explica que o objetivo é reduzir de forma substancial o atual déficit habitacional, situado em cerca de 5 milhões de habitações.
10: A intenção é produção de casas modulares a nível nacional. Dependendo da estrutura financeira que for montada por eles, iremos decidir qual é a quantidade para que província. É um projeto totalmente privado, na qual nós, como uma entidade do Estado, iremos providenciar espaço e a devida assessoria para que eles se implantem a nível de Moçambique. Todas as províncias têm déficit habitacional, mas há aquelas em que há maior pressão. Portanto, sobretudo as cidades capitais, em grande parte de Maputo. Mas a zona norte também há muita pressão por questões de calamidade.
9: Por sua vez, o representante do Grupo Prime, responsável por implementar o projeto, Paulo Cruz, destacou que para este projeto serão aplicados, numa primeira fase, cerca de 70 milhões de dólares para a construção de pouco mais de 3 mil casas.
11: O tipo de casas, estamos a falar casas unifamiliares, desde T1 até T4, oscilam entre os 32 metros quadrados até aos 90 metros quadrados. Realmente está sobre a nossa responsabilidade todo o processo financeiro. Estamos precisamente agora a trabalhar para poder implementar, digamos, a totalidade de casas juntamente com todo o processo financeiro completo. Obviamente vamos recorrer a entidades bancárias e tudo mais para se poder implementar.
9: Em Moçambique, a questão de habitação condigna para jovens faz parte das prioridades do Executivo no presente quinquênio.
8: O Porto da Beira projeta uma expansão dos atuais 3 para 12 metros cúbicos de combustíveis nas terminais oceânicas nos próximos anos. A informação foi avançada pelo governador de província de Sofala, Lourenço Bulha, considerando esta e outras razões de capital importância para atrair investidores nacionais e estrangeiros. As potencialidades foram destacadas durante o Seminário Regional Centro, realizado no âmbito da FACIM, Feira Internacional de Maputo.
12: A província de Sofala, localizada no centro de Moçambique, posiciona-se como uma plataforma logística e económica geoestratégica incontornável que conecta de forma eficiente a África Austral ao mercado global. Destaca-se como a porta de entrada ideal para quem procura negócios de alto rendimento e parcerias sustentáveis. Sofala não é apenas uma província com recursos, é uma plataforma logística, económica e cultural que conecta Moçambique, África Austral e ao mundo.
8: Por sua vez, o governador de Tete, Domingos Viola, disse que a província quer transformar cerca de 12 milhões de hectares de terra ráveis disponíveis, recursos minerais e potencial energético em novas oportunidades de investimento e emprego.
13: Como posição estratégica, a nossa província de Tete é única no país que tem ligação ferroviária com dois portos. Fazemos ligação com o Porto da Beira, através da linha de Sena, e também fazemos ligação com o Porto de Águas Profundas de Nacala, com a linha que atravessa o Malawi até ao Porto de Nacala. E isso pode facilitar com que, ao nível da nossa província, para diminuirmos a pressão nas nossas rodovias, a construção de portos secos. A província estratégica para a construção de portos secos, até então, só pode ser Tete.
8: A governadora de Manica, Francisca Tomás, destacou o potencial do Parque Nacional de Chimanimani, defendendo investimentos em unidades de acomodação e restauração, safaris, pesca desportiva e outras atividades turísticas.
14: Nós precisamos de uma fábrica de cimento em Guro, porque a província possui enormes quantidades de calcário nos distritos de Guro, Tambara, Macossa e Machase, o que justifica a instalação de uma fábrica de cimento. Como centro logístico em Chimoio, um dos desafios que nós temos são as perdas pós-colheita, produtos frescos. E a instalação de um centro logístico com unidades com conservação é de extrema importância para dinamizar o setor do agroprocessamento.
8: A província do Niassa vai beneficiar de mais de 30 fábricas até 2029 no âmbito da implantação do ZEPA, Projeto de Zona Especial de Processamento Agroindustrial, no Corredor Integrado de Desenvolvimento Pemba-Lixinga. Fernando Damas desenvolve a notícia.
15: Trata-se de fábricas que serão implantadas no Parque Industrial do Distrito de Coamá, no Niassa, em fase de construção a 17 quilômetros daquela urbe. São unidades industriais de processamento de soja, ração, milho, batata-reno, macadâmia, fabrico e refinação de óleo alimentar, abate de aves e cadeia de frios, limpeza e embalagem de feijões, entre outras. Os dados foram tornados públicos pelo diretor-geral do ZEPA, Tunísia Camba, no workshop realizado no quadro da edição 61 da Feira Internacional de Maputo, FACIM.
16: O projeto ZEPA, por aquilo que é a dimensão, estão pensadas cerca de 30 unidades industriais dentro de 300 hectares. Neste momento já estamos a concluir o muro de vedação nos primeiros 150 hectares e de forma evolutiva vamos chegar aos 300 hectares de área infraestruturada, o que significa que o governo vai pôr água, vai pôr energia, vai pôr infraestrutura básica de escritórios e vai criar o ambiente para atrair o setor privado. O setor privado é chamado a construir as fábricas.
15: A iniciativa tem por objetivo de impulsionar a industrialização e produtividade agrícola no corredor Pemba-Lixinga, através de infraestruturas agroindustriais integradas e fortalecimento das cadeias de valor agrícola selecionadas. No Niassa, o ZEPA abrange os distritos de Chimonila, Marrupa, Quamba, Lago, Mwembe, Mekula e Mecanhelas, e na Zambésia, os de Gurue, Milange, Alto Moloque e Morrumbala.
8: A partir de Ricaica, Maracuene, na cobertura da Feira Internacional de Maputo, Facim, 2026. Benícia Faiani, boa tarde.
0: Muito boa tarde. Conforme dissemos, a primeira-ministra encontra-se aqui no recinto da FACIM, onde visita os diferentes pavilhões. Há pouco, a primeira-ministra esteve no stand da Rádio Moçambique. As notas por Gerson Jamis. Boa tarde.
17: Adérito Lipanque, ouvinte, muito boa tarde. A primeira-ministra diz ser um imperativo a modernização e digitalização, assim é que é, da Rádio Moçambique. Bem-vinda, Levi. Falava há instantes durante uma entrevista que concedeu à RM na visita efetuada ao stand desta estação emissora aqui na FACIM.
18: A RM é a nossa RM. Quer dizer, nós não temos dúvida da capacidade da RM, mas a RM tem que modernizar. Se não modernizar, vai concorrer com as outras que não cumprem o mesmo papel social. Então, por favor, força aí.
17: A dirigente destacou na ocasião que Moçambique precisa se reinventar para identificar novos mercados de exportação de produtos nacionais para o alcance da independência económica do país.
18: Eu penso que estamos no bom caminho. Em todos os pavilhões que eu visitei, constatei que há muita produção nacional. A produção nacional apresenta qualidade, não só qualidade do produto, como qualidade da embalagem, e pode concorrer em qualquer mercado internacional. Então, acho que agora são dois desafios que nós temos. Um é, a nível interno, nós valorizarmos a produção nacional e consumirmos nacional, e também identificarmos mercados para exportação e atacarmos esses mercados com produtos que eles não têm, que são os que sejam mais competitivos.
17: Esta tarde, a primeira-ministra, bem-vinda Levi, vai proceder ao encerramento oficial da 61ª edição da Feira Internacional de Maputo, sendo que a exposição neste certame continua até amanhã.
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0: Quando são 13 horas e 18 minutos, regressamos a Mocuba, na Zambésia, onde o Presidente da República lançou há momentos a iniciativa Jobs Now. Vamos compreender esta iniciativa com o jornalista Sérgio Mamudo. Ainda não temos esta nota, seguimos para a província de Maputo, sendo certo que voltaremos de resto a Mocuba, onde o Presidente da República lançou a iniciativa Jobs Now. Dizíamos que na província de Maputo, chega-nos esta nota, cerca de 300 mil funcionários vão beneficiar de progressões e mudanças de carreira com a retoma próximo mês dos atos administrativos no aparelho do Estado. Jornalista Alberto Paulo.
19: Este número inclui os 7 mil tidos como prioritários, cujo processo já estava em curso, tendo sido abrangido pela interrupção dos atos administrativos em 2022. O anúncio foi feito no quadro do 12º Conselho Coordenador do Ministério da Administração Estatal e Função Pública, encontro que terminou esta sexta-feira em Macaneta, província de Maputo. A porta-voz do Conselho Coordenador, Biza Novella, explicou que esta será a primeira fase de um processo que, de forma gradual, vai abranger funcionários que foram ganhando competências e condições para progressão ao longo dos últimos anos.
20: O número dos funcionários que já tinham anteriormente o visto do TA antes da entrada em vigor da TSU são 7.067, mas agora em outubro, para além destes, entra um novo grupo que é cerca de 287.322, que são funcionários do nível salarial 1 a 11, que vão se beneficiar de progressões. Depois desta fase é que iremos definir o outro número, porque sabemos que a nível da função pública, desde 2022 até o presente momento, são vários funcionários que carecem de atos administrativos, mas isto é a nível nacional.
19: Biza Novella, diretora nacional de Planificação e Cooperação e porta-voz do 12º Conselho Coordenador do Ministério da Administração Estatal e Função Pública. A reunião olhou com preocupação os relatos de endividamento insustentável por parte de funcionários de Estado, casos que culminam com depressão e até mesmo suicídios. O ministro Inocêncio Impissa quer uma reflexão para a tomada de medidas adequadas.
2: Efetuar o levantamento do nível de endividamento de funcionários do Estado em diferentes instituições de crédito para, ao posterior, engajar atores relevantes na reflexão sobre o tema para orientar a tomada de decisão informada e adequada sobre o assunto.
19: O Conselho Coordenador do Ministério da Administração Estatal e Função Pública teve lugar na Macaneta e decorreu sob o lema pela profissionalização e digitalização da administração pública para a prestação de serviços de qualidade. Rádio Moçambique, Alberto Paulo, na Matola.
0: Agora sim, reatamos a ligação com Mucuba, na Zambésia, onde o presidente da República lançou há momentos a iniciativa Jobs Now. Vamos compreender esta iniciativa com o jornalista Sérgio Mamudo.
21: Presidente da República Daniel Chiapo lança em Mucuba, na Zambésia, o programa Jobs Now, visando a geração de emprego, sobretudo para a juventude. A iniciativa é financiada pelo Banco Mundial em 128 milhões de dólares, o equivalente a 8,1 mil milhões de meticais. Daniel Chiapo inaugurou igualmente o Centro de Negócios de Mucuba, criado pela Agência de Desenvolvimento do Zambeze, que agrega vários serviços para facilitar o ambiente de negócios e contribuir para o desenvolvimento da província da Zambézia. Daniel Chiapo sublinhou que o programa Jobs Now constitui uma oportunidade para a geração de emprego, sobretudo para a juventude.
22: O Jobs Now é a plataforma que organiza esta resposta, articula financiamento produtivo, formação, empreendedorismo, apoio ao setor privado e o fortalecimento das cadeias de valor. Ao seu lado, instrumentos como o Fundo Catalítico, o Programa Emprega, Fidel, Pró-Jovem, Pró-Mulher e a Iniciativa Acredita Emprega ajudam a transformar a visão do Governo da República de Moçambique em ação, ligando recursos a empresas jovens e oportunidades à produção e mercados. Portanto, estamos a lançar sementes para que daqui a sensivelmente 2, 3, 4 anos a economia moçambicana, estamos a falar de economia real, seja diferente.
21: Falando concretamente sobre o Centro de Negócios de Mucuba, o Presidente da República, Daniel Chiapo, instou a direção da Agência do Zambeze para gerir o centro com sustentabilidade.
22: Seja um espaço de florescimento de negócios, da construção de parcerias produtivas, da identificação de oportunidades, da construção de iniciativas capazes de gerar emprego, que só o setor privado é que pode gerar. Por isso, o motor de desenvolvimento para nós da República de Moçambique é o setor privado. Rendimento e desenvolvimento para as nossas comunidades. As instituições públicas aqui representadas, apelamos para que façam deste centro um verdadeiro espaço de prestação de serviços com qualidade ao setor privado. O cidadão, o empresário, o investidor deve encontrar aqui respostas claras, eficientes, um atendimento humilde, atendimento célere, procedimentos simples e orientação efetiva.
21: Daniel Chiapo, presidente da República de Moçambique, falando este sábado na cidade de Mucuba, após a inauguração do Centro de Negócios de Mucuba e do lançamento do programa Jobs Now. De Mucuba, Sérgio Mamudo.
0: E a ligação agora é com os estúdios centrais. O antigo presidente da República, Joaquim Chissano, recebeu o ministro dos Negócios Estrangeiros e da Francofonia e dos Congoleses no Estrangeiro. Detalhe por Jeremias Montiano. Boa tarde.
23: Boa tarde. O antigo presidente da República disse que o reforço da cooperação com a República do Congo Brazzaville pode contribuir para a estabilidade dos países da região. Joaquim Chissano teceu estas considerações hoje em Maputo, na audiência que concedeu ao ministro dos Negócios Estrangeiros da Francofonia e dos Congoleses no Estrangeiro, Constante Bunda.
24: Vou dizer que a presença de Sun Gesu é muito dado para esta procura de paz, ou mesmo para prevenir conflitos. Mas acho que às vezes ele também não gosta de fazer assim alaridos. E como é de interesse do Congo Brazzaville, ele deve estar a fazer algo para que na República Democrática do Congo haja mais paz, mais reconciliação. E é um dos pontos que nós abordamos para que participemos nesta ação, para que haja paz o mais cedo possível no Congo.
1: O enviado do presidente Denis Sassou Nguesso justificou a sua presença como sendo de consulta pela experiência de diplomacia consolidada e demonstrada pelo antigo presidente da República de Moçambique, João Kishisano.
3: Vous savez que au niveau de l'Afrique en général, nous avons quelques foyers de tension et l'un de ces foyers.
1: A República do Congo e todos os países da região da Conferência sobre a Região dos Grandes Lagos é uma das plataformas que nós usamos para fazer mensagens de paz, de mediação. A África precisa de um continente estável, tendo em conta os desafios do mundo.
3: Não continuará a ménager aucun effort pour que la paix, la sécurité règne sur notre continent.
1: Ministro dos Negócios Estrangeiros da Francofonia e dos Congoleses no Estrangeiro, Constante Bunda.
0: O Gabinete de Informação recomenda aos órgãos de comunicação social públicos para adotarem novas formas de arrecadação de receitas e gestão financeira com vista a garantir a sustentabilidade das empresas. O detalhe por Paulino Nunes.
4: Para o diretor do Gabinfo, as instituições devem, para já, diversificar as suas fontes de receitas e explorar novas oportunidades de negócios sem perder a missão de serviço público. Luís Canhemba, que falava ontem em Maputo, no encerramento do 5º Conselho Coordenador do Gabinfo, disse que estas recomendações resultam dos debates havidos na reunião.
6: A sustentabilidade deve ser colocada no centro da reflexão sobre o futuro das nossas instituições. É preciso adotar modelos de negócio, diversificar fontes de receitas e explorar novas oportunidades sem perder a missão de serviço público. Nós estamos no mercado de conteúdos, estamos no mercado de comunicação social. É preciso dinamizar este mercado.
4: Luís Canhemba desafiou igualmente a RM e a TVM a apostarem nas provedorias dos ouvintes e telespectadores como forma de aproximar os seus serviços ao público.
6: Mas também como uma forma de tornar a rádio e a televisão como uma plataforma em que o cidadão é dono. Portanto, esta plataforma deve permitir ao cidadão compreender as suas expectativas e melhorar a qualidade dos conteúdos e dos serviços prestados. Devemos continuar a dialogar com outras instituições com vista a compreender melhor o posicionamento da RM e da TVM no atual quadro do setor empresarial do Estado. É importante que todos compreendamos claramente o que se espera destas instituições, quais são as suas responsabilidades, metas e perspectivas de sustentabilidade.
4: Ainda durante o 5º Conselho Coordenador do Gabinete de Informação, que encerrou ontem, os órgãos de comunicação social públicos foram instados a acelerarem o processo de digitalização dos sistemas e melhoria dos conteúdos de informação e entretenimento.
0: No desporto, serão conhecidos até o final da tarde de hoje os vencedores das diversas modalidades que disputam a 16ª edição do Festival Nacional de Jogos Desportivos Escolares Inhambane 2026. As notas são trazidas por Daniel Oliveira.
7: No Rei Futebol, Tete e Nampula disputam esta tarde o título em masculino, enquanto no setor feminino, Nampula defronta Maputo Província na final, no campo Valdemar de Oliveira Fernandes, na Machis. No basquetebol masculino, Maputo Província e Tete medem forças pelo título, ao passo que em femininos, a final coloca frente a frente Maputo Província e Nampula na quadra do Instituto de Ciência e de Saúde, na cidade de Inhambane. No voleibol masculino, Manica e Cabo Delgado discutem o título, enquanto em feminino, femininos, a anfitriã Inhambane defronta Gaza na luta pelo troféu no pavilhão do Instituto Industrial e Comercial Eduardo Mugliani. Já no handball, a final masculina será disputada entre Sofala e Tete, duas seleções da zona centro do país. No feminino, Manica mede forças com Maputo Província. Os dois jogos têm lugar esta tarde no campo da Escola Secundária de Muelê. Estão assim lançados os dados para uma tarde de decisões que vai definir os campeões das modalidades coletivas da 16ª edição do Festival Nacional dos Jogos Desportivos Escolares. Entretanto, já são conhecidas algumas das equipas que vão completar o pódio nas modalidades coletivas na sequência da realização esta manhã dos jogos de atribuição do terceiro e quarto lugares. No voleibol masculino, Zambésia conquistou o terceiro lugar, mercê da vitória sobre Nampula por 3-7-2 em partida de atribuição da medalha de bronze. No final do desafio, William Dias, capitão da Zambésia, mostrava-se visivelmente satisfeito com a conquista do terceiro lugar.
9: Jogamos muito, apesar de tudo, conseguimos a vitória.
7: Por sua vez, capitão da seleção masculina de voleibol de Nampula, Benildo Cristóvão, afirma que foi um jogo bastante difícil e equilibrado.
10: Não alcançamos o nosso objetivo, que era ganhar, fizemos o nosso máximo.
7: No basquetebol feminino, Maputo Cidade conquistou o terceiro lugar ao derrotar Sofala por 54-32 em partida de atribuição da medalha de bronze. Da cidade de Inhambane, Daniel Oliveira.
0: Chegamos ao fim da presente edição do Jornal da Tarde, editado e apresentado a partir do recinto da FACIM, aqui em Ricaque, no distrito de Marraquena, província de Maputo. Despedem-se Estevão Mucavel Júnior, que esteve na sonorização. Eu sou Adérito Lipangre, edição e apresentação. Boa tarde.

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1: Estimado ouvinte, muito boa tarde. São 3 horas e 32 minutos. Rádio Moçambique passa a transmitir o Jornal de Sofala. Votos de ótima escuta.
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0: Boa tarde, está a começar o Jornal de Sofala da Rádio Moçambique neste sábado, 5 de setembro de 2026. Conheça para já as principais notícias. Prazo da segunda fase do projeto de construção de valas de drenagem e bacia de retenção das águas pluviais na Beira, estendido para outubro, isto é, mais 3 meses do que o plano inicial. Sofala já está na final de handebol masculinos dos Jogos Desportivos Escolares. Vamos aos desenvolvimentos destas e de outras notícias, com Jorge Johnny na edição e apresentação e Jorge Barros nos cuidados técnicos. Os moradores de Inhamizwa, na cidade da Beira, acordaram ontem sobressaltados após a descoberta de um corpo no que é descrito como mais um homicídio. A polícia já tomou o registro da ocorrência e promete esclarecer o caso. A reportagem é de Mário Malua.
1: Um homem foi encontrado morto com sinais de violência no bairro de Inhamizwa, na cidade da Beira, em Sofala. A vítima, de 30 anos, apresentava ferimentos aparentemente causados por golpes de katana. Depois do homicídio, os criminosos abandonaram o corpo numa linha férrea para simular suicídio, segundo os moradores, os quais pedem o reforço do patrulhamento policial face ao aumento da criminalidade.
2: Como sentir-se à vontade com esse tipo de incidente que está a acontecer? Não é possível. A partir de hoje, Bruno, estou a pedir a esses crianças, deixar de crianças atravessar aquela hora, é para 18, 18 horas, vai comprar caldo aí, é para porque vai comprar aquilo. É que incrível, porque essa é uma pessoa também de idônea. Mas aconteceu com ele e acabou a vida. Estamos menos um algo aí no Matador. Mas esta faixa que eu digo, a partir daquela entrada de Mobeira, naquela ponte, até essa faixa, isso aqui é um cemitério, autenticamente. Já não é linha feira, é cemitério. Veja lá o que foi feito aquele senhor. Venimos da polícia, vem da marondada. Marondada tem horário que vai passar, não é 19 horas. Vai passar aí, vai pedir aí para dar uma cigarra, a comunidade está a passar. Vambora.
3: A situação aqui na zona está mal. Está mal porque não é a primeira vez, não é a segunda vez. E que nós, as mães também, quando nós passamos de dia, de manhã, assim, estamos, vamos para a igreja, somos arrancados o telefone aqui na zona. Esses meninos não são daqui da zona, saem de longe, ficam sentados aí, quando vê as mães estão a passar, levam o telefone. E na linha feira está mal, não se passa. Nós queremos ajuda de polícia, de posto aqui na zona. Aqui não temos posto aqui na zona. Pequena coisa, você está a correr, tem que ir lá, esquadra, nossa esquadra aqui está lá em Amizua, não está aqui perto. O socorro, o primeiro socorro de nós aqui é a polícia comunitária. Polícia comunitária, quando você chama de dia, tem situação na zona, eles vêm. Quando é de noite, eles não vêm.
1: O porta-voz do Comando Provincial da PRM em Sofala, Honório Chimbo, fez saber que a corporação está a investigar o caso e acrescentou haver já pistas dos autores. Chimbo tranquilizou ainda os moradores de Inhamizwa, afirmando que a polícia está sempre presente para prevenir e combater a criminalidade.
4: Trata-se de um indivíduo de sexo masculino, de nacionalidade moçambicana. Este foi encontrado sobre a linha férrea na zona do Paiol, no bairro de Inhamizwa. De imediato, a polícia deslocou-se ao local, em que esteve composta por uma equipe multissetorial, concretamente a PRM, o CERNIC e a Saúde, que procederam de imediato com a expensão e perícia no local. Foi constatado que a vítima apresentava uma perna esmagada pela passagem de um comboio e que, consequentemente, criou lesões graves na região da boca. São compatíveis também com agressões por instrumento do tipo katana. Concluídos os trabalhos periciais, foi determinado que a morte resultou de homicídio, tendo o corpo posteriormente sido colocado sobre a linha férrea com o propósito de dissimular as reais circunstâncias da morte.
5: Nesse exato momento, a polícia detém dados bastantes sobre o que teria acontecido antes mesmo da localização do corpo da vítima. Importa frisar que os indivíduos que estiveram antes reunidos com eles e que se comunicaram mesmo antes da sua morte estão bem identificados e está agora a realizar-se um trabalho de polícia ou um trabalho de investigação que visa mesmo a responsabilização.
1: O porta-voz da PRM em Sofala, Honório Chimbo, e as diligências em curso para o esclarecimento do caso de assassinato de um homem no bairro de Inhamizwa, na cidade da Beira.
0: As infraestruturas de saneamento em construção na cidade da Beira, ao abrigo da segunda fase do projeto em curso, deverão estar prontas no mês que vem. O prazo teve um alargamento de 3 meses. A informação é conferida pelo jornalista Layton Sifa.
6: As obras da segunda fase do projeto de construção de valas de drenagem e bacia de retenção das águas pluviais da cidade de Beira, em Sofala, que deveriam ter terminado em julho, estarão concluídas em outubro. A alteração do prazo deveu-se a uma correção à última hora do projeto e à necessidade da contratação de um segundo empreiteiro para a construção das casas para os reassentados. A informação foi dada pelo secretário de Estado em Sofala, Manuel Rodrigues, que visitou esta sexta-feira as obras, cujo nível de execução é de 90%.
7: Um dos aspectos que fez com que tivéssemos este revés foi necessariamente para o atraso da construção das casas para o reassentamento. Porque numa primeira fase estava suposto que a construção das casas do reassentamento fosse feita por o mesmo empreiteiro, mas depois foi-se ver que não, era bom que a execução, a construção das casas para o reassentamento fosse feita com um empreiteiro diferente deste que está a fazer a vale de drenagem. Daí que provocou o lançamento do novo concurso. E o lançamento deste novo concurso impactou naquilo que era o cronograma inicial que estava previsto para a conclusão de todo o projeto. Mas isto não vai naturalmente impactar naquilo que é a execução de todo o projeto. Mas, como disse, estamos aqui permanentemente a fazer a avaliação e nós queremos que os trabalhos sejam feitos dia, noite, manhã, chova, não chova, há calor, tem que haver trabalho aqui. Acreditamos que este novo prazo, que é até 31 de outubro, eu acho que até lá já teremos alguma coisa visível aqui e todos nós vamos acreditar que os prazos, sim, foram observados e pronto, onde há trabalho, há sempre necessidade de se fazer ajustes.
6: Com a conclusão do projeto em outubro, espera-se a redução do risco das inundações no segundo maior centro urbano do país.
7: Como sabe, com o término desta obra, teremos protegido a nossa população e também diminuído o risco delas estarem, portanto, expostas aos impactos das mudanças climáticas, portanto, que se resumem em cheia, resumem-se em inundações, que estávamos sempre a assistir a nível da cidade da Beira. E esta é uma obra supramunicipal, portanto, para dizer que é uma obra do Estado, onde o governo está a executar para o bem da população, para o bem dos munícipes, de forma muito particular aqui da nossa cidade da Beira. Por isso mesmo, estamos aqui a monitorar de forma permanente e persistente para que nada falhe para a próxima época chuvosa, tendo em conta os recursos que foram investidos.
6: Orçado em cerca de 4 mil milhões de mitigas, o projeto compreende a construção de 12 quilómetros de valas de drenagem e uma bacia de retenção das águas pluviais.
0: Escoar produtos agrícolas ficará mais fácil em Gorongosa. Isso porque está em reabilitação algumas vias que dão acesso ao interior do distrito. A reportagem é do colaborador da Rádio Moçambique no distrito de Gorongosa, Carlos Machirica.
8: Decorrem as obras de melhoramento de estradas que ligam zonas de produção e comercialização no distrito de Gorongosa. As obras orçadas em mais de 28 milhões de meticais consistirão na reposição de solos, terraplanagem, construção de aqueduto, reabilitação de pontecas e conta com o Fundo Nacional de Desenvolvimento Sustentável. Serão intervencionadas no distrito as vias que partem da Estrada Nacional número 1 a interior da localidade de Cuzo e da zona de Nharirosa, no posto administrativo de Nyamase Kanda, prefazendo 51 km de extensão. A informação foi dada pelo diretor de Serviço Distrital de Planeamento e Infraestrutura de Gorongosa, o qual afirma que, com as vias de acessos melhoradas, está assegurada a circulação de pessoas e bens, igualmente irá facilitar o escoamento da produção agrícola.
9: Temos atividades que estão a acontecer neste momento no troço que parte do desvio da N1 até a localidade de Cuzo. Esse troço está a ser intervencionado. Está a ser intervencionado por uma empresa já contratada e está a executar os trabalhos no âmbito do Fundo Nacional de Desenvolvimento Sustentável, assim como o troço que parte da Estrada Nacional número 1 até a Nharulosa. Nharulosa é uma zona produtiva, é zona de produção. Então também há um trabalho enorme que está sendo feito neste troço. Falo de construção de obras de arte, construção de pontes, pontecas, aquedutos nesses dois troços. Para dizer que do desvio da N1 até Nharulosa compreende 15 km, mas é de terra batida. E enquanto da N1 até a localidade de Cuzo são 36 km. Perfaz um total de 51 quilômetros que vão ser intervencionados. Os ganhos nós calculamos como satisfatórios, porque Isso vai facilitar aquilo que é a circulação de pessoas e seus bens. Onde era difícil transitar, as comunidades facilmente já passam.
8: José Chigarire, diretor do Serviço Distrital de Planeamento e Infraestrutura de Gorongosa, e o arranque das obras de melhoramento das estradas de terraplanagem que ligam as zonas de produção e comercialização agrícolas. A partir do distrito de Gorongosa, Carlos Machirica.
0: No ar, o Jornal de Sofala da Rádio Moçambique, transmitido dos estúdios na cidade da Beira. Viremos a página e falemos agora do desporto. A seleção de Sofala está na final de handebol em masculinos da 16ª edição dos Jogos Desportivos Escolares, depois da vitória convincente sobre a Zambésia por 44 a 41 golos em partida das meias finais disputada este sábado. A turma de Sofala entrou determinada no recinto de jogo e assumiu o controlo da partida, construindo uma vantagem que lhe permitiu garantir o passaporte para a grande final. No final do encontro, o capitão da seleção de Sofala, Bernardo Romão, apontou a união do grupo como uma das principais razões para o sucesso da equipa.
10: Sim, jogos difíceis, mas conseguimos. Né? Com as etapas, apesar que tivemos pouca dificuldade, mas conseguimos jogar e ganhar. Nada, não foi fácil. Sim, final, vou com esperança que vamos ganhar na final. Uhum. Creio que vamos levar essa taça de ouro, sem nenhuma promessa.
0: Por seu turno, o técnico da seleção de handebol em masculinos de Sofala, Augusto Cerâmica, promete uma equipa concentrada e determinada a vencer o último jogo da competição.
11: O jogo foi muito bom. Nós já sabíamos, nós tivemos com uma lição estudada, depois de fase de grupo, nós já sabíamos o que podíamos fazer, mas durante os nossos 25 nós fomos acreditando dia após dia. Para nós, o jogo de hoje só foi mais uma jornada completada. E agora nós vamos para a final, como se fala, temos conta a dizer a final.
12: Geralmente, final não se joga, apenas final ganha. Será essa a sua meta para amanhã?
11: Todas as finais não se jogam, mas as finais ganham. Mas nós temos conta a dizer amanhã. O objetivo central é carregar o handball para Sofala, o campeão para Sofala.
12: Olhando pelo adversário, esta meta vai ser fácil.
11: Todos os adversários estão no nosso nível. Agora só o que nós vamos fazer é a concentração dos atletas e incutir nos atletas as responsabilidades que nós temos. Ele carrega todos os habitantes da pessoa Sofala nas costas.
0: Entretanto, a nossa reportagem tentou sem sucesso ouvir a reação da equipa da Zambésia após a derrota. E por falarmos em jogos desportivos escolares que decorrem na província de Inhambane, vamos ficar com a crónica do jornalista Filipe Jorge, que se encontra precisamente em Inhambane a cobrir este evento, que está nos derradeiros momentos.
13: Inhambane despede-se aos poucos da festa do desporto escolar. Foram dias de competição, emoção, superação e, acima de tudo, de encontro entre jovens de diferentes pontos de Moçambique. Na 16ª edição dos Jogos Desportivos Escolares, cada província trouxe consigo sonhos, talentos e a ambição de chegar mais longe. À medida que a competição se aproxima do fim, o cenário começa a ficar mais claro. Uns festejam medalhas, outros continuam na luta pelas posições cimeiras, enquanto para alguns a caminhada terminou antes da fase decisiva. Mas os jogos não se medem apenas pelo número de medalhas conquistadas. Nas bancadas, nos campos e nas pistas, ficou evidente que esta competição vai muito além da disputa desportiva. É também uma escola de convivência, disciplina,

0: aprendido e ganho experiência para regressar mais fortes na próxima edição. As histórias multiplicam-se. Há equipas que surpreenderam, atletas que superaram expectativas e províncias que fizeram da união e da persistência a sua principal arma. Inhambane testemunhou igualmente o entusiasmo das comunidades que aderiram aos recintos desportivos, transformando cada partida numa oportunidade de apoiar os jovens e celebrar o desporto nacional. Agora, quando faltam poucos momentos para o encerramento desta grande festa, permanece uma certeza: os jogos desportivos escolares não terminam necessariamente quando se entrega a última medalha, porque o verdadeiro resultado desta competição mede-se também nos sonhos que foram despertados, nas amizades construídas e nos talentos que poderão amanhã representar Moçambique nas grandes arenas nacionais e internacionais. Entre medalhas de ouro, prata e bronze, entre vencedores e vencidos, Inhambane 2026 deixa uma mensagem clara: o futuro do desporto moçambicano também se constrói nas escolas. E quando a chama desta 16ª edição se apagar, ficarão as memórias de uma geração que do desporto aprendeu que competir é importante, mas respeitar, persistir e acreditar são valores que valem muito mais do que qualquer medalha. De Inhambane, fica o balanço de uma festa que está a chegar ao fim, mas os frutos poderão apenas estar a começar. Filipe Jorge, em Inhambane.
1: Já não há tempo para mais. Fica por aqui este jornal. Resta-nos agradecer a sua companhia e atenção. Despedem-se Jorge Johnny e Jorge Barros. Boa tarde.
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1: Estimado ouvinte, muito boa tarde. Depois das notícias no Jornal de Sofala, é hora das nossas despedidas. Daqui a pouco a emissão vai ser em Xindau. Um forte abraço de Quino Monteiro.

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0: Atenção às notícias, já a seguir apresentadas por Jacinta Nhamitambo. Boa tarde.
1: Boa tarde, Rosa Maciel. Boa tarde, ouvinte. 5 pessoas morreram ontem à noite num acidente de aviação envolvendo 2 motorizadas na zona de Chua Rua, posto administrativo de Amatongas, distrito de Gondola, em Manica. Domingos Cadeado desenvolve a notícia.
2: O sinistro do tipo choque frontal envolveu 2 motorizadas que circulavam em sentido contrário. O chefe do Banco de Socorros do Hospital Distrital de Gondola, em Manica, José Caravina, confirmou a entrada de 4 vítimas mortais naquela unidade sanitária. Caravina referiu que a 5ª vítima deu entrada ainda com sinais de vida, mas acabou por perder a vida minutos depois.
3: De facto, o Hospital de Estado de Gondola no Banco de Socorro confirma 4 óbitos que entraram aqui no Banco de Socorro e 1 veio com sinais vitais. Ficou aqui a volta de só 15 minutos e também veio a perder a vida.
2: Contactada, a polícia prometeu avançar as circunstâncias exatas do acidente que causou a morte de 5 pessoas depois das investigações em curso. Da cidade de Chimoio, Domingos Cadeado.
1: O presidente da República anunciou que arranca em breve a construção do terminal de combustível no porto de Quelimane. Daniel Chapo falava hoje em Mocuba, na Zambésia, onde inaugurou um centro de negócios no âmbito do projeto Jobs Now. O terminal de combustível em Quelimane será financiado por concessionários do porto de Quelimane num investimento de cerca de 84 milhões de dólares, o equivalente a 5,3 mil milhões de meticais.
4: E ainda brevemente voltaremos à nossa província da Zambésia, porque vamos começar com obras da construção do terminal de combustível no porto da cidade de Quelimane. Aqui na província da Zambésia, o combustível acaba custando um pouco mais caro do que o preço do combustível em Nacala, do que o preço do combustível na Beira e do que o preço do combustível em Maputo, principalmente na cidade de Maputo. Porque Maputo, Beira e Nacala tem terminais de combustível, mas para o combustível chegar aqui a Mocuba ou na província da Zambésia, tem que vir ou do porto da Beira ou do porto de Nacala. E o transporte deste combustível, quem acaba pagando é aquele que está a viver na província da Zambésia. Vamos transformar Mocuba em capital parlamentar de Moçambique, porque é aqui onde os caminhos se cruzam e Moçambique... Por isso nós viemos trabalhar hoje na Zambésia, porque é muita coisa que temos a fazer aqui em Zambésia. É muita coisa que estamos a fazer aqui na província da Zambésia.
1: Presidente da República, Daniel Chapo, falava hoje em Mocuba, na província da Zambésia. Banco Mundial financia o projeto de fomento de emprego avaliado em 129 milhões de dólares. Os detalhes com o jornalista Sérgio Mamudo.
5: Presidente da República Daniel Chapo lança em Mocuba, na Zambésia, o programa Jobs Now, visando a geração de emprego, sobretudo para a juventude. A iniciativa é financiada pelo Banco Mundial em 128 milhões de dólares, o equivalente a 8,1 mil milhões de meticais. Daniel Chapo inaugurou igualmente o Centro de Negócios de Mocuba, criado pela Agência de Desenvolvimento do Zambésia, que agrega vários serviços para facilitar o ambiente de negócios e contribuir para o desenvolvimento da província da Zambésia. Daniel Chapo sublinhou que o programa Jobs Now constitui uma oportunidade para a geração de emprego, sobretudo para a juventude. De Mocuba, Sérgio Mamudo.
1: A primeira-ministra diz ser um imperativo a modernização e digitalização da Rádio Moçambique, empresa pública. Detalhes com o jornalista Domingos Macalane. Boa tarde.
6: Muito boa tarde. A primeira-ministra, bem-vinda a Levi, falava este sábado durante uma entrevista concedida à RM na visita efetuada ao stand desta estação emissora aqui na Facim.
7: A RM é a nossa RM. Quer dizer, nós não temos dúvida da capacidade da RM, mas a RM tem que modernizar. Se não modernizar, vai concorrer com as outras que não cumprem o mesmo papel social. Então, por favor, força aí.
6: Na ocasião, o presidente do Conselho de Administração da Rádio Moçambique, Mário Albino, destacou que os primeiros passos para o efeito já foram dados.
8: Vamos começar o próximo ano com a taxa digital. Vamos lançar em outubro agora a Rádio Moçambique Internacional. Estamos a organizar também a casa internamente. Na terça-feira vamos começar a indução aos novos diretores que nós nomeamos agora para entrar na nova dinâmica que a empresa está a começar agora.
6: Neste momento, a primeira-ministra bem-vinda a Levi preside a cerimónia de encerramento oficial da 61ª edição da FACIM, de onde vos falou Domingos Magalhães. Uma vez mais, boa tarde.
1: Boa tarde. O antigo presidente da República disse que o reforço da cooperação com a República do Congo, Brazzaville, pode contribuir para a estabilidade dos países da região. João Cristiano falava hoje em Maputo, na audiência que concedeu ao ministro dos Negócios Estrangeiros, da Francofonia e dos Congoleses no Estrangeiro, Constantino Sérgio Bunda.
9: Vou dizer que o presidente Sassou Nguesso é muito dado para esta procura de paz, ou mesmo para prevenir conflitos. Mas que, às vezes, ele também não gosta de fazer assim alaridos. E, como é de interesse do Congo Brazzaville.
1: O enviado do presidente Denis Sassou Nguesso disse, por sua vez, que a sua presença em Moçambique justifica-se para consultas da diplomacia consolidada e demonstrada pelo antigo presidente da República, Joaquim Chissano. Desporto. Serão conhecidos até ao final da tarde de hoje os vencedores das diversas modalidades que disputam a 16ª edição do Festival Nacional dos Jogos Desportivos Escolares em Iambane 2026. No Rei de Futebol, Tete e Nampula disputam esta tarde o título em masculino, enquanto no setor feminino, Nampula defronta Maputo, província, na final. Apresentamos as notícias das 14, escutas próximas, quando for 18 horas. 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
12: 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Especialmente tu, Maria, agora que estás grávida. 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
12: 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Consegues encontrar peixe congelado durante todo o ano. 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
11: 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E refoga até todos os legumes ficarem macios. Depois, adiciona a mandioca cortada às fatias, mexe bem e põe água. Fecha a panela e deixa cozinhar por cerca de 10 minutos até a mandioca estar quase pronta. Junta os pedaços de peixe, um pouco de repolho cortado, sal iodado e deixa cozer.
12: Sim.
11: Depois de 7 minutos, o prato já está pronto.
12: Dá para acompanhar com chima. Fica muito bom.
9: Sem fritar ou grelhar?
11: Sim.
9: E cozinhou o peixe cru no molho. Isto é diferente.
11: E também troquei batatas por mandioca. Ficou bom, não é?
9: Sim. Isso não parece ser muito difícil de fazer.
12: E para tornar este um verdadeiro favorito do dia a dia, podes fazer esta receita com ovos cozidos ou com pedaços de galinha em vez de peixe. Funciona com o que tiver disponível, Maria.
9: Ok. Então não é prato especial de festa. É prato especial do dia a dia.
11: Então vamos mudar o nome para Caldeirada Especial de Todos os Dias.
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0: Ah, ainda bem que já chegamos na esquadra. Hoje vais ficar presa aqui.
1: Mas marido, eu não fiz nada de errado.
2: Ei. Silêncio. Silêncio. Sentem-se. Digam-me, o que é que se passa?
0: Senhor polícia, esta minha mulher tem que ser presa. Comeu as minhas partes.
2: Eu? Comeu as suas partes?
0: As partes do frango que eu pedi para ela cozinhar. No almoço, comi uma perna. Quando voltei para jantar, não encontrei a outra. Será que essa galinha andava com uma perna só? Hã?
2: Ah. Minha senhora, o que é que aconteceu com a outra perna?
1: Eu comi.
0: É, está a ver? Está a ver, senhor polícia?
1: Eu estou grávida. Eu ouvi na unidade sanitária que preciso comer mais proteína animal para que o meu bebê possa crescer bem e para que eu possa ter uma boa saúde.
2: Entendi, meu senhor. A sua mulher tem razão.
0: Mas como?
2: Por que que ela não pode comer também as partes da galinha?
0: Porque eu sou homem da casa.
2: Exatamente. Esse é o dever como chefe de família. Cuidar da sua mulher grávida e do seu bebê.
0: Ei. Senhor polícia, eu não tinha pensado nisso dessa forma.
2: Afinal de contas, o senhor ama a sua esposa ou não?
0: É claro que eu amo a minha esposa.
2: Então, faça o correto.
0: Está bem, senhor. Minha esposa. Imensas desculpas. A partir de agora, vou partilhar o frango contigo, para que tu e o bebê possam ficar fortes e saudáveis.
1: Obrigada, meu marido. Vais ser um bom pai. Faça como nós. Tenha refeições saborosas com ingredientes simples e viva feliz. 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

Nacional da Juventude, prezado Presidente do Conselho Nacional da Juventude, Senhor Presidente do Conselho Autárquico da cidade de Quelimane, a capital da nossa província da Zambésia, caros parceiros de implementação do programa Acredita e Emprega, senhores membros dos Conselhos de Representação do Estado e do Conselho Executivo nesta nossa província da Zambésia, senhora administradora do Distrito de Nicodala, senhores administradores distritais da província da Zambésia, aqui presentes, primeiro secretário do Comitê Distrital de Nicodala, membros do Governo do Distrito de Nicodala, senhores presidentes dos conselhos municipais aqui presentes, dirigentes de instituições públicas e privadas, nossos líderes comunitários, nossos pais aqui presentes, representantes de confissões religiosas, caros jovens beneficiários do programa Acredita e Emprega, donos deste programa, distintos convidados, caros amigos da comunicação social, querida população de Nicodala, nesta nossa bela província da Zambésia, minhas senhoras e meus senhores. Hoje é um dia de compromisso cumprido. Reunimos-nos em Nicodala para transformar uma promessa de Estado em algo que se pode tocar, assinar e levar para casa. A entrega de termos de bolsa, um documento que traduz a confiança entre Moçambique, o governo da República de Moçambique, o Estado moçambicano e cerca de 72 mil jovens do Rovuma Maputo do Zumbo Índico. Só nessa província da Zambésia beneficiam-se desse programa formativo de bolsas 16 mil

0: mil jovens na província da Zambézia. Parabéns, Zambézia. Zambézia, oi! É por isso que nós escolhemos a província da Zambézia para fazer o programa Acredita em Prega, a cerimônia central da entrega destas bolsas formativas. Por essa ocasião, queremos endereçar uma saudação especial aos fazedores desta nossa grande festa de hoje, os jovens aqui presentes, e através de vós, saudar a todos os jovens moçambicanos do Rovuma ao Maputo, do Zumbo ao Índico e na diáspora. Antes de chegarmos aqui, nós chegamos a esta nossa província da Zambézia. Hoje de manhã, por volta das 9 horas, arrancamos da cidade de Quelimane para Mucuba, onde fomos inaugurar o Centro de Negócios da Zona Econômica Especial de Mucuba, mas também lá fizemos lançamento do programa Jobs Now, financiado pelo Banco Mundial. Este programa é um programa de cerca de 128 milhões de dólares para financiar as pequenas, médias e, sobretudo, microempresas de jovens em Moçambique e, em particular, na província da Zambézia. Zambézia, oiê! Banco Mundial, oiê! Nós estávamos aqui a conversar com o Banco Mundial que vamos continuar a formar jovens com bolsas, mas no fim destas bolsas nós vamos ter que juntar este programa Acredita em Prega e Jobs Now para podermos financiar os jovens no fim da formação e terem o seu emprego. Moçambique, oiê! Caros jovens, queremos que saibam que esta cerimônia da apresentação pública dos beneficiários do programa Acredita em Prega não é um ato protocolar como tantos outros. Este ato se traduz aqui em Niquadala, é uma prova de que quando dizemos que a juventude está no centro da nossa governação, como disse aqui o nosso ministro Kefadi Manasse, é apenas formas de dizer, mas queremos fazer um discurso que se traduz na realidade. Hoje viemos fazer o lançamento do programa Jobs Now, o programa que vai financiar projetos de jovem em 128 milhões de dólares em todo o país, incluindo na província da Zambézia. Estamos a entregar bolsas formativas a 72 mil jovens do Rovuma ao Maputo e só na Zambézia 16 mil jovens. Juventude, oiê! Estamos a assumir compromissos, a mobilizar recursos e a abrir caminhos concretos para emprego e autoemprego, porque acreditamos que a juventude é a força para o desenvolvimento do nosso país, a juventude é a geração solução de Moçambique. Agora, quando chegamos, estávamos aí a visitar a feira, eu encontrei uns jovens que têm uma marca que criaram aqui na província da Zambézia. Chama-se Frango Zambeziano. O jovem que criou esta marca e criou esta empresa, na segunda-feira, eu estava com ele na abertura da Facim em Maputo. Começou aqui na Zambézia, pequeno, com financiamento de Acredita em Prega. Hoje é um grande empresário. E jovens que nós encontramos aqui, os dois, com a marca do frango zambeziano, eu lhes perguntei onde é que está o meu amigo. Disseram, ele é patrão, está em Maputo na Facim. Nós trabalhamos para ele. Parabéns, jovens. Moçambique, oiê! Juventude, oiê! Nós acreditamos na juventude, que é a força para o desenvolvimento do nosso país. A juventude é a geração do futuro. Hoje entregamos de forma simbólica os termos de bolsa a um primeiro grupo de jovens moçambicanos e jovens moçambicanas. Mas queremos ser claros, este ato não fica por aqui. É o ponto de partida de um processo que será replicado nas próximas semanas em todas as províncias do país, através dos governos provinciais, dos governos distritais e das demais autoridades locais, para que nenhum jovem contemplado dos 72 mil do Rovuma Maputo não fique de fora. Por isso, não é por acaso que escolhemos a província de Zambézia e, concretamente, o distrito de Nkwadala para dar o pontapé de saída deste processo. Os dados jovens do apuramento nacional confirmam esta escolha. Zambézia é, dentre as 11 províncias do país, a que registrou o maior número de beneficiários apurados, na cifra de 16.591 jovens, o equivalente a 23% do universo nacional, distribuídos pelos 11 distritos, ou melhor, sim, distribuído pelas 11 províncias do nosso país. E dentro da própria província da Zambézia, é precisamente aqui, em Nkwadala, que se concentra o maior número de beneficiários do país, no universo de 4.363 jovens, ou seja, mais de um quarto, 26,3% de todos os apurados da província. Parabéns, Nkwadala. Nkwadala, oiê! Moçambique, oiê! Zambézia, oiê! O que nós queremos explicar é que só nesse distrito de Nkwadala concorreram mais de 5 mil jovens. E há províncias que toda a província do país não conseguiram concorrer a 5 mil jovens. Mas só o distrito de Nkwadala conseguiu bater certas províncias do país. Parabéns, Nkwadala. Assim, Zambézia, oiê! Nkwadala, oiê! Por isso, Nkwadala não recebe hoje esta cerimônia por acaso. Recebe-a porque merece e conquistou com mérito próprio a realização desta cerimônia aqui em Nkwadala. Parabéns, Nkwadala. Nkwadala, oiê! E isto é um sinal claro de que o desenvolvimento e as oportunidades para a juventude não se concentram apenas nos grandes centros urbanos. Chegam também às nossas vilas, aos nossos distritos e às nossas comunidades, onde vive a maioria dos jovens moçambicanos. Isso é uma prova clara de que Nkwadala, neste programa do Acredita Emprega, que é bastante transparente, estes jovens que vocês viram aqui a receber as suas bolsas, se lhes perguntarem quem lhes apurou, eles não conhecem. Nunca falaram com a pessoa e nunca viram. É ou não é? É ou não é? É um programa transparente, é um programa que aquele que está a concorrer não conhece quem vai lhe apurar e aquele que está a apurar não conhece a pessoa que está a apurar. Moçambique, oiê! Por isso, sabemos que o maior desafio da nossa juventude não é a falta de talento, de coragem ou de vontade de trabalhar. É a falta de oportunidade e de acesso. Acesso ao dinheiro para começar negócio. Por isso, temos o programa Jobs Now, temos o programa Pro Mulher, temos o programa Pro Jovem, temos o Fidel. Tudo isto é para dar munsuruku à juventude. Juventude, oiê! Por isso, nós sabemos que o jovem, tendo dinheiro para o capital inicial, vai começar o seu negócio. Se já começou, vai fazer crescer. Acesso à formação prática, como este que estes jovens vão ter. Acesso ao mercado e acesso a oportunidades diversificadas. É exatamente aí que reside a relevância do programa Acredita Emprega, pois este programa veio abrir uma janela de oportunidades para o jovem sonhar, acreditar que é possível alcançar o seu sonho, acreditar que é possível empreender e empregar outros jovens, como demos exemplo aqui do jovem da Zambésia, que criou a marca Frango Zambesiano e que é uma referência nacional. Minhas senhoras e meus senhores, caros jovens, o programa Acredita Emprega é implementado pelo nosso governo através do Ministério da Juventude e Desporto. Está inserido no projeto para o empoderamento e resiliência de raparigas da África Oriental, o projeto IGA, financiado pelo Banco Mundial. É por isso um programa que junta a vontade política do Estado moçambicano ao compromisso de um parceiro internacional, que é o Banco Mundial, que acredita tanto quanto nós no potencial da nossa juventude. Juventude, oi! Por isso, jovens, a dimensão do interesse despertado por este programa fala por si. Entre 13 de março e 18 de julho, ou melhor, de maio deste ano, o Ministério da Juventude e Desporto manteve aberta, através de uma plataforma eletrónica, a candidatura às bolsas de formação profissional. Neste período, foram registradas 145.400 candidatos em todo o país. Isto quer dizer que mais de 145.000 jovens moçambicanos disseram em poucas semanas ao seu país: eu quero trabalhar, dê-me uma oportunidade. Destes 145.000, foram apurados 72.000 do Rovuma Maputo. Depois de um rigoroso processo de apuramento conduzido por uma entidade internacional independente, que não conhece esses jovens, nem os jovens conhecem as pessoas que lhe apuraram, com o objetivo de assegurar a transparência, a imparcialidade e a credibilidade do processo de seleção. Foram selecionados, como eu disse aqui, 72.000 jovens para beneficiar de bolsa de formação profissional. Eu próprio que estou a falar, conheci esses jovens aqui agora. Nunca tinha lhes visto em nenhum sítio. Parabéns, jovens. Moçambique, oiê! O objetivo é dotar aos jovens de competências técnicas e práticas que facilitem o seu acesso ao aproveitamento de oportunidades existentes no mercado de trabalho. Estas bolsas abrangem 78 distritos vulneráveis, selecionados em todas as 11 províncias do nosso país. Deste universo de beneficiários, 50.400 são mulheres, o que representa 70% do total dos concorrentes, dos quais 21.600 são homens. Repito, dos 72.000 apurados, cerca de 50.400 são mulheres. 70%. Mulher moçambicana, oi! E apenas 21.000 são homens. Parabéns, mulheres. Paralelamente, e como reforço adicional ao empoderamento econômico da mulher jovem, 14.400 destas mulheres beneficiarão ainda de uma subvenção não reembolsável. O que queremos dizer é que destas 50.400 jovens, cerca de 14.000 jovens mulheres vão receber mahala sem precisar de devolver 100.000 meticais cada jovem para começar negócio. Moçambique, oi! Mulher moçambicana, oi! Estes 14.400 jovens raparigas que vão receber cada uma 100 mil meticais sem necessidade de devolver, o objetivo é expandir os seus próprios negócios com acesso, incluindo serviços de mentoria, vão ser treinados de forma especializada para serem grandes empresárias moçambicanas. Parabéns, mulheres. Moçambique, oi! Juventude, oi! É, portanto, um duplo investimento em competências, onde vão aprender primeiro, em capital, para que a mulher moçambicana tenha nas suas mãos os dois instrumentos de que precisa para vencer. Conhecimento primeiro, vamos capacitar a elas. No fim do curso, cada rapariga vai receber 100 mil meticais sem necessidade de reembolso. Faço questão de sublinhar este lado, porque ele traduz uma opção deliberada da política pública do Governo da República de Moçambique. 7 em cada 10 beneficiários deste programa são mulheres jovens. Um país que quer vencer o desemprego juvenil não pode fazê-lo deixando as mulheres para trás. Ao apostarmos de forma tão expressiva nas raparigas e nas mulheres jovens, estamos a corrigir desequilíbrios históricos e a multiplicar o impacto deste investimento nas famílias e nas comunidades moçambicanas. Por isso, temos vindo a apostar na mulher moçambicana em cargos de direção e chefia. Na semana passada, nomeamos a primeira vice-governadora do Banco de Moçambique desde a independência nacional, uma mulher. Mulher moçambicana, oi! Porque acreditamos na juventude e na mulher moçambicana. Ao apostarmos de forma tão expressiva, queremos ao mesmo tempo dizer, caros jovens beneficiários, o termo de bolsa hoje que recebem é, antes de mais, um ato de confiança do Estado moçambicano na juventude. Não é subsídio para consumir, é um instrumento para produzir e multiplicar. Não é um ponto de chegada, é um ponto de partida. O que fizeram com estes meios a partir de hoje e o que fizerem é o que vai determinar se amanhã seremos capazes de chegar a mais jovens com mais confiança ou com mais ambição. O que quero dizer aqui é que hoje não estamos a apostar em jovens. Estamos a dar bolsas para se formarem. No fim da formação, vamos dar dinheiro para começarem negócios. Aqueles que já têm negócio, vamos dar dinheiro para os seus negócios crescerem, ser empresárias, empregarem mais jovens, gerarem renda, sustentarem suas famílias. Mas estes 100 mil meticais que vão receber é para multiplicar. Não é dinheiro para levar, ir beber quelile. Não é dinheiro para levar, ir à discoteca, gastar. Não é dinheiro para levar, ir à praia de Zalala, curtir toda a noite até amanhecer. Juventude, oi! É dinheiro para fazer negócio, para multiplicar, para crescer e amanhã ser uma grande empresária. Por isso, o meu apelo a vós é simples e direto. Sejam rigorosos na gestão dos recursos que vos vão, que vão receber e vão ser beneficiados. Sejam pontuais no cumprimento dos compromissos assumidos e sejam cada um de vós embaixadores deste programa, das vossas comunidades, mostrando aos outros jovens que acreditar é possível e que trabalhar compensa. Esta é apenas uma linha de financiamento. Como eu disse aqui, temos o Fidel, que é outra linha de financiamento, temos o FAIS, hoje para o jovem, que é outra linha de financiamento, temos para a mulher, que é outra linha de financiamento. Portanto, queremos fazer com que o dinheiro chegue ao bolso da juventude, da mulher moçambicana, dos homens, e fazer chegar dinheiro no bolso do nosso povo, para que faça chegar comida na mesa da família. Parabéns, jovens. Moçambique, oi! Ao Ministério da Juventude e Desporto e ao Instituto Nacional da Juventude, vai o nosso reconhecimento pelo esforço de conceber, organizar e pôr a funcionar este programa. Ao Banco Mundial e ao IGA, vai o nosso abraço e apreço pela parceria e pela confiança depositada na juventude moçambicana, em particular nas nossas raparigas e mulheres jovens. Aos governadores provinciais, administradores distritais e demais autoridades locais de todo o país, a partir de hoje, assumem a responsabilidade de replicar este processo nas suas circunscrições, deixando uma palavra de responsabilização. O acesso deste programa mede-se província a província, distrito a distrito, jovem a jovem. Iremos acompanhar a par e passo a implementação do programa para o alcance dos resultados esperados, que é multiplicar o dinheiro, fazendo negócios, gerando mais renda, gerando emprego e fazer crescer o nosso país e a nossa economia. Por isso, minhas senhoras, meus senhores, sabemos que os desafios do emprego juvenil em Moçambique continuam grandes, temos consciência disso. A economia informal ainda absorve a maioria dos nossos jovens, o acesso ao crédito ainda é limitado, principalmente quando vamos ao banco, e a ligação entre a formação e o mercado de trabalho ainda precisa de ser reforçada. Mas não são os desafios que nos definem, é a forma como lhe respondemos com coragem, determinação, com método e com trabalho. Por isso, a nossa visão para o emprego e o empreendedorismo juvenil assenta em três compromissos claros. Alargar o programa Acredita Emprega a mais distritos, com critérios transparentes e igual oportunidade para jovens no meio rural e urbano, independentemente da sua afiliação política, da sua afiliação religiosa, da sua origem étnica. Este dinheiro não interessa, porque todos nós somos moçambicanos e irmãos moçambicanos. Por isso, reforçar a articulação entre a formação profissional, financiamento e mercado para cada bolsa entregue se transforma em emprego sustentável. Consolidar as parcerias entre o Estado, o setor privado e os parceiros de desenvolvimento para alargar as fontes de financiamento e iniciativa da juventude. Caros compatriotas, a terminar, gostaria de destacar que um país que investe na sua juventude está a investir no seu próprio futuro. Cada jovem que hoje recebe o seu termo de bolsa é um sinal de que Moçambique acredita nas suas filhas e nos seus filhos e que está disposto a criar condições concretas para que essa crença se transforme em resultado. Quero mais uma vez dizer que nós viemos hoje à província da Zambézia com um programa carregado, voltamos ainda hoje, porque segunda-feira é feriado nacional, temos que ir à praça, mas brevemente nós voltaremos à província da Zambézia com muitas outras atividades. Uma das atividades que nós vamos fazer na Zambézia é inaugurar um centro de tratamento de água que acabamos de construir na cidade de Quelimane, a nossa capital. Voltaremos à província da Zambézia, porque quando passamos por aqui a fazer campanha, estivemos aqui em Iguadala, dissemos que quando ganharmos eleições, vamos descentralizar certos poderes que estão na capital. Se a maioria dos jovens que concorreram e que venceram fossem de uma capital provincial, hoje nós estaríamos numa capital provincial. Ou estaríamos em Quelimane, ou estaríamos em Nampula, ou estaríamos em Pemba, ou estaríamos em Tete, ou estaríamos na Beira, ou estaríamos em Maputo. Mas Niguatala mostrou que não precisa estar na capital para ganhar bolsa. A maioria dos jovens que ganharam do Ruvuma ou Maputo são de Niguadala. Nem os de cidade de Quelimane não ganharam. Moçambique, oi! Isso é uma prova que é possível nós sairmos de Maputo e colocarmos certas instituições em qualquer ponto do país, porque faz parte de Moçambique. Nós, na semana passada, ou antepassada, ficamos na cidade de Chimoio uma semana e Chimoio se transformou numa capital do país. Realizamos conselho de ministro lá, realizamos as reuniões lá e correu tudo 5 estrelas. Por isso que voltaremos à Zambésia, principalmente a Mucuba, ainda este ano, para fazer o lançamento da primeira pedra para a construção da Assembleia da República em Mucuba. Moçambique, oiê! Para que os deputados da Assembleia da República, que na sua maioria são das províncias da Zambésia e Nampula, deixem de se reunir em Maputo, mas passem a se reunir onde os caminhos se cruzam e Moçambique se abraça. Moçambique, oiê! Zambésia, oiê! E, sobretudo, porque é o ponto onde os caminhos se cruzam e Moçambique se abraça, e a casa do povo é a Assembleia da República, onde o povo se encontra, achamos que em Mucuba é o ponto certo para construirmos a sede da Assembleia da República de Moçambique. Parabéns, Zambésia! Moçambique, oiê! Brevemente voltaremos à Zambésia, porque estamos a finalizar um projeto da construção de um terminal de combustíveis aqui na província da Zambésia, mais concretamente no porto da cidade de Quelimane. Porque Zambésia, para ter combustível, o combustível vem ou do porto de Nacala ou do porto da Beira. E aqui na Zambésia, o combustível custa um pouco mais caro do que quem está em Nacala, ou quem está na cidade da Beira, ou quem está na cidade de Maputo. Se o combustível chegar na cidade de Quelimane, vai baixar o preço e, consequentemente, o custo de vida também na Zambésia vai baixar. Esta é que é a nossa visão. Moçambique, oiê! Zambésia, oiê! Ainda voltaremos à Zambésia, porque estamos a terminar o projeto da construção da nova ponte sobre o rio Lukungu e a nova estrada que vai ligar a cidade de Quelimane à cidade de Mucuba. E esta nova ponte e a nova estrada vai trazer grande diferença e grande desenvolvimento para a nossa província da Zambésia. Parabéns, Zambésia! Moçambique, oiê! Zambésia, oiê! E vamos continuar a iluminar essas estradas, porque quando aterramos aqui, a administradora disse, excelência, a população de Nicodala já não está a dormir. A estrada está bonita, bem iluminada, e nós vamos continuar a fazer cidades neste nosso Moçambique. Parabéns, Nicodala! Juventude, oiê! Zambésia, oiê! Por isso, que este ato simbólico que nós fizemos aqui e realizamos hoje, seja para todos nós um compromisso renovado, o de que fazer a juventude moçambicana, não apenas o futuro do nosso país, mas a força transformadora do presente para influenciar a configuração do futuro que queremos como moçambicanos. Bem haja o programa Acredita Emprega, bem haja a juventude moçambicana, bem haja Nicodala, bem haja Zambésia, bem haja Moçambique. Vamos continuar a trabalhar dia e noite, de segunda a segunda, não vamos parar para mudar Moçambique, desenvolver Moçambique, mudar a economia moçambicana, trazer dinheiro para o bolso do povo, para criar melhores condições de vida para o povo moçambicano. Sem que haja melhores condições de vida para o povo moçambicano, não vamos descansar. Seja sábado, seja domingo, vamos trabalhar. Muito obrigado.
1: Portanto, termina assim o discurso do Presidente da República, muito aqui na cerimónia de apresentação pública dos jovens selecionados no âmbito do programa Acredita Emprega. O Presidente da República anunciou que em todo o país são 72 mil jovens, portanto, que foram selecionados pelo programa Acredita Emprega. Em 78 distritos do país, deste número, cerca de 50 mil são, portanto, mulheres. E destas mulheres, cerca de 14 mil vão, portanto, beneficiar, depois da sua formação, de uma subvenção em cerca de 100 mil meticais para poderem, portanto, iniciar com os seus negócios. O Presidente da República fez referência de que este ato simbólico que testemunhamos aqui no distrito de Niquadala será replicado nos cerca de 78 distritos do país. O Presidente da República disse igualmente que o programa Acredita Emprega prima pela transparência, tanto é que estes jovens que foram apurados em todo o país nem sequer conhecem quem os apurou. O Presidente da República disse que um país que investe na juventude investe no seu desenvolvimento. Daniel Francisco Chapo disse igualmente que o governo está a negociar com parceiros para que os jovens que foram selecionados no âmbito do programa Acredita Emprega tenham, portanto, um capital inicial depois da formação que os permita poderem iniciar com o seu negócio para o autossustento e também para poderem empregar outros jovens que não tiverem a oportunidade, portanto, de participar deste programa Acredita Emprega. É tudo por hora aqui a partir do distrito de Niquadala, na província da Zambésia. Recebam as despedidas de Hamilton António e Joana Brito. Esta transmissão contou com o apoio técnico de Refeba Abristo Refeba. Uma vez mais, muito boa tarde e até à próxima.
2: Até uma próxima oportunidade.
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4: Passe a vencer a rádio, treina 16 horas na 26 minutos. 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
4: Muito boa noite. Boa noite, Henrique Dias e ouvintes. 5 pessoas morreram na noite desta sexta-feira num acidente de viação envolvendo duas motorizadas na zona de Chuaúa, posto administrativo de Amatongas, distrito de Gondola, em Manica. Testemunhas apontam o excesso de velocidade como possível causa do acidente. O chefe do Banco de Socorros do Hospital Distrital de Gondola confirmou a entrada de 4 vítimas mortais e a quinta veio a perder a vida naquele estabelecimento hospitalar. O presidente da República felicita a presidente do Conselho de Ministros da República Italiana, Giorgia Meloni, pelo marco histórico alcançado com a sua permanência à frente do governo italiano. Numa mensagem dirigida ao chefe do governo italiano, o presidente Chapo destaca que este marco constitui a expressão de confiança depositada pelo povo italiano e testemunha o compromisso de Giorgia Meloni com a condução dos destinos da Itália num contexto internacional particularmente exigente. Na mensagem, o chefe de Estado manifesta o compromisso do governo de Moçambique em continuar a trabalhar com a Itália no aprofundamento das relações de amizade, solidariedade e cooperação entre os dois países, com enfoque na implementação do Plano Mattei em prol da prosperidade e do bem-estar dos dois povos. Esta tarde, o presidente da República orientou em Niquadala, província da Zambésia, a cerimônia da apresentação pública dos beneficiários do programa Acredita Emprega, uma iniciativa do governo e parceiros. Na ocasião, Daniel Chapo garantiu que o governo vai continuar a apoiar projetos da juventude para a geração de renda e desenvolvimento do país.
5: Nós acreditamos na juventude, que é a força para o desenvolvimento do nosso país. A juventude é a geração do futuro. Hoje entregamos de forma simbólica os termos de bolsa a um primeiro grupo de jovens moçambicanos e jovens moçambicanas. Mas queremos ser claros, este ato não fica por aqui. É o ponto de partida de um processo que será replicado nas próximas semanas em todas as províncias do país, através dos governos provinciais, dos governos distritais e das demais autoridades locais, para que nenhum jovem contemplado dos 72 mil do Rovuma Maputo não fique de fora.
4: Presidente da República anuncia em Niquadala, província da Zambésia, mais apoio para a juventude, para a geração de renda e desenvolvimento do país. O antigo presidente da República disse que o reforço da cooperação com a República do Congo-Brazzaville pode contribuir para a estabilidade dos países da região. João Kishisan falava hoje em Maputo, na audiência que concedeu ao ministro dos Negócios Estrangeiros da Francofonia e dos Congoleses no Estrangeiro, Constante Sergei Bondá.
6: Como é do interesse do Congo-Brazzaville, ele deve estar a fazer algo para que no Congo, na República Democrática do Congo, haja mais paz, mais reconciliação. E é um dos pontos que nós abordamos para que participemos nesta ação, para que haja paz o mais cedo possível no Congo.
4: Antigo presidente da República afirma que o reforço da cooperação com a República do Congo-Brazzaville pode contribuir para a estabilidade dos países da região. A primeira-ministra desafia os empresários a capitalizarem os contactos, parcerias e oportunidades de negócios estabelecidos na Feira Internacional de Maputo Edição 2026, que hoje encerrou oficialmente em Ricatla, distrito de Maracuene. Ana Vinila e o desenvolvimento.
7: Falando este sábado no encerramento oficial da 61ª edição da FACIM 2026, bem-vinda Levi, acredita que a materialização deste compromisso irá concorrer para a dinamização do crescimento da economia e para o aumento das exportações, que no ano passado situaram-se em mais de 7,5 mil milhões de dólares.
8: Os contactos realizados aqui em Ricatla devem materializar-se em contratos. Os contratos devem transformar-se em investimentos. Os investimentos devem transformar-se em fábricas, unidades de processamento, explorações agrícolas, serviços, tecnologias, infraestrutura, dentre outros. Esperamos que estas ações concretas sejam efetivamente implementadas, traduzindo-se na dinamização da economia nacional, criação de mais postos de trabalho, mais rendimento e melhores oportunidades para os moçambicanos.
7: Bem-vinda, Levi, reafirmou o compromisso do governo de continuar a promover a melhoria contínua do ambiente de negócios no país de Maracuene, Ana Vinila.
4: A primeira-dama da República deslocou-se hoje à residência de Ananias Novunga, que há cerca de 10 anos enfrenta problemas cardíacos e de tensão arterial, para prestar apoio para a aquisição de uma máquina necessária para a continuidade do seu tratamento. Guetta Chapa explicou que tomou conhecimento da situação através das redes sociais, onde divulgou um pedido de apoio para a aquisição de uma nova máquina, depois de ter sido estabelecido o prazo de validade do equipamento que Ananias Novunga utilizava.
8: Nós conversamos com os nossos parceiros e conseguimos o apoio, não só para a compra da máquina, mas também temos aqui a cesta básica, que todos podem testemunhar. Temos aqui as mantas, temos aqui arroz, temos óleo, temos farinha, temos peixe, temos o frango, temos os sumos, também temos sabão, temos feijão, temos ainda folha de chá e não só. O nosso apoio vai continuar para esta família.
4: Segundo a primeira-dama, a família não dispunha de recursos para adquirir o aparelho, avaliado em cerca de 265 mil meticais. Na atualidade internacional, pelo menos 60 pessoas morreram hoje em confrontos entre as forças governamentais do Iêmen e os Houthis. De acordo com fontes militares iemenitas citadas pela agência France Press, 26 soldados das forças governamentais morreram depois de várias horas de combates no sudoeste do Iêmen. Fontes médicas e militares ligadas aos Houthis pro Irã apontam para 31 combatentes mortos. O tempo. A cidade de Maputo pode ser amanhã mais fresca do país, com a temperatura máxima de 21 graus centígrados. Xai-Xai, 24, Chimoio, 25, Lixinga, 26, Beira, Inhambane, Vilanculo, Quilimane e Tete, 29, Nampula e Pemba, 30 graus centígrados de temperatura máxima. Foram as notícias, as próximas às 19 horas e 30 minutos, inseridas no Jornal da Noite.

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2: Ouvintes da Rádio Moçambique, as nossas cordiais saudações. Hoje é sábado 5 de setembro do ano 2026. Esta emissão é o prolongamento do fim de semana que termina na segunda-feira. Portanto, hoje você vai ter a oportunidade de acompanhar a seguinte sequência dos nossos trabalhos. Dentro de instantes, quando for exatamente 19 horas, o Jornal de Sofala. Às 19 horas e 15 minutos, espaço para a publicidade. 19h30 em cadeia nacional, o Jornal da Noite. 19 horas e 30 minutos. Quer dizer, 19 horas e 30 minutos, o Jornal da Noite. Às 20 horas teremos os amigos da Rádio Moçambique, os jovens amigos da Rádio Moçambique, para mais um superativo. 20 horas. Superativo, 21 horas, ponto final, esta emissão em língua oficial. Mais uma vez, boa noite e bem-vindos ao nosso convívio.

0: Este é o nosso precisamente 19 horas. 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

0: Boa noite, está a começar o Jornal de Sofala da Rádio Moçambique neste sábado 5 de setembro de 2026. Conheça para já as principais notícias que marcam a atualidade provincial. Prazo da segunda fase do projeto de construção de valas de drenagem e bacia de retenção das águas pluviais na Beira estendido para outubro, isto é, mais 3 meses do que o plano inicial. Sofala está na final de handebol em masculinos nos Jogos Desportivos Escolares. Posto isto, vamos aos desenvolvimentos destas e de outras notícias, com Jorge Johnny na edição e apresentação e Jorge Barros nos cuidados técnicos. Vamos a uma brevíssima pausa e já voltamos. Os moradores de Inhamizwa, na cidade da Beira, acordaram ontem sobressaltados após a descoberta de um corpo no que é descrito como mais um homicídio. A polícia já tomou o registro da ocorrência e promete esclarecer o caso. Mário Malua.
1: Um homem foi encontrado morto com sinais de violência no bairro de Inhamizwa, na cidade da Beira, em Sofala. A vítima, de 30 anos, apresentava ferimentos aparentemente causados por golpes de katana. Depois do homicídio, os criminosos abandonaram o corpo numa linha férrea para simular suicídio, segundo os moradores, os quais pedem o reforço do patrulhamento policial face ao aumento da criminalidade.
2: Como sentir-se à vontade com esse tipo de incidente que está a acontecer? Não é possível. A partir de hoje, Bruno, estou a pedir a esses crianças, deixar de crianças atravessar aquela hora, é para 18, 18 horas, vai comprar caldo aí, é para porque vai comprar aquilo. É que incrível, porque essa é uma pessoa também de idônea, mas aconteceu com ele e acabou a vida. Estamos menos um algo aí no Matador. Mas esta faixa que eu digo, a partir daquela entrada de Mobeira, naquela ponte, até essa faixa, isso aqui é um cemitério, autenticamente. Já não é linha feira, é cemitério. Veja lá o que foi feito aquele senhor. Vem da polícia, vem da marondada. Marondada tem horário que vai passar, não é 19 horas. Vai passar aí, vai pedir aí para dar lá cigarro, a comunidade está a passar. Vambora.
3: A situação aqui na zona está mal. Está mal porque não é a primeira vez, não é a segunda vez. É que nós, as mães também, quando nós passamos de dia, de manhã, assim, estamos, vamos para a igreja, somos arrancados o telefone aqui na zona. Esses meninos não são daqui da zona, saem de longe, ficam sentados aí, quando vê as mães estão a passar, levam o telefone. E na linha feira está mal, não se passa. Nós queremos ajuda de polícia, de posto aqui na zona. Aqui não temos posto aqui na zona. Pequena coisa, você está a correr, tem que ir lá, esquadra, nossa esquadra aqui está lá em Amizua, não está aqui perto. O socorro, o primeiro socorro de nós aqui é a polícia comunitária. Polícia comunitária, quando você chama de dia, tem situação na zona, eles vêm. Quando é de noite, eles não vêm.
1: O porta-voz do Comando Provincial da PRM em Sofala, Honório Chimbo, fez saber que a corporação está a investigar o caso e acrescentou haver já pistas dos autores. Chimbo tranquilizou ainda os moradores de Inhamizwa, afirmando que a polícia está sempre presente para prevenir e combater a criminalidade.
4: Trata-se de um indivíduo de sexo masculino, de nacionalidade moçambicana. Este foi encontrado sobre a linha férrea na zona do Paiol, no bairro de Inhamizwa. De imediato, a polícia deslocou-se ao local, em que esteve composta por uma equipe multissetorial, concretamente a PRM, o Cernic e a Saúde, que procederam de imediato com a expensão e perícia no local. Foi constatado que a vítima apresentava uma perna esmagada pela passagem de um comboio e que, consequentemente, criou lesões graves na região da boca. São compatíveis também com agressões por instrumento do tipo katana. Concluídos os trabalhos periciais, foi determinado que a morte resultou de homicídio, tendo o corpo posteriormente sido colocado sobre a linha férrea com o propósito de dissimular as reais circunstâncias da morte.
5: Nesse exato momento, a polícia detém dados bastante sobre o que teria acontecido antes mesmo da localização do corpo da vítima. Importa frisar que os indivíduos que estiveram antes reunidos com eles e que se comunicaram mesmo antes da sua morte estão bem identificados e está agora a realizar-se um trabalho de polícia ou um trabalho de investigação que visa mesmo a responsabilização.
1: O porta-voz da PRM em Sofala, Honório Chimbo, e as diligências em curso para o esclarecimento do caso de assassinato de um homem no bairro de Inhamizwa, na cidade da Beira.
0: Agora sim, as infraestruturas de saneamento que estão em construção no âmbito da segunda fase do projeto em curso na capital provincial de Sofala deverão estar prontas em outubro. O prazo inicial foi estendido por 3 meses. A reportagem é de Layton Sifa.
6: As obras da segunda fase do projeto de construção de valas de drenagem e bacia de retenção das águas pluviais da cidade de Beira, em Sofala, que deveriam ter terminado em julho, estarão concluídas em outubro. A alteração do prazo deveu-se a uma correção à última hora do projeto e à necessidade da contratação de um segundo empreiteiro para a construção das casas para os reassentados. A informação foi dada pelo secretário de Estado em Sofala, Manuel Rodrigues, que visitou esta sexta-feira as obras cujo nível de execução é de 90%.
7: Um dos aspectos que fez com que tivéssemos este revés foi necessariamente para o atraso da construção das casas para o reassentamento. Porque numa primeira fase estava suposto que a construção das casas do reassentamento fosse feita por o mesmo empreiteiro, mas depois foi-se ver que não, era bom que a execução, a construção das casas para o reassentamento fosse feita com um empreiteiro diferente deste que está a fazer a vale de drenagem. Daí que provocou o lançamento de um novo concurso. E o lançamento deste novo concurso impactou naquilo que era o cronograma inicial que estava previsto para a conclusão de todo o projeto. Mas isto não vai naturalmente impactar naquilo que é a execução de todo o projeto. Mas, como disse, estamos aqui permanentemente a fazer a avaliação e nós queremos que os trabalhos sejam feitos dia, noite, manhã, chova, não chova, há calor, tem que haver trabalho aqui. Acreditamos que este novo prazo, que é até 31 de outubro, eu acho que até lá já teremos alguma coisa visível aqui e todos nós vamos acreditar que os prazos, sim, foram observados e pronto, onde há trabalho, há sempre necessidade de se fazer ajustes.
6: Com a conclusão do projeto em outubro, espera-se a redução do risco das inundações no segundo maior centro urbano do país.
7: Como sabe, com o término desta obra, teremos protegido a nossa população e também diminuído o risco delas estarem, portanto, expostas aos impactos das mudanças climáticas, portanto, que se resumem em cheia, resumem-se em inundações, que estávamos sempre a assistir a nível da cidade da Beira. E esta é uma obra supramunicipal, portanto, para dizer que é uma obra do Estado, onde o governo está a executar para o bem da população, para o bem dos munícipes, de forma muito particular aqui da nossa cidade da Beira. Por isso mesmo, estamos aqui a monitorar de forma permanente e persistente para que nada falhe para a próxima época chuvosa, tendo em conta os recursos que foram investidos.
6: Orçando em cerca de 4 mil milhões de mitigas, o projeto compreende a construção de 12 quilómetros de valas de drenagem e uma bacia de retenção das águas pluviais.
0: Escoar produtos agrícolas ficará mais fácil em Gorongosa. Tudo isto por causa da reabilitação de algumas vias que dão acesso ao interior do distrito. A informação é conferida pelo colaborador da Rádio Moçambique no distrito de Gorongosa, Carlos Machirica.
8: Decorrem as obras de melhoramento de estradas que ligam zonas de produção e comercialização no distrito de Gorongosa. As obras orçadas em mais de 28 milhões de miticais consistirão na reposição de solos, terraplanagem, construção de aqueduto, reabilitação de pontecas e conta com o Fundo Nacional de Desenvolvimento Sustentável. Serão intervencionadas no distrito as vias que partem da Estrada Nacional número 1 a interior da localidade de Cuzo e da zona de Nharirosa, no posto administrativo de Nyamase Kanda, prefazendo 51 quilômetros de extensão. A informação foi dada pelo diretor de Serviço Distrital de Planeamento e Infraestrutura de Gorongosa, o qual afirma que, com as vias de acessos melhoradas, está assegurada a circulação de pessoas e bens, igualmente irá facilitar o escoamento da produção agrícola.
9: Temos atividades que estão a acontecer neste momento no troço que parte do desvio da N1 até a localidade de Cuzo. Esse troço está a ser intervencionado. Está a ser intervencionado por uma empresa já contratada e está a executar os trabalhos no âmbito do Fundo Nacional de Desenvolvimento Sustentável. Assim como o troço que parte da Estrada Nacional número 1 até a Nharlosa. Nharlosa é uma zona produtiva, é zona de produção. Então também há um trabalho enorme que está sendo feito neste troço. Falo de construção de obras de arte, construção de pontes, pontecas, aquedutos nesses dois troços. Para dizer que do desvio da N1 até Nharlosa compreende 15 quilômetros, mas é de terra batida. E enquanto da N1 até a localidade de Cuzo são 36 quilômetros. Perfaz um total de 51 quilômetros que vão ser intervencionados. Os ganhos nós calculamos como satisfatórios, porque Isso vai facilitar aquilo que é a circulação de pessoas e seus bens. Onde era difícil transitar, as comunidades facilmente já passam.
8: José Chigarire, diretor do Serviço Distrital de Planeamento e Infraestrutura de Gorongosa, e o arranque das obras de melhoramento das estradas de terraplanagem que ligam as zonas de produção e comercialização agrícolas. A partir do distrito de Gorongosa, Carlos Machirica.
0: A Feira Internacional de Maputo está quase no fim e a província de Sofala continua a dar que falar pelos bons motivos. Vamos saber das últimas com a jornalista Benícia Fayani, que está a cobrir o evento.
10: O Porto da Beira projeta uma expansão dos atuais 3 para 12 metros cúbicos de combustíveis nas terminais oceânicas nos próximos anos. A informação foi avançada pelo governador de província de Sofala, Lourenço Bulha, considerando esta e outras razões de capital importância para atrair investidores nacionais e estrangeiros. As potencialidades foram destacadas durante o Seminário Regional Centro, realizado no âmbito da FACIM, Feira Internacional de Maputo.
11: A província de Sofala, localizada no centro de Moçambique, posiciona-se como uma plataforma logística e econômica geoestratégica incontornável que conecta de forma eficiente a África Austral ao mercado global. Destaca-se como a porta de entrada ideal para quem procura negócios de alto rendimento e parcerias sustentáveis. Sofala não é apenas uma província com recursos, é uma plataforma logística, econômica e cultural que conecta Moçambique à África Austral e ao mundo.
10: A Câmara Queen, na cobertura da Feira Internacional de Maputo, FACIM, Benícia Fayani.
0: 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Os Jogos Desportivos Escolares terminam já amanhã na província de Inhambane. E Sofala tem já um pé no pódio, conforme a reportagem de Felipe Jorge.
12: A seleção de Sofala está na final de handebol masculino da 16ª edição dos Jogos Desportivos Escolares que decorrem em Inhambane, depois de uma vitória convincente sobre a Zambésia por 44-31 golos em partida das meias-finais disputada este sábado. A turma de Sofala entrou determinada no recinto de jogo e assumiu o controle da partida, construindo uma vantagem que lhe permitiu garantir o passaporte para a grande final. No final do encontro, o capitão da seleção de Sofala, Bernardo Romão, apontou a união do grupo como uma das principais razões para o sucesso da equipa.
13: Sim, jogo difícil, mas conseguimos, né? Com as etapas, apesar que tivemos pouca dificuldade, mas conseguimos jogar e ganhar. Nada, não foi fácil. Sim, final, vou com esperança que vamos ganhar na final. Creio que levamos essa taça de ouro, sem uma promessa.
12: O técnico da seleção de handebol masculino de Sofala, Augusto Cerâmica, promete uma equipa concentrada e determinada a vencer o último jogo da competição.
14: O jogo foi muito bom. Nós já sabíamos, nós tivemos com uma lição estudada depois de fase de grupo, nós já sabíamos o que podíamos fazer, mas durante os primeiros 25 nós fomos acreditando dia após dia. Para nós, o jogo de hoje foi mais uma jornada completada. E agora nós vamos para o final, como se fala, temos conta a dizer ao final.
15: Geralmente, final não se joga, apenas final ganha. Será essa a sua meta para amanhã?
14: Todos os finais não se jogam, mas as finais ganham. Mas nós temos conta a dizer amanhã. O objetivo central é carregar o handball para Sofala, o campeão para Sofala.
15: Olhando pelo adversário, esta meta vai ser fácil.
14: Todos os adversários estão no nosso nível. Agora só o que nós vamos fazer é a concentração dos atletas e incutir nos atletas as responsabilidades que nós temos e que carrega todos os habitantes da pessoa Sofala nas costas.
12: Enquanto isso, a nossa reportagem tentou sem sucesso ouvir a reação da equipa técnica da Zambésia após a derrota.
0: E com esta informação, pomos ponto final nesta edição do Jornal de Sofala da Rádio Moçambique, referente a sábado 5 de setembro de 2026. Despedem-se Jorge Johnny e Jorge Barros. Votos de uma boa noite e um bom fim de semana.
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17: E continuamos na sua companhia, fazendo esta emissão até muito próximo das 21 horas. 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
3: Manedum? 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
5: 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Numa panela, adiciona um pouco de óleo fortificado, cebola, tomate, cenoura e alho cortados aos pedaços. 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Depois, adiciona a mandioca cortada às fatias, mexe bem e põe água. Fecha a panela e deixa cozinhar por cerca de 10 minutos até a mandioca estar quase pronta. Junta os pedaços de peixe, um pouco de repolho cortado, sal iodado e deixa cozer.
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6: 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Fica muito bom.
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5: Sim.
3: E cozinhou o peixe cru no molho. Isto é diferente.
5: E também troquei batatas por mandioca. Ficou bom, não é?
3: Sim. Isso não parece ser muito difícil de fazer.
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0: Boa noite, presidente da República anuncia a disponibilidade de 128 milhões de dólares para o financiamento de projetos juvenis no âmbito dos esforços para o alcance da independência econômica do país.
1: Viemos fazer o lançamento do programa Jobs Now, o programa que vai financiar projetos de jovem em 128 milhões de dólares em todo o país, incluindo na província da Zambésia. Estamos a entregar bolsas formativas a 72 mil jovens do Rovuma Maputo e só na Zambésia 16 mil jovens.
0: Daniel Chapo intervia hoje em Nicoadala, província da Zambésia, na cerimônia da apresentação pública dos beneficiários do programa Acredita e Emprega. Encerrou hoje oficialmente a 61ª edição da Feira Internacional de Maputo, no ato orientado pela primeira-ministra Bem-vinda Levy e marcado pela distinção de empresas moçambicanas. No estrangeiro, o presidente russo Vladimir Putin anunciou hoje um cessar-fogo de 3 dias com a Ucrânia, a começar à meia-noite deste domingo. Destaques do Jornal da Noite deste sábado, 5 de setembro de 2026, na sua companhia, Moussagi Galibo na sonorização e Mohamed Gianni na edição e apresentação. Boa audição. É bem-vindo. O presidente da República felicita o presidente do Conselho de Ministros da República Italiana, Giorgia Meloni, pelo marco histórico alcançado com a sua permanência à frente do governo italiano. Numa mensagem dirigida ao chefe do governo italiano, o presidente Chapo destaca que este marco constitui a expressão da confiança depositada pelo povo italiano e testemunha o compromisso de Giorgia Meloni com a condução dos destinos da Itália num contexto internacional particularmente exigente. Na mensagem, o chefe de Estado manifesta o compromisso do governo de Moçambique em continuar a trabalhar com a Itália no aprofundamento das relações de amizade, solidariedade e cooperação entre os dois povos e países, com enfoque na implementação do Plano MATEI em prol da prosperidade e bem-estar. E hoje o presidente da República cumpriu com a visita de trabalho à província da Zambésia. Nesta província, Daniel Chapo visitou sucessivamente os distritos de Mocuba e Nicoadala. Em Mocuba, Daniel Chapo anunciou o arranque em breve da construção de um terminal de combustível no porto de Quelimane. O presidente da República anunciou que o Malawi está interessado em importar combustíveis a partir do porto de Quelimane. Caetano Alberto.
2: O facto foi anunciado pelo presidente da República, Daniel Chapo, no final da visita de trabalho à Zambésia. Neste momento, Malawi importa combustíveis a partir dos portos de Nacala ou da Beira. A primeira pedra para a construção do terminal de combustíveis no porto de Quelimane será este ano, num investimento estimado em 84 milhões de dólares, o equivalente a mais de 5,3 mil milhões de meticais.
1: Com esta construção de terminal de combustível no porto da cidade de Quelimane, os nossos irmãos também de Malawi já estão a mostrar interesse que também vão abastecer a partir do porto de Quelimane e fica mais próximo do Malawi. E a cidade de Quelimane vai ganhar, a cidade de Quelimane vai desenvolver, o custo de vida vai baixar e nós queremos continuar a trabalhar para isso.
2: Na mesma ocasião, o presidente da República, Daniel Chapo, anunciou a colocação de um avião na província de Nampula para facilitar o transporte de passageiros na região norte do país.
1: Por isso que sair daqui para ir a Maputo de avião é muito caro, por causa da distância. É por isso que nós agora colocamos um avião na Beira, que faz ligação para Manica, faz ligação para Tete, para Zambésia, para Nacala, para Beira. Nos próximos meses vamos colocar mais um avião em Nampula, que vai ligar Niassa, Pemba, Zambésia e voltar para Nampula.
2: Daniel Chapo, presidente da República, este sábado, no final da visita de trabalho à província da Zambésia. A partir de Quelimane, Caetano Alberto, boa noite.
0: Boa noite, Caetano Alberto. E em Nicoadala, o presidente da República anunciou a disponibilidade de 128 milhões de dólares para o financiamento de projetos juvenis no âmbito dos esforços para o alcance da independência econômica do país. Daniel Chapo intervia na cerimônia da apresentação pública dos beneficiários do programa Acredita e Emprega. Joana Brito, em Nicoadala.
3: Trata-se do primeiro grupo de jovens que beneficia desta iniciativa do governo moçambicano com apoio do Banco Mundial. Daniel Chapo afirmou na ocasião que este processo será replicado a partir da próxima semana em todo o país. As bolsas abrangem 72 mil jovens de 78 distritos vulneráveis do país, dos quais 50.400 são mulheres e os restantes são homens. Zambézia conta da lista de províncias com maior número de apurados, sendo o distrito de Nkwadala e Kilimani com maior número de beneficiários. O presidente da República apelou para uma gestão responsável dos fundos a serem disponibilizados.
4: Não é dinheiro para levar, ir beber quelile. Não é dinheiro para levar, ir à discoteca, gastar. Não é dinheiro para levar, ir à praia de Zalala, curtir toda noite até amanhecer. O meu apelo a vós é simples e direto. Sejam rigorosos na gestão dos recursos que vos vão receber e vão ser beneficiados. Sejam pontuais no cumprimento dos compromissos assumidos e sejam cada um de vós embaixadores deste programa, das vossas comunidades, mostrando aos outros jovens que acreditar é possível e que trabalhar compensa. Esta é apenas uma linha de financiamento. Como eu disse aqui, temos o FIDEL, que é outra linha de financiamento, temos o FAIS, hoje para o jovem, que é outra linha de financiamento, temos para a mulher, que é outra linha de financiamento. Portanto, queremos fazer com que o dinheiro chegue ao bolso da juventude, da mulher moçambicana, dos homens, e fazer chegar dinheiro no bolso do nosso povo para que faça chegar comida na mesa da família.
3: Daniel Chapo, presidente da República, esta tarde, na cerimônia de apresentação dos beneficiários do programa Acredita Emprega. Joaquim Alberto é um dos beneficiários do programa Acredita Emprega. Manifestou a sua satisfação pela oportunidade de integrar da iniciativa e espera que esta iniciativa poderá melhorar a qualidade de vida dos jovens desenvolvendo o autoemprego.
5: Essa iniciativa trata-se para ajudar jovens a fazer seu autoemprego. Ou seja, é para diminuir um pouco o consumo de drogas, álcool nas comunidades. Então, os jovens devem ter alguma ocupação. Então, quando um jovem está ocupado, dificilmente cai em situações muito erradas. Eu, concretamente, escolhi confeitaria.
3: Joaquim Alberto, beneficiário do programa Acredita Emprega, uma iniciativa do governo moçambicano com apoio do Banco Mundial. A partir de Nkwadala, Joana Brito.
0: Saímos com mais notas que marcam a atualidade. A presidente da Assembleia da República assegura que o Parlamento está comprometido em honrar o legado dos combatentes da luta de libertação nacional através da aprovação de leis que criam melhores condições de vida para a população. Margarida Talapa falava hoje após receber na sede do Parlamento um grupo de combatentes. Os pormenores por Paulinho Nhoce.
6: Segundo Margarida Talapa, esta é a forma encontrada pelos deputados para reconhecerem a entrega e dedicação dos combatentes na conquista da independência nacional e pacificação do país. Talapa acrescenta que é dever de todos os moçambicanos valorizar os veteranos.
7: Cuidar do combatente é uma responsabilidade de todos os moçambicanos. Não é apenas do Estado moçambicano ou o governo, porque foi graças a vós que hoje somos o que somos. Se estamos nesta casa sentados é porque alguém deu o seu sangue e hoje não estamos a usufruir estes direitos da liberdade, da independência. Por isso, nós continuaremos como Assembleia da República aberta ao diálogo e nos comprometemos em continuar a valorizar e a dignificar aos nossos combatentes.
6: Margarida Talapa falava hoje após receber na sede do Parlamento um grupo de combatentes que participa no próximo dia 7 de setembro no Festival do Combatente. Já a ministra dos Combatentes, Nhelete Mungiana, destacou que a direção da Assembleia da República é fruto das conquistas da geração 25 de setembro.
8: Nós em Moçambique temos uma presidente da Assembleia que está a vir de uma geração após 1975, no sentido de que a Presidente da Assembleia da República assume responsabilidades nacionais quando o país já tinha nascido. E por isso, Nós estamos profundamente orgulhosos.
6: Por sua vez, Honorata Chusa, representante dos combatentes, agradeceu a abertura e encorajou o Parlamento a fortalecer os mecanismos de produção legislativa.
8: Apenas agradecemos a recepção, agradecemos por tudo, agradecemos porque é para algumas, é pela primeira vez, inclusive eu próprio, é pela primeira vez entrar nesta magna casa.
6: Neste sábado, os combatentes efetuaram visitas a diversas instituições, com destaque para monumentos históricos e museus da capital do país.
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0: Encerrou hoje oficialmente a 61ª edição da Feira Internacional de Maputo, num ato orientado pela Primeira-Ministra Bem-vinda Levi e marcado pela distinção de empresas moçambicanas. Conheça a seguir os principais momentos que marcaram a FACIM neste sábado com o jornalista Fernando Damas. Boa noite.
10: Muito boa noite. Encerrou oficialmente este sábado a edição 61 da Feira Internacional de Maputo. O ato de encerramento foi marcado pela premiação de países, províncias participantes e empresas expositoras. No encerramento, a primeira-ministra afirmou que a edição 61 da FACIM demonstrou que o país está a desenvolver e deve transformar mais o que produz. Ana Vinila.
11: A primeira-ministra desafia os empresários a capitalizarem os contactos, parcerias e oportunidades de negócio estabelecidos na Feira Internacional de Maputo, FACIM 2026. Falando este sábado, no encerramento oficial da 61ª edição da FACIM, Bem-vinda Levi acredita que a materialização destes compromissos irá concorrer para a dinamização do crescimento da economia e para o aumento das exportações, que no ano passado situaram-se em mais de 7,5 mil milhões de dólares. Para a primeira-ministra, o encerramento da feira deve marcar não só o fim das oportunidades, mas o início de uma nova etapa de concretização dos negócios e parcerias estabelecidas.
12: Os contactos realizados aqui em Recacha devem materializar-se em contratos. Os contratos devem transformar-se em investimentos. Os investimentos devem transformar-se em fábricas, unidades de processamento, explorações agrícolas, serviços, tecnologias, infraestrutura, dentre outros. Esperamos que estas ações concretas sejam efetivamente implementadas, traduzindo-se na dinamização da economia nacional, criação de mais postos de trabalho, mais rendimento e melhores oportunidades para os moçambicanos.
11: Bem-vinda a Levi, reafirmou o compromisso do governo de continuar a promover a melhoria contínua do ambiente de negócios no país como forma de estimular o investimento, dinamizar o setor privado e acelerar o crescimento econômico.
12: Como governo, continuaremos a promover a melhoria contínua do ambiente de negócios no país, apostando na digitalização da economia, na simplificação de procedimentos, na redução da burocracia, na inclusão financeira e na expansão da conectividade, o que irá permitir que o setor empresarial tenha maior capacidade de competir nos mercados nacional, regional e internacional.
10: Os contactos realizados nesta edição da FACIM já começaram a ser transformados em contratos. Por exemplo, a província de Maputo conseguiu um contrato para a exportação de peixe barba, vulgarmente conhecido por peixe preto, na Zona Sul. Jornalista Domingos Macalani.
13: O delegado do Instituto Nacional de Desenvolvimento da Pesca e Aquacultura em Maputo, Luís Madeira, destaca que, para além da exportação do peixe preto, a província poderá igualmente partilhar algumas experiências no que diz respeito à produção de alevinos.
14: Tivemos um senhor de Malawi, diz que ele também é produtor, mas quer experiência nossa para incrementar a produção dele, principalmente na produção de alevinos.
13: Durante os trabalhos da 61ª edição da Feira Internacional de Maputo, o setor da pesca e aquacultura recebeu intenções de vários indivíduos que pretendem implementar a atividade nas suas empresas.
14: Mas também há pessoas interessadas em construir embarcações artesanais. Também iremos visitar e dar todo o acompanhamento técnico necessário.
13: é delegado do Instituto Nacional de Desenvolvimento da Pesca e Aquacultura em Maputo, Luís Mateira, e as perspectivas para futuras parcerias depois da maior montra de negócios no país.
10: E a província de Cabo Delgado atraiu um investimento de cerca de US$ 1 milhão. O valor servirá para a produção de fertilizantes. Lourenço Moussa.
15: O facto foi anunciado pelo diretor provincial da Indústria e Comércio em Cabo Delgado, Alson Banse, quando fazia o balanço preliminar da participação desta província na maior montra nacional.
16: Houve muita manifestação de interesse para novos investimentos em Cabo Delgado e quero fazer destaque a um que eu considero mais importante, que é a instalação de uma fábrica de fertilizantes em Cabo Delgado.
15: Alson Banse, diretor provincial da Indústria e Comércio em Cabo Delgado.
10: Ainda esta sexta-feira, alguns países, províncias e empresas foram premiados em várias categorias. Inampula conseguiu os prêmios de melhor província inovadora e ocupou o segundo lugar na categoria de melhor província expositora, segundo este apontamento de Gildo Máquina.
17: Igualmente, Nampula é a segunda melhor província expositora, estando Manica em primeiro lugar e Cabo Delgado em terceiro. O diretor do gabinete do governador de Nampula, Qualquer Albuquerque, reagiu aos dois prêmios atribuídos à sua província, aqui na Facim, tendo revelado que acrescem aos esforços para uma boa prestação nas próximas edições do evento.
18: Já é um bom sinal. Nampula é uma província que, sob ponto de vista econômico, tem muito a dar em termos de potencialidades. Investimos nesta feira, que era essencialmente digital, no âmbito do agronegócio, quer dizer, produtos que são processados ao nível da província de Nampula.
10: E para brilhantar a Facim, a banda R&M atuou no princípio desta noite, fato que atraiu os residentes da cidade e província de Maputo, incluindo os expositores nacionais e estrangeiros. Fernando Damas, Recaca, Maputo.
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0: São 19 horas e 48 minutos. 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Em Gaza, as autoridades da agricultura e pesca manifestam preocupação com o uso de artes nocivas por parte de pescadores, uma ação que coloca em causa o desenvolvimento do pescado. Hortência Matavela.
19: A Direção Provincial da Agricultura e Pescas em Gaza mostra-se preocupada com a violação das normas estabelecidas para garantir a reprodução e crescimento efetivo do pescado nos diferentes cursos de água na província. A inquietação do setor surge devido ao recurso a artes nocivas à pesca usadas por alguns pescadores, tais como redes de arrasto, capturando peixe pequeno em plena fase de crescimento. A informação foi apresentada pelo delegado de pescas em Gaza, Ebenezário Bachita, para quem, face a este cenário, o setor está a intensificar atividades de sensibilização de pescadores para pautarem pelo uso de artes adequadas à pesca, por forma a garantir qualidade e maior produção pesqueira na província.
20: Mesmo que o pescador ele queira fazer a pesca com uma capacidade acima daquilo que é o normal, ele não tem como conservar. Então, este é o desafio que tem a ver com a conservação. Mas como superar este desafio? Há outros métodos que estamos a procurar adotar, que tem a ver com a questão da salvissacagem, assim como a fumagem. Um outro desafio que vale a pena constatar tem a ver com a questão do uso de artes não recomendáveis. Aqui estamos a falar artes que acabam capturando espécies juvenis. Então, este é um grande desafio.
19: Delegado de Pescas em Gaza, Ebenezário Bachita, e algumas ações em curso com vista a melhorar a atividade pescatória na província, cuja produção atingiu mais de 23 mil toneladas no ano passado. De Xaxai, Hortência Matavel.
0: Saímos para a província de Sofala, onde há atraso na conclusão das obras de construção de valas de drenagem para a cidade da Beira. As obras estavam previstas para terminar em julho, mas o prazo

0: assentamento fosse feito para o mesmo empreiteiro. Mas depois foi-se ver que não era bom que fosse feito com um empreiteiro diferente. Impactou naquilo que era o cronograma inicial, estava previsto para a conclusão de todo o projeto. E pronto, onde há trabalho, há sempre necessidade de se fazer ajustes.
1: Com a conclusão do projeto em outubro, espera-se a redução do risco das inundações no segundo maior centro urbano do país.
0: Teremos protegido a nossa população e também diminuído o risco delas estarem, portanto, expostas aos impactos das mudanças climáticas, portanto, que se resumem em inundações que estávamos sempre a assistir a nível da cidade da Beira. E esta é uma obra supramunicipal, é uma obra do Estado, onde o governo está a executar para o bem da população, para o bem dos munícipes, de forma muito particular aqui da nossa cidade da Beira. Por isso mesmo, estamos aqui a monitorar de forma permanente para que nada falhe para a próxima época chuvosa, tendo em conta os recursos que foram investidos.
1: Orçado em cerca de 4 mil milhões de mitigas, o projeto compreende a construção de 12 quilômetros de valas de drenagem e uma bacia de retenção das águas pluviais. Laidon Sifa, na Beira.
2: Dos estúdios centrais em Maputo, a Rádio Moçambique transmite o Jornal da Noite. A Primeira-Dama da República deslocou-se hoje à residência de Ananias Novunga, que há cerca de 10 anos enfrenta problemas cardíacos e de tensão arterial, para prestar apoio para a aquisição de uma máquina necessária para a continuidade do seu tratamento. Aderto Magaia.
3: Gata Chapo explicou que tomou conhecimento da situação através das redes sociais, onde divulgado um pedido de apoio para a aquisição de uma nova máquina, depois de ter sido estabelecido o prazo de validade do equipamento que Ananias Novunga utilizava. Segundo a primeira-dama, a família não dispunha de recursos para adquirir o aparelho, avaliado em cerca de 265 mil meticais.
4: Nós conversamos com os nossos parceiros e conseguimos o apoio, não só para a compra da máquina, mas também temos aqui a cesta básica, que todos podem testemunhar. Temos aqui as mantas, temos aqui arroz, temos óleo, temos farinha, temos peixe, temos o frango, temos os sumos, também temos sabão, temos feijão, temos ainda folha de chá e não só. O nosso apoio vai continuar para esta família.
3: Gueta Chapo ofereceu ainda produtos de primeira necessidade à família Novunga e anunciou a reabilitação da residência. Por sua vez, Ananias Novunga agradeceu a intenção e afirmou que o apoio recebido da primeira-dama renovou a sua esperança de continuar a viver depois de anos marcados pela doença e pela dificuldade de obter assistência.
5: Eu nem contava com a vida para mais para frente. Eu só contava com a cova, não contava com mais alguma coisa. Fiquei muito satisfeito pela presença da visita da mamã Gueta, da dama. Portanto, foi um rancho completo aí, assim, tal. Portanto, fiquei muito satisfeito em vida, porque eu sei que tem mais tempo para viver, não é?
3: Primeira-Dama da República deslocou-se hoje à residência de Ananias Novunga, que há cerca de 10 anos enfrenta problemas cardíacos e de tensão arterial, para prestar apoio para a aquisição de uma máquina necessária para a continuidade do seu tratamento.
2: A delegação moçambicana que participou no Festival Internacional do Povo Ngoni, realizado no distrito de Ncheu, no Malawi, afirma que sai de um evento enriquecida e reinventada para manter suas tradições vivas e construir um futuro dinâmico e moderno. Correspondente Sérgio Sixpence.
6: Os participantes disseram que este festival cultural serviu para que os moçambicanos em geral e o povo ngoni em particular continuassem a florescer a nova geração de artistas que experimentam uma mistura de estilos tradicionais com elementos modernos, de forma a manterem um vínculo profundo com as raízes culturais dos ancestrais. O diretor provincial da Cultura e Turismo de Tete, Lopes Raul, que chefiou a delegação moçambicana neste festival cultural, destacou que a presença do nosso país aqui no Malawi foi um elo importante, pois associou a tradição e a modernidade à preservação das raízes culturais e à inovação contemporânea.
7: E achamos que é importante esta conectividade, esta relacionalidade entre irmãos ngonis, é importante este reencontro, acima de tudo, entre os irmãos.

0: Gomes, é aqui onde eles se encontram, é aqui onde eles conversam, é aqui onde partilham os seus ideais, é aqui em algum momento onde eles contribuem com aquelas que são as suas experiências ou vivências para o desenvolvimento dos países que são relacionados com o povo angolano.
1: A representação moçambicana contou com a participação da província de Tete, abrangendo os distritos de Angonia, Tsangano, parte de Matiz e Macanga, sob a liderança do rei do povo angoni, Zintambira Gumani V. As atividades incluíram música, danças tradicionais, rituais ancestrais e uma cerimônia no monumento dedicado ao rei Maseko Ngoni. Sérgio Sixpence, em Ncheu.
2: Um breve olhar à atualidade internacional. O presidente russo Vladimir Putin anunciou hoje um cessar-fogo de 3 dias com a Ucrânia. A suspensão dos ataques começará à meia-noite deste domingo, avança o porta-voz do governo russo. De acordo com a imprensa russa, que cita o porta-voz Dmitry Peskov, Putin ordenou que nenhum ataque seja realizado a partir da meia-noite deste domingo. Uma delegação norte-americana chegou hoje a Moscou para iniciar conversações para pôr fim à guerra na Ucrânia. Pelo menos 60 pessoas morreram hoje em confrontos entre as forças governamentais do Iêmen e os Houthis. De acordo com fontes militares iemenitas citadas pela agência France Presse, 26 soldados das forças governamentais morreram depois de várias horas de combates no sudeste do Iêmen. Fontes médicas e militares ligadas aos Houthis para o Irã apontam para 31 combatentes mortos. Vamos ao desporto para conhecer os vencedores das diversas modalidades que disputam a 16ª edição do Festival Nacional dos Jogos Desportivos Escolares Inhambane 2026. Jornalista Kadri Buana.
3: Maputo Província destaca-se nas finais das modalidades coletivas do 16º Festival Nacional dos Jogos Desportivos Escolares, que encerra este domingo na cidade da Machiche, na província de Inhambane. No refutebol, por exemplo, as meninas de Maputo golearam Nampula por 4-1. No basquetebol feminino, Maputo Província bateu a Similar de Nampula por 67-47. Handebol feminino, Maputo Província 39, Manica 29. E no final da partida de basquetebol entre Maputo Província e Nampula, ouvimos a reação da capitã das campeãs.
4: Kelly Jorgem, o segredo foi manter a calma e jogar em equipe. Estamos muito felizes, muito.
3: Entretanto, do lado de Nampula, faltou a concentração da equipa, afirmou a capitã.
5: Malícia da Luísa Tadeu. Nós perdemos sim, mas o bom é que nós jogamos. Mas perdemos por falta de defesa, falta de coordenação. Mas nos finais do jogo a gente tentou e perdeu, mas jogamos muito bem.
3: Vamos aos restantes resultados das finais realizadas em diferentes modalidades desportivas desta maior cimeira do desporto escolar do nosso país, que já está quase a terminar. Futebol masculino Nampula 1, Tete 0. Handebol masculino Sofala 36, Tete 30. Voleibol feminino Gaza 3, Inhambane 1. O 16º Festival Nacional dos Jogos Desportivos Escolares de Inhambane 2026 encerra este domingo na cidade da Machiche. Cadre Buana, Rádio Moçambique, Inhambane.
2: O tempo. A cidade de Maputo pode ser amanhã a mais fresca do país, com a temperatura máxima de 21 graus centígrados. Xai-Xai 24, Chimoio 25, Lixinga 26, Beira, Inhambane, Vilanculo, Quelimane e Tete 29, Nampula e Pemba 30 graus centígrados de temperatura máxima. É o fim do Jornal da Noite deste sábado. Receba as despedidas de Musaji Galibo na sonorização e Mohamed Gianni na edição e apresentação. Boa noite e até a próxima.

0: boa noite, Beira. Boa noite a ti que está ligado à Rádio Moçambique. Bem-vindo ao Superativos, o espaço onde a juventude fala, pensa e cresce. Esta noite, o tema é um que todos nós conhecemos de perto porque faz parte do nosso dia-a-dia, que é o ciclo social.
1: Boa noite, Sequina, boa noite, Malta, e boa noite, juventude que está sintonizada ao Superativos. O ciclo social pode parecer um conceito simples, mas quando nós formos analisar com honestidade, iremos descobrir o quanto ele pode definir o rumo das nossas vidas.
0: Estás a ouvir o programa
1: Superativos. Na apresentação desta noite, Sequina Jamal
0: e Clayton Adriano, e na coordenação, o nosso Santos Golonga.
1: Temos uma edição super rica para ti, amigo ouvinte. Não podemos nos esquecer da Neide Virgílio, que trará a sugestão de leitura, e é claro, a nossa saída às ruas com o repórter Magito Adelino, que foi ouvir a voz da nossa juventude.
0: Mas antes de começarmos a falar, vamos primeiro sentir uma música que tem feito muito sucesso nos últimos dias. Luqui, a cantora moçambicana ao lado do internacional Skroke Kuya. Cantos angolanos da música me deixa brilhar. Esta música é super nice. Então, brilha!

0: muito boa música que serviu aqui para abrir o nosso espaço de conversa. Música esta que com certeza pode ter muito a ver com o nosso tema. Sakina, quando falamos do ciclo social, de que estamos a falar exatamente?
1: O ciclo social é o conjunto de pessoas que nos rodeia, os amigos, os colegas, o grupo com quem passamos o tempo. É o nosso ambiente humano e este ambiente tem um poder enorme sobre quem somos e em quem nós nos tornamos.
0: Dizem que somos a média das 5 pessoas com quem mais convivemos e isso é muito para pensar. Porque significa que as nossas amizades não são apenas companhia, mas também são influência.
1: E é exatamente sobre essa influência que vamos falar esta noite. Com honestidade, sem julgamentos, mas com muita clareza.
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0: Amigo ouvinte, lembramos agora que ainda não aumentaste o volume do teu receptor. Então, chama o amigo e acomode-te, porque o Superativos está no ar.
1: Exatamente, podes sintonizar através da frequência 96.5 FM ou pelo sítio eletrónico www.rm.co.mz.
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1: Mas olha, Clayton, vamos começar pelo primeiro grande tema desta noite. Como é que as amizades podem influenciar negativamente o comportamento académico de um jovem?
0: Bom, Sagina, esta é uma conversa que muita gente evita porque ninguém quer parecer que está a culpar os nossos amigos, a nossa malta. Mas a verdade é que o grupo com quem andamos tem impacto direto nas nossas escolhas e essas escolhas têm consequências na escola e no nosso futuro.
1: Começa por algo aparentemente pequeno. Um jovem que antes estudava todas as noites começa a sair mais porque os amigos o chamam. Clayton, tá toda hora, Sakina, não vão Superativos porque tem uma festa. Né?
0: Temos uma party, daí é nada.
1: Exatamente. Depois, primeiro, começa também uma vez a semana, depois são duas, depois já são quase todos os dias, não tem segunda, não tem terça, não tem quarta, e muitas vezes as quintas começam a se fazer de sextas. E pouco a pouco, o estudo vai ficando em segundo plano, sendo que no momento era prioridade.
0: E na verdade esta não é só uma questão de tempo, mas também da mentalidade que o nosso conjunto ou grupo de amigos acaba por transmitir a nós. Quando o ambiente ao nosso redor valoriza a diversão imediata em relação ao esforço a longo prazo, falamos de ir à escola, de praticar algumas atividades extracurriculares, explicação, como a Sakina também tem um sonho de falar inglês, um pouco de francês, que são atividades ao longo prazo. Eu sei que o amigo ouvinte está se perguntando, mas Sakina quer aprender o inglês para o quê? O amigo ouvinte tem que esperar o programa terminar para perceber porque que eu disse que ela quer aprender a falar inglês.
1: Mas olha, sim, isto é só por causa de uma pequena parte do nosso programa. Olha, Clayton, eu acho que aqui ele só veio mesmo para me estender nesta edição. Porque
0: Sakina,
1: de inglês
0: Sakina
1: muito bem falado não tem nada. É uma frase muito curta mesmo.
0: Mas começamos dali, de pequenas atitudes como estas, de pequenos aprendizados que podem vir a nos beneficiar ao longo prazo. Mas essas são algumas das pequenas atividades que podem vir a nos beneficiar a longo prazo. O jovem, quando passa a valorizar aquelas que são diversões imediatas, o jovem começa a interiorizar esta forma de pensar. Começa a deixar de pensar a longo prazo e pensa só no imediato, nas quintas fingidas de sextas. Estudar passa a parecer um bocado desnecessário. Tirar boas notas passa a ser visto como uma coisa de nerd, como a Sakina me chama. Uma coisa de nerd ou quem não tem vida. Quando falamos de quem não tem vida, é quem não tem aquela vida social. Aquela que nós gostamos de ver nos stories, no Instagram. A vida do Insta.
1: Yeah. Realmente, Clayton, e existe um fenómeno hoje chamado pressão de grupo, e ele existe tanto na adolescência quanto na juventude. Por exemplo, nós temos um grupo de amigos e se aquele grupo em que nós estamos inseridos decide uma coisa, é muito difícil nós irmos contra. Por exemplo, estão ali para decidir onde é que vai ser o próximo encontro do grupo. E todos votam em praia. Mas tu não concordas com esta decisão. Mas tens de te alinhar. Porque é 1 contra 10. Basicamente, já compreende que podes perder. Mas nós conhecemos os perigos que existem em levar um grupo de adolescentes sem um adulto por perto para uma praia. Mas independentemente de, pelo simples fato do grupo já ter decidido isto, é muito difícil ir contra a corrente. Então, dizer não vai exigir muita força de caráter que muitos jovens ainda estão a construir. É muito difícil ir 1 contra 10. Muito difícil.
0: E o problema das consequências acadêmicas não chega. Ei, Sakina, estou aqui. Ele não dá o problema das consequências acadêmicas não dá um espanto no adolescente. Ei, as tuas notas estão a cair. Quando nós estamos mediante a um grupo, quando estamos mediante esses tipos de situação, a consequência chega de forma silenciosa, ela não faz barulho. O jovem não percebe que está a perder o fio. Quando falo fio, falo a concentração. Não percebe que as notas estão a desabar. Quando reprova, ele até pode notar que, vamos dizer, tem aquela fala muito conhecida, o sistema. Falou muito do sistema. Ele pode até ver que o sistema está ali escrito reprovado, mas aquele reprovado não tem o mesmo peso que tinha no adolescente anterior, que não tinha essa experiência, que não era proposto a pressão que o grupo apresenta a ele. Ele vê aquilo como uma mini falha. Ah, eu deslizei aqui, mas vou recuperar. Ele não sente o peso que sentia antigamente. E para adolescentes ou jovens, para jovens que estão no exterior, assim é que é, acabam por perder as suas bolsas, acabam por perder a oportunidade e acabam por regressar assim sem cumprir aquele que é o objetivo que iam lá realizar. Isso acontece geralmente quando nós estamos em ambientes novos. Exatamente. Chega ali a Sakina que eu não conhecia. Epa, Clayton, tudo bem? És novo por aqui? Ah, ok.
1: Fora isto, os nossos pais não estão lá para nos controlar, para saber o que é que nós fazemos e deixamos de fazer.
0: Claramente. É neste espírito de irmandade que, por muitas vezes, nós somos enganados. Não é a intenção deles nos desestabilizar, mas por conta, posso dizer, da vibe, daquele estilo de vida que eles levam, acabam nos tirando daquele que era o caminho correto, acabam tirando nós, a malta jovem, com objetivo, tipo a Sakina, daquele que era o objetivo de concluir a bolsa, de concluir os estudos, de ser o melhor aluno como Clayton e muito mais.

0: Yeah, eu acho que aqui este programa resume-se em nós, porque dizem que geralmente apresentadores de rádio são uma influência, um exemplo a seguir. O Clayton está a deixar isto muito bem, claro. Mas olha que este assunto é muito preocupante, porque não passa só para esta questão de nós nos envolvermos com os nossos amigos ao ponto de esquecermos certas coisas. Isto influencia a maneira como nós assimilamos a matéria. Porque as pessoas que passam muito tempo em lugares com muito barulho, numa discoteca, a escutar música alta durante um período muito longo de tempo, quando é tempo de se concentrar, estar num lugar calmo como a escola, ele já não tem mais essa concentração. E nós jovens temos algo, aquela música não sai da minha cabeça. Então é isto que vai acontecer. Estás na escola, estás a pensar naquele novo beat que escutaste. Estás na escola, a tua cabeça só está a girar, a concentração já não existe.
1: Mas aqui não é importante deixar bem claro que as amizades em si não são o problema, mas o tipo de amizade e a forma que nós lidamos com ela. O ser humano é social de natureza, é impossível nós estarmos em um certo ambiente ou numa certa comunidade, mas não nos socializarmos. Mas é importante que tenhamos em conta como estamos a nos socializar. Até que ponto estamos a nos socializar com certos tipos de pessoas. E um bom grupo de amigos pode ser exatamente o oposto. Pode motivar, pode inspirar e pode, assim é que é, puxar o nosso jovem para cima.
0: Exatamente. Então a questão que o amigo ouvinte deve se fazer neste momento para saber se o ciclo em que está inserido o ajuda ou o puxa para baixo. Primeiro, depois de estar com os teus amigos, ficas melhor ou pior do que estavas? Segundo, quando estás com os teus amigos, ficas mais motivado ou mais perdido? As respostas vão dizer muito, mas muito sobre o ciclo social que está inserido.
1: E se a resposta for aquela resposta que incomoda, que faz parar e pensar, amigo ouvinte, preste atenção, isto não é motivo de vergonha, mas sim é motivo para nós pararmos e tomarmos as rédeas.
0: Realmente.
1: Decidirmos o que realmente queremos fazer, quem queremos ser. É o momento de nós colocarmos a mão na massa, de refletirmos com quem estamos a andar e o que queremos nos tornar. Nós bem sabemos que tem aquele ditado: me dizes com quem tu andas e eu direi quem tu és.
0: Uhum.
1: Então, é mais ou menos sobre isso. É mais ou menos tocar-nos, pensar, colocar a mão na massa cinzenta e dizer: quero concentrar-me nos meus estudos. E amigo ouvinte, a ti que sincronizaste agora a Rádio Moçambique, este é o programa Superativos, numa edição em que falamos sobre o ciclo social, como eles nos influenciam. Onde falamos um bocado sobre as amizades, iremos falar sobre as influências e também dos caminhos que devemos escolher.
0: E continuamos agora para a segunda parte desta edição, onde nós vamos abordar um bocadinho mais sobre um tópico que está ligado ao ciclo social e que afeta muitos jovens moçambicanos: a vida alcoólica na juventude.
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1: Seguindo a falar do álcool na juventude, é um tema que ainda tem muito, mas muito tabu, muitas falácias em volta. Muita gente prefere não falar abertamente, preferimos falar nos ouvidos, mas porque é tabu que precisamos falar dele.
0: É verdade, e a ligação com o ciclo social é direta. Na maioria dos casos, o primeiro contacto de um jovem com o álcool ou qualquer outra droga acontece num contexto social, numa festa, num grupo de amigos, numa saída. é raro nós encontrarmos um jovem que começou a beber sozinho. Decidiu e começou a beber.
1: O álcool entra muitas vezes pela porta da descontração, das festas, dos encontros sociais e das pequenas relações que temos. O consumo do álcool geralmente começa em festas, como já havia dito, começa com uma garrafinha, depois duas e depois passa a ser uma forma habitual de nos relacionarmos socialmente, de estarmos com a nossa malta. E quando o jovem percebe, o álcool já não é um acompanhante das saídas, é o motivo das saídas.
0: E aqui está a armadilha que poucos falam abertamente. O álcool cria uma ilusão de pertença. Começa pelo rendimento académico. Um jovem que bebe regularmente, perde noites em festas, tem o sono afetado. A memória fica comprometida, a concentração reduz. As aulas tornam-se uma espécie de sacrifício. Os trabalhos sempre ficam por fazer e as notas entram em queda livre. Isto, num piscar de olhos, não leva 1, 2, 3 anos. É questão de semanas para isto tudo acontecer.
1: E não é só a escola. A saúde física também é muito afetada. O fígado de um jovem não está preparado para processar o álcool da mesma forma que um adulto. O consumo regular desta substância na juventude aumenta significativamente o risco do jovem adquirir doenças hepáticas, problemas cardiovasculares e a dependência crônica na idade adulta.
0: A saúde mental também entra nesta equação. Muitos jovens usam o álcool como uma forma de escapar dos diversos problemas que nós temos: ansiedade, pressão familiar, insegurança. Mas o álcool em si, o álcool, não resolve nenhum destes problemas. Na melhor das hipóteses, pode adiar este sofrimento. Na pior, a qual nós não queremos aqui chegar, vai amplificar estes problemas. Um jovem que bebe para esquecer acorda todos os dias com o mesmo problema e, quem sabe, ainda piores.
1: E não podemos esquecer também que o álcool afeta as nossas relações sociais. Ele entra pela nossa relação social, mas também acaba afetando aquela que foi a sua porta de entrada.
0: E a questão da segurança. Uma grande parte dos acidentes de viação em Moçambique e no mundo, das situações de violência e dos casos de exploração sexual que afetam jovens, acontecem em contextos onde o álcool estava presente, por parte da vítima ou por parte do agressor. O álcool baixa a guarda, compromete o nosso julgamento e coloca-nos em situações de risco que, em sobriedade, ninguém ou nós aceitaríamos.
1: Sakina, há algo muito importante que quero dizer para a nossa malta. Reconhecer que o álcool é um problema na tua vida não é fraqueza, mas sim coragem. E pedir ajuda é ser ainda mais corajoso.
0: Bem dito, Clayton. Existem recursos disponíveis, desde médicos, psicólogos, grupos de apoio. Se sentes que o consumo de álcool está a controlar as tuas escolhas e não o contrário, fala com alguém de confiança. Um familiar, um professor, um profissional de saúde. A tua vida vale muito mais do que qualquer garrafa de álcool.
1: E aos amigos de quem está a passar por isto, estar presente não é incentivar. Às vezes, o maior impacto da amizade é dizer a verdade, mesmo que seja difícil de ouvir.
0: O ciclo social é poderoso e os jovens que estão dentro dele sentem esse peso todos os dias.
1: E o mais importante é que os próprios jovens já estão a refletir sobre isso. E isso é o primeiro passo para a mudança.
0: Clayton, não podemos falar dos problemas sem falar das saídas. O que pode um jovem fazer quando percebe que o seu ciclo social o está a prejudicar?
1: A primeira coisa é ter a percepção da situação. E muitos jovens já a têm, mas têm medo de agir ou pensam que é um mau pressentimento, ou ignoram. porque mudar o ciclo social parece significar perder amizades. Mas a verdade é que as amizades que só sobrevivem se continuares a fazer escolhas que te prejudicam, não são amizades que mereces.
0: Há uma grande diferença entre afastar-se de pessoas e afastar-se de comportamentos. Não tens de cortar relações de forma dramática, mas podes começar a ocupar o teu tempo em outras atividades, a procurar outros espaços, a construir novas ligações com pessoas que partilham os teus valores e as tuas ambições.

0: Olá, amigo ouvinte ligado à Rádio Moçambique. E hoje, amigo ouvinte, estarás na companhia de Cleidon Adriano e juntos iremos explorar mais uma profissão que compõe aquela que é a nossa sociedade e, de certa forma, inspirar os nossos jovens a segui-la. Então, amigo ouvinte, já sabe, aumente o volume do teu receptor, porque se fala, chegou. Para começar, tia, queríamos pedir para que se apresentasse.
1: Muito obrigada pelo convite. Respondo pelo nome de Joaquim Armindo, sou membro da Polícia da República de Moçambique, afeto ao Comando Provincial da PRM Sofala, em serviço no Departamento de Atendimento à Família e Menores Vítimas de Violência. Estou há sensivelmente 4 anos dentro da nossa corporação.
0: Tia Joaquina, todos nós conhecemos a Polícia da República de Moçambique, mas conte-nos, qual é verdadeiramente a função que desempenha dentro da PRM?
1: Muito bem, a nossa PRM é muito vasta. Existem muitas áreas dentro da nossa polícia, existem muitas especialidades. E eu estou dentro do Departamento de Atendimento à Família e Menores Vítimas de Violência. E dentro do nosso departamento existem também algumas secções. E eu estou desempenhando exatamente a função de técnica de difusão, não é? Que é uma das secções que existem dentro do nosso departamento. Lá existem várias secções, como por exemplo a secção de estatística, que é a secção responsável pela contabilidade. Mas a contabilidade, não estamos aqui a falar de números de dinheiro, aquisição de valores, não. Estamos a falar do número de registro de casos, não é? Número de registro de ações, de sensibilização, não é? Entre outras. Então, a estatística trabalha exatamente com números. Temos também a secção de atendimento à pessoa idosa, que trabalha exclusivamente com o atendimento dos idosos. Temos também a secção de atendimento, não é? Que é atendimento no geral. Temos também a secção de atendimento aos menores, que trabalha exclusivamente com o atendimento aos menores. E temos também a secção ao qual eu pertenço, que é a secção de difusão, que é responsável pela difusão da informação. É responsável por levar a informação para fora e também é responsável por levar a informação para dentro. Estamos aqui a falar do que estou exatamente a fazer aqui agora, de estar aqui nas rádios, nas televisões, nas escolas, nos hospitais, não é? E estar em lugares em que nós registramos um certo aglomerado populacional. Nós vamos lá para poder difundir a informação.
0: A tia Joaquina já tinha noção que este trabalho existe dentro da instituição ou foi uma descoberta ao longo do percurso?
1: Um dos principais motivos que fizeram-me entrar na polícia é exatamente a área na qual eu estou agora. Pois, embora não fosse dentro do departamento de atendimento, porque não tinha conhecimento que dentro do departamento existia, mas eu sabia que dentro da polícia existe uma certa área em que as pessoas espalham a informação. As pessoas, ou os profissionais, os polícias, espalham a informação. E, de uma certa forma, o que também atraiu-me foi exatamente esta parte da polícia, que é sobre a difusão, não é? Que é sobre a difusão da informação.
0: Como se chega a trabalhar nesta área específica dentro da PRM? Sempre foi uma ambição ou foi uma oportunidade?
1: Como em todas as áreas, para poder trabalhar num determinado ponto dentro de uma profissão, é preciso ter alguma formação, alguma inclinação para poder estar dentro desta área. E antes de eu ser polícia, eu era locutora, ou melhor, não deixei de ser, porque a profissão não se perde, porque o conhecimento sempre está lá dentro. Não, eu também sou locutora de profissão. Antes mesmo de entrar na PRM, trabalhei em uma das rádios cá na província de Sofala por sensivelmente 5 anos, se não me falha a memória, e comecei a fazer rádio com 12 anos de idade. Então, esta área de comunicação cativou-me antes de entrar na polícia e passou a ser um desejo meu conciliar a polícia com a área de comunicação.
0: Trabalhar tão de perto com pessoas em situação de vulnerabilidade exige uma força emocional diferente. Como se prepara mentalmente para cada caso?
1: Pelo fato de estar dentro da secção de difusão e também por pertencer a este departamento, a preparação não tem sido lá muito difícil e nem exige muita preparação emocional. Porque, infelizmente, na minha infância, acabei lidando um pouco com a violência doméstica. Então, é algo que eu muito bem conheço, já estou familiarizada há bastante tempo. Parece que foi algo programado que o destino entregou-me, trabalhar com algo que eu conheço. Então, parece que eu já estou lá, conhecendo exatamente como é que começam alguns assuntos, como é que terminam. E parece que os meus sentimentos, não é, já estão blindados para poder receber, para poder acolher, para poder aconselhar e tomar medidas para as pessoas que cometem determinadas infrações, não é? Para as pessoas que cometem infrações, não, para as pessoas que cometem determinados crimes. Parece que a mente já está um pouco programada, porque já vemos de lá, não é? Antes mesmo de estar na polícia, já estava muito bem familiarizada com esses assuntos. Então, hoje em dia, torna-se um pouco mais fácil, que já nem precise desta preparação. Além do mais, existe o profissionalismo. Nós deixamos um pouco o sentimento do lado e passamos a buscar a área profissional. E se é que viemos com algum problema de casa, esses problemas param na porta e nós avançamos para poder resolver os problemas daqueles que nos vêm como solução. Pelo fato de ser polícia, não quer dizer que somos profissionais diferentes, não é? Somos profissionais diferentes porque desempenhamos uma função diferente das outras, mas o mesmo senso de responsabilidade que os outros têm, nós também temos, apesar de que as responsabilidades são diferentes, mas o mesmo senso de responsabilidade que os outros têm, nós também temos. A farda é uma roupa que identifica qual é a atividade que eu estou a exercer. Dentro da farda também carrego a autoridade. E esta autoridade também sai depois que eu retiro a farda. Estou livre para poder me socializar, estou livre para poder me divertir, estou livre para poder estar em lugares que, infelizmente, eu não posso frequentar pelo fato de estar fardada. Então, não é lá muito difícil conciliar a farda com a vida cotidiana, se é que esta é a palavra certa, não é? O lado humano. Polícias também são humanos. Aquela farda só difere só do momento em que estamos a trabalhar e o momento em que nós já não estamos a trabalhar. Mas mesmo dentro daquela farda, também temos sentimentos, também sentimos-nos tristes de vez em quando por ver determinadas situações, como eu, como acontece muitas das vezes, não é? Quando nós estamos no nosso departamento, quando nós nos deparamos com diversos casos que entristecem o nosso coração. Então, é triste, ficamos tristes de vez em quando. É uma coisa normal, porque nós somos seres humanos, não é? Somos pessoas e estamos propensos a passar por situações como estas.
0: Que qualidades considera indispensáveis para alguém que queira um dia seguir este mesmo caminho dentro da instituição?
1: O domínio próprio. Esta é uma qualidade indispensável. Domínio próprio vem junto com a paciência. É preciso ter muita paciência para estar dentro da nossa corporação. O que nós passamos, as situações que nós enfrentamos, não são nada fáceis. Então, é preciso que tenhamos, ou que os jovens que desejam engrenar nesta polícia, tenham muita paciência e também o domínio próprio. Saber controlar as suas emoções, saber ser, saber estar. Saber ser amigo, saber ser atencioso, saber que as pessoas precisam de si, você também pode precisar dos outros, saber separar a área do trabalho e a área da vida social, mas acima de tudo é importante que você, jovem aí em casa, tenha muita paciência. Esta é uma qualidade indispensável, fora outras que são, porque são várias, mas a paciência você tem de ter, de ser chamado polícia ladrão. Tem de ter a paciência, de alguém falar mal consigo. Tem de ter a paciência, não é fácil. Não pense que são rosas, não. Tem um lado bonito, sim, porque as pessoas... Existem os cidadãos que, infelizmente, desrespeitam a polícia, mas existem pessoas que são educadas, pessoas que são compreensivas, pessoas que são pacientes, que sabem conversar, mas existem aqueles que não ficam felizes também com a resolução dos casos, que começam a dizer, este recebeu dinheiro, este é corrupto, este fez aquilo, enquanto você não fez nada.
0: Que conselho deixa aos jovens que pensam na farda apenas como autoridade e não sabem que ela também pode ser um instrumento de cuidado?
1: Como disse, a farda é uma simples roupa que mostra a diferença da minha profissão ou da nossa profissão com as outras. Mas, acima de tudo, também mostra a autoridade. Com isso, nós podemos dizer que esta farda não é para passeio. Esta farda é mesmo usada para poder colocar ordem em lugares em que não tem. Esta farda é usada para que possamos criar certos posicionamentos em lugares que não existem. Não é para passeio. Mas fora isso, nós não mordemos a ninguém. Nós cuidamos, nós protegemos, nós estendemos a mão. Hein? A polícia tem duas formas de trabalho, que numa outra ocasião, vou deixar explicar, deixar ficar quais são essas duas formas, não é? Mas existem duas formas de trabalho, que é a forma de conversa e já a forma operativa, mas com mais vagar, numa outra oportunidade, vamos explicar. Então, nessas duas formas, inclui esta mesmo, que é sobre a autoridade, sobre o cuidado, sobre o pôr ordem, e também este outro lado, que é mesmo para poder amparar, como é o caso do nosso departamento. Nós estamos aqui dos dois lados. Agradeço muito à Rádio Moçambique pela oportunidade que me deu. Gostaria de encorajar os jovens que desejam entrar nas nossas forças de defesa e segurança, em especial na Polícia da República de Moçambique, dizer que nós estamos de braços e portas abertas. É um trabalho desafiador, mas não é nada que você não consiga fazer. Todos nós somos capazes. Eu espero por você e espero que você consiga entrar aqui um dia dentro da Polícia da República de Moçambique. Eu, como você, um dia também sonhei. Para chegar aqui foi também um sonho, desde os 10 anos de idade, até chegar aqui, hoje, 4 anos dentro da Polícia da República de Moçambique. Então tenha foco, tenha força, tenha fé e tenha coragem. A Rádio Moçambique, eu digo muito obrigada. Até uma próxima oportunidade.
0: Tia Joaquina, muito obrigado por participar desta que foi a rubrica Profissões, de partilhar aquela que é a sua história. Esperamos contar consigo numa próxima oportunidade.

A vida é longa demais para ser desperdiçada em ciclos que não te constroem. E curta demais para não agir já.

amigo ouvinte, seja muito bem-vindo a mais uma edição da nossa rubrica Sugestão de Leitura. É com enorme prazer que abrimos mais um momento de partilha cultural neste espaço onde a palavra escrita ganha vida, memória e significado. Aqui, a literatura não é apenas leitura, é resistência, identidade e consciência histórica. Hoje quem te acompanha sou eu, Neide Virgílio, e o convite é para mergulharmos na força poética e na voz combativa de uma das figuras mais emblemáticas da literatura moçambicana, Noêmia de Souza, com destaque para sua obra poética, especialmente os poemas reunidos em Sangue Negro, marco incontornável da literatura de resistência e da afirmação identitária em Moçambique. Amiga ouvinte, quem foi Noêmia de Souza? Noêmia de Souza foi poeta, jornalista e uma das primeiras vozes femininas a erguer-se com firmeza contra o colonialismo português em Moçambique. Considerada a mãe dos poetas moçambicanos, a sua escrita nasce num contexto de opressão colonial, discriminação racial e silenciamento cultural. Através da palavra, Noêmia transforma dor em denúncia e poesia em arma de consciência. O que é Sangue Negro? Sangue Negro é uma coletânea poética que reúne textos marcados pela revolta, pela afirmação da negritude e pelo apelo à libertação. Nesta obra, Noêmia de Souza dá voz aos que foram historicamente marginalizados, exaltando a identidade africana e denunciando as feridas abertas pelo colonialismo. Amigo ouvinte, por que esta obra é tão importante? Porque representa um grito de resistência num tempo em que falar era arriscado e escrever era um ato de coragem. A poesia de Noêmia de Souza rompe o silêncio imposto, afirmando a dignidade do povo africano e antecipando os ideais que mais tarde sustentariam os movimentos de libertação nacional. Quais são os temas centrais da obra? A obra aborda temas como colonialismo, racismo, identidade africana, resistência, consciência coletiva, sofrimento e esperança. Há também uma forte valorização da mulher negra e do orgulho cultural, elementos que conferem à sua poesia um caráter profundamente revolucionário e humano. O que distingue a escrita de Noêmia de Souza? A sua escrita é intensa, emotiva e direta. Diferente de uma poesia distante ou meramente estética, Noêmia escreve com o corpo, com a memória e com a dor do seu povo. A linguagem é simples, mas poderosa, carregada de simbolismo, indignação e amor pela África. Que sensação esta leitura provoca? A leitura provoca impacto, emoção e despertar. O leitor sente urgência da mensagem, reconhece a violência do passado colonial e compreende a importância da palavra como instrumento de libertação, identidade e reconstrução histórica. Para quem esta leitura é indicada? Esta obra é indicada para estudantes, investigadores, amantes da poesia e todos aqueles que desejam compreender a luta pela identidade moçambicana, o papel da mulher na literatura e a força da poesia como resistência política e cultural. E assim, amigo ouvinte, encerramos mais uma edição da nossa rubrica Sugestão de Leitura. Se procuras uma obra intensa, histórica e profundamente transformadora, Noêmia de Souza é uma leitura essencial para compreender a alma, a dor e a força do povo moçambicano. Eu sou a Neide Virgílio e espero que este momento te inspire a ler livros, refletir e valorizar cada vez mais a nossa literatura,
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0: Obrigado, Neide, por mais uma sugestão que chega sempre na hora certa. Colega, anota o título do livro e procura por esse. A leitura é uma das formas mais poderosas de expandir o seu ciclo social, mesmo que seja através de ideias e histórias de pessoas que nunca conhecerás pessoalmente.
1: Um livro certo pode mudar uma perspectiva, e uma perspectiva mudada pode mudar uma vida.

0: ambições.
1: Falamos também sobre a vida alcoólica na juventude, como o álcool entra pelos caminhos da socialização e como pode comprometer a saúde da nossa juventude. Falamos também que ele pode prejudicar o rendimento escolar, as relações e a segurança do jovem.
0: E falamos também de saídas, porque o ciclo social não é uma prisão, é uma escolha e todos os dias nós temos a oportunidade de escolher melhor. Este foi o Superativos, na apresentação Sakina Jamal
1: e Cleiton Adriano, na sugestão de leitura Neide Virgílio, na produção Didier Kumbani, na coordenação Mano Santos Bolonga.
0: Continuamos ativos, conscientes e com os olhos no futuro. Cuida do teu círculo, porque o teu círculo cuida do teu futuro.
1: Um forte abraço tamanho da Rádio Moçambique, de Rovuma ao Maputo, do Zumbo ao Índico, mas o especial é sempre para ti.
2: Mais uma louca tentando mudar esse player. Ei, de novo? Queremos ver a Mares.

0: Ainda bem que já chegamos na esquadra. Hoje vais ficar presa aqui.
1: Mas marido, eu não fiz nada de errado.
2: Ei. Silêncio. Silêncio. Sentem-se. Digam-me, o que é que se passa?
0: Senhor polícia, esta minha mulher tem que ser presa. Comeu as minhas partes.
2: Eu?

0: comeu as suas partes?
1: As partes do frango que eu pedi para ela cozinhar. No almoço, comi uma perna. Quando voltei para jantar, não encontrei a outra. Será que essa galinha andava com uma perna só? Hã?
0: Ah. Minha senhora, o que é que aconteceu com a outra perna?
2: Eu comi.
1: Está a ver? Está a ver, senhor polícia?
2: Eu estou grávida. Eu ouvi na unidade sanitária que preciso comer mais proteína animal para que o meu bebê possa crescer bem e para que eu possa ter uma boa saúde.
0: Entendi, meu senhor.
1: Uhum.
0: A sua mulher tem razão.
1: Mas como?
0: Por que que ela não pode comer também as partes da galinha?
1: Porque eu sou homem da casa.
0: Exatamente. Esse é o dever como chefe de família. Cuidar da sua mulher grávida e do seu bebê.
1: Senhor polícia, eu não tinha pensado nisso dessa forma.
0: Afinal de contas, o senhor ama sua esposa ou não?
1: É claro que eu amo a minha esposa.
0: Então, faça o correto.
1: Está bem, senhor. Minha esposa, imensas desculpas. A partir de agora, vou partilhar o frango contigo, para que tu e o bebê possam ficar fortes e saudáveis.
2: Obrigada, meu marido. Vais ser um bom pai. Faça como nós. Tenha refeições saborosas com ingredientes simples e viva feliz. Mais sabor, mais vida e tanto

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1: Dentro de alguns instantes vamos estabelecer o contacto com os nossos colegas da Antena Nacional para a apresentação do Serviço Noticioso das 21 horas. Fez-vos companhia, Santana Bílio na locução, Mário Zé, Marcelino Viola e Mário Filipe.

0: Amigo ouvinte, a sua especial atenção à atualização das notícias a esta hora, apresentadas por Mohamed Jani. Muito boa noite.
1: Boa noite, Henriques Dias e ouvinte. O presidente da República anuncia a disponibilidade de 128 milhões de dólares para o financiamento de projetos juvenis no âmbito dos esforços para o alcance da independência econômica do país. Daniel Chapo intervia este sábado em Nicuadala, província da Zambésia, na cerimônia da apresentação pública dos beneficiários do programa Acredita Emprega.
2: Nós acreditamos na juventude, que é a força para o desenvolvimento do nosso país. A juventude é a geração do futuro. Hoje entregamos de forma simbólica os termos de bolsa a um primeiro grupo de jovens moçambicanos e jovens moçambicanas. Mas queremos ser claros, este ato não fica por aqui. É o ponto de partida de um processo que será replicado nas próximas semanas em todas as províncias do país, através dos governos provinciais, dos governos distritais e das demais autoridades locais, para que nenhum jovem contemplado dos 72 mil do Rovuma Maputo não fique de fora.
1: No âmbito da visita à Zambésia, o presidente Chapo anunciou que o Malawi está interessado em importar combustíveis a partir do porto de Quelimane. A primeira-ministra desafia os empresários a capitalizarem os contactos, parcerias e oportunidades de negócios estabelecidos durante a FACIM deste ano. Falando este sábado no encerramento oficial da 61ª edição da Feira Internacional de Maputo, Bem-vinda Levi disse acreditar que a concretização destes compromissos poderá contribuir para dinamizar a economia e aumentar as exportações, que no ano passado ultrapassaram 7,5 mil milhões de dólares.
3: Os contactos realizados aqui em Ricardo devem materializar-se em contratos. Os contratos devem transformar-se em investimentos. Os investimentos devem transformar-se em fábricas, unidades de processamento, explorações agrícolas, serviços, tecnologias, infraestrutura, dentre outros. Esperamos que estas ações concretas sejam efetivamente implementadas, traduzindo-se na dinamização da economia nacional, criação de mais postos de trabalho, mais rendimento e melhores oportunidades para os moçambicanos.
1: Bem-vinda a Levi, reafirmou o compromisso do governo de continuar a promover a melhoria do ambiente de negócios no país como forma de estimular o investimento, dinamizar o setor privado e acelerar o crescimento econômico. A presidente da Assembleia da República assegura que o Parlamento vai continuar a honrar o legado dos combatentes da luta de libertação nacional e a defender melhores condições de vida para este grupo. Margarida Talapa diz que a aprovação da legislação é uma das formas de reconhecer a entrega e dedicação dos combatentes na conquista da independência e na pacificação do país. A presidente da Assembleia da República falava este sábado na sede do Parlamento após receber um grupo de combatentes.
4: Cuidar do combatente é uma responsabilidade de todos os moçambicanos. Não é apenas do Estado moçambicano ou o governo, porque foi graças a vós que hoje somos o que somos. Se estamos nesta casa sentados é porque alguém deu o seu sangue e hoje não estamos a usufruir estes direitos da liberdade, da independência. Por isso, nós continuaremos como Assembleia da República aberta ao diálogo e nos comprometemos em continuar a valorizar e a dignificar aos nossos combatentes.
1: Entretanto, a ministra dos combatentes, Nialete Mondlane, considera que a atual direção da Assembleia da República é resultado das conquistas da geração 25 de setembro. Mais de 270 mil habitantes do distrito de Moeda, em Cabo Delgado, continuam a enfrentar o problema de falta de água potável. Segundo o administrador distrital, é um problema cujas soluções são dificilmente encontradas, apesar dos esforços e da vontade do governo. Atanásio Amba disse que o executivo e as lideranças comunitárias procuram saídas locais para o acesso à água potável.
5: Agora, o nosso desafio, a nossa luta para a provisão de água é um desafio multiforme. Já estamos a arranjar várias formas para que esse problema seja resolvido.
1: Mais de 270 mil habitantes do distrito de Moeda, em Cabo Delgado, continuam a enfrentar o problema de falta de água potável. A primeira-dama da República deslocou-se este sábado à residência de Ananias Nuvunga, que há cerca de 10 anos enfrenta problemas cardíacos e de tensão arterial, para prestar apoio para a aquisição de uma máquina necessária para a continuidade do seu tratamento. Geta Chapo disse que tomou conhecimento da situação através das redes sociais, onde foi divulgado um pedido de apoio para a aquisição de uma nova máquina depois de ter sido estabelecido o prazo de validade do equipamento que Ananias Nuvunga utilizava. Segundo a primeira-dama, a família não dispunha de recursos para adquirir o aparelho, avaliado em cerca de 265 mil meticais. Na atualidade internacional, o presidente russo Vladimir Putin anunciou este sábado um cessar-fogo de 3 dias com a Ucrânia. A suspensão dos ataques começará à meia-noite deste domingo, avança o porta-voz do governo russo. De acordo com a imprensa russa, que cita o porta-voz Dmitry Peskov, Putin ordenou que nenhum ataque seja realizado a partir da meia-noite deste domingo. Uma delegação norte-americana chegou este sábado a Moscou para iniciar conversações para pôr fim à guerra na Ucrânia. O tempo. A cidade de Maputo pode ser este domingo a mais fresca do país, com a temperatura máxima de 21 graus centígrados. Xai-Xai, 24, Chimoio, 25, Lixinga, 26, Beira, Inhambane, Vilanculo, Quilimane, Tete, 29, Nampula e Pemba, 30 graus centígrados de temperatura máxima. Próximo serviço de notícias, à meia-noite.
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0: Boa noite, as notícias apresentadas por Mohamed Jane. O presidente da República anuncia a disponibilidade de 128 milhões de dólares para o financiamento de projetos juvenis no âmbito dos esforços para o alcance da independência econômica do país. Daniel Chapo intervia este sábado em Nicuadala, província da Zambésia, na cerimônia da apresentação pública dos beneficiários do programa Acredita Emprega.
1: Nós acreditamos na juventude, que é a força para o desenvolvimento do nosso país. A juventude é a geração do futuro. Hoje entregamos de forma simbólica os termos de bolsa a um primeiro grupo de jovens moçambicanos e jovens moçambicanas. Mas queremos ser claros, este ato não fica por aqui. É o ponto de partida de um processo que será replicado nas próximas semanas em todas as províncias do país, através dos governos provinciais, dos governos distritais e das demais autoridades locais, para que nenhum jovem contemplado dos 72 mil do Rovuma Maputo não fique de fora.
0: No âmbito da visita à Zambésia, o presidente Chapo anunciou que o Malawi está interessado em importar combustíveis a partir do porto de Quelimane. A primeira-ministra desafia os empresários a capitalizarem os contactos, parcerias e oportunidades de negócios estabelecidos durante a FACIM deste ano, falando este sábado no encerramento oficial da 61ª edição da Feira Internacional de Maputo. Bem-vinda, Levi, disse acreditar que a concretização destes compromissos poderá contribuir para dinamizar a economia e aumentar as exportações, que no ano passado ultrapassaram 7,5 mil milhões de dólares.
2: Os contactos realizados aqui em Ricardo devem materializar-se em contratos. Os contratos devem transformar-se em investimentos. Os investimentos devem transformar-se em fábricas, unidades de processamento, explorações agrícolas, serviços, tecnologias, infraestrutura, dentre outros. Esperamos que estas ações concretas sejam efetivamente implementadas, traduzindo-se na dinamização da economia nacional, criação de mais postos de trabalho, mais rendimento e melhores oportunidades para os moçambicanos.
0: Bem-vinda, a Levi, reafirmou o compromisso do governo de continuar a promover a melhoria do ambiente de negócios no país como forma de estimular o investimento, dinamizar o setor privado e acelerar o crescimento econômico. A presidente da Assembleia da República assegura que o Parlamento vai continuar a honrar o legado dos combatentes da luta de libertação nacional e a defender melhores condições de vida para este grupo. Margarida Talapa diz que a aprovação da legislação é uma das formas de reconhecer a entrega e dedicação dos combatentes na conquista da independência e na pacificação do país. A presidente da Assembleia da República falava este sábado na sede do Parlamento após receber um grupo de combatentes.
3: Cuidar do combatente é uma responsabilidade de todos os moçambicanos. Não é apenas do Estado moçambicano ou o governo, porque foi graças a vós que hoje somos o que somos. Se estamos nesta casa sentados é porque alguém deu o seu sangue e hoje nós estamos a usufruir estes direitos da liberdade, da independência. Por isso, nós continuaremos como Assembleia da República aberta ao diálogo e nos comprometemos em continuar a valorizar e a dignificar aos nossos combatentes.
0: Entretanto, a ministra dos Combatentes, Nialete Mondlane, considera que a atual direção da Assembleia da República é resultado das conquistas da geração 25 de setembro. Mais de 270 mil habitantes do distrito de Moeda, em Cabo Delgado, continuam a enfrentar o problema de falta de água potável. Segundo o administrador distrital, é um problema cujas soluções são dificilmente encontradas, apesar dos esforços e da vontade do governo. Atanásio Amba disse que o executivo e as lideranças comunitárias procuram saídas locais para o acesso à água potável.
4: Agora, o nosso desafio, a nossa luta para a provisão de água é um desafio multiforme. Já estamos a arranjar várias formas para que esse problema seja resolvido.
0: Mais de 270 mil habitantes do distrito de Moeda, em Cabo Delgado, continuam a enfrentar o problema de falta de água potável. A primeira-dama da República deslocou-se este sábado à residência de Ananias Nuvunga, que há cerca de 10 anos enfrenta problemas cardíacos e de tensão arterial, para prestar apoio para a aquisição de uma máquina necessária para a continuidade do seu tratamento. Guetta Chapo disse que tomou conhecimento da situação através das redes sociais, onde foi divulgado um pedido de apoio para a aquisição de uma nova máquina depois de ter sido estabelecido o prazo de validade do equipamento que Ananias Nuvunga utilizava. Segundo a primeira-dama, a família não dispunha de recursos para adquirir o aparelho, avaliado em cerca de 265 mil meticais. Na atualidade internacional, o presidente russo Vladimir Putin anunciou este sábado um cessar-fogo de 3 dias com a Ucrânia. A suspensão dos ataques começará à meia-noite deste domingo, avança o porta-voz do governo russo. De acordo com a imprensa russa, que cita o porta-voz Dmitry Peskov, Putin ordenou que nenhum ataque seja realizado a partir da meia-noite deste domingo. Uma delegação norte-americana chegou este sábado a Moscou para iniciar conversações para pôr fim à guerra na Ucrânia. O tempo. A cidade de Maputo pode ser este domingo a mais fresca do país, com a temperatura máxima de 21 graus centígrados. Xai-Xai, 24, Chimoio, 25, Lixinga, 26, Beira, Inhambane, Vilanculo, Quilimane, Tete, 29, Nampula e Pemba, 30 graus centígrados de temperatura máxima. Próximas notícias às 5 horas.

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